Hora certa. Cultura. 9:15.

Vamos seguindo a programação aqui da Noite é Nossa, a comunicação do Edinho neste domingão. Tá chegando mais sucessos pro Ouvinte Cultura.

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1: 9:27.
2: Uma melhor que a outra, hein? Aumenta o som que tem mais músicas chegando.

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1: 9:39.
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1: E assim encerramos nossa programação de hoje. Agradeço a todos pela audiência. Um grande abraço, um excelente início de semana a todos. E nos falamos, claro, na programação Cultura. Deixa as minhas últimas aí, hein? Valeu, se cuida. Até mais.

0: 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Hora certa, Cultura.
1: 9:54.

Olá, meu amigo, olá, minha amiga ouvinte. Eu desejo que a luz de Deus ilumine as tuas escolhas e que a esperança seja a tua permanente companheira. Eu gostaria de conversar sobre o amor das mães. O amor das mães é sempre um tema atual. Quando nós olhamos um bebê recém-nascido, nós percebemos que ele está desamparado, totalmente dependente da mãe, que precisa alimentá-lo, aquecê-lo, protegê-lo, por meio de gritos, expressões corporais, mímicas de sofrimento. O bebê solicita a atenção do adulto, aprendendo dessa forma que a fragilidade e o desamparo são ocasiões em que se busca, acima de tudo, ser amado. Do mesmo modo, nascemos e temos de lutar pela sobrevivência, demonstrando essa fragilidade, esse desamparo e pedindo cuidado. Nós somos seres que pedem atenção. O carinho que o bebê recebe é a primeira forma de amor que ele conhece. Atenção, carinho, cuidado. É o que todo mundo quer ao longo da vida, porque todo mundo é carente de amor e quem ama, cuida. E essa necessidade de sermos amados nunca nos abandona. Por isso, quando pensamos na mãe, nas mães, também nos vem a ideia e o conceito de Deus. O Papa João Paulo I, ele morreu depois de um mês de ter sido eleito Papa, pontífice da Igreja Católica, antes do João Paulo II. Ele conquistou o mundo com a sua bondade irradiante e seu sorriso, dizendo em um de seus pronunciamentos: Deus é pai e mãe. Deus é pai e mãe. Foi uma palavra muito importante naquele tempo. Deus ama os seus filhos como são. As mães amam os seus filhos não porque eles se tornaram graduados nas universidades. As mães amam porque amam sempre. A mãe está lá sempre acenando, seja na primeira aula de natação ou até na entrega do prêmio Nobel. Para a mãe, tanto faz. E o amor não muda ao longo do tempo, continua sempre o mesmo. Elas nos dão a certeza de que, independente do modo como vivemos ou das atitudes que temos, das decisões que tomamos, o amor delas sobreviverá para sempre. Por isso, o amor das mães está muito próximo ao amor de Deus.

Pensemos nisso. Mais mensagens através do nosso Facebook. Curtam a página Padre Ezequiel e receberão mensagens diárias. Um forte abraço. Deus te abençoe em nome do Pai, do Filho.

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0: Hora certa. Cultura.
1: 10:10. 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

0: 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Cultura.
1: 10:26.
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dízimo nos educa para a gratidão e para a generosidade. Ele nos leva a abrir os horizontes da nossa mente, a abrir o nosso coração e nossas mãos, partilhando uma pequena parte do muito que recebemos do Senhor. Senhor, fazei de nós dizimistas conscientes, alegres,

0: 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Hora certa, cultura.
1: 10:54.

0: 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Cultura. 11:12.
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1: Hora certa, cultura.
2: Meia-noite e 1.

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1: Hora certa, Cultura.
2: Meia-noite, 57.

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1: Hora certa, Cultura.
2: 1:56.

0: hora certa.
1: 2:25.
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1: Hora certa, Cultura.
2: 3 horas.
3: Queridos irmãos, juntos vamos também agora recitar o terço da Divina Misericórdia. Pai nosso, que estais no céu,
4: santificado seja o vosso nome, venha a nós o vosso reino, seja feita a vossa vontade, assim na terra como no céu.
3: O pão nosso de cada dia nos dai hoje, perdoai-nos as nossas ofensas, assim como nós perdoamos a quem nos tem ofendido. E não nos deixeis cair em tentação, mas livrai-nos do mal. Amém. Ave Maria, cheia de graça, o Senhor é convosco. Bendita sois vós entre as mulheres,
4: e bendito é o fruto do vosso ventre, Jesus.
3: Santa Maria, Mãe de Deus, rogai por nós, pecadores, agora e na hora de nossa morte. Amém.
5: Creio em Deus Pai Todo-Poderoso, Criador do céu e da terra, e em Jesus Cristo, seu único Filho, nosso Senhor, que foi concebido pelo poder do Espírito Santo, nasceu da Virgem Maria, padeceu sob Pôncio Pilatos, foi crucificado, morto e sepultado, desceu à mansão dos mortos, ressuscitou ao terceiro dia, subiu aos céus, está sentado à direita de Deus Pai Todo-Poderoso, donde há de vir a julgar os vivos e os mortos. Creio no Espírito Santo, na Santa Igreja Católica, na comunhão dos santos, na remissão dos pecados, na ressurreição da carne, na vida eterna. Amém.
2: Eterno Pai,

0: do mundo inteiro.
1: Pela sua dolorosa paixão,
0: tende misericórdia de nós e do mundo inteiro.
1: Pela sua dolorosa paixão,
0: tende misericórdia de nós e do mundo inteiro.
1: Pela sua dolorosa paixão,
0: tende misericórdia de nós e do mundo inteiro.
1: Pela sua dolorosa paixão,
0: tende misericórdia de nós e do mundo inteiro.
1: Pela sua dolorosa paixão,
0: tende misericórdia de nós e do mundo inteiro.
1: Pela sua dolorosa paixão,
0: tende misericórdia de nós e do mundo inteiro.
1: Pela sua dolorosa paixão,
0: tende misericórdia de nós e do mundo inteiro.
1: Pela sua dolorosa paixão,
0: tende misericórdia de nós e do mundo inteiro.
1: Pela sua dolorosa paixão,
0: tende misericórdia de nós e do mundo inteiro.
1: Pela sua dolorosa paixão,
0: tende misericórdia de nós e do mundo inteiro.
1: Eterno Pai,
0: eu vos ofereço o corpo e o sangue, a alma e a divindade de vosso diletíssimo Filho, nosso Senhor Jesus Cristo, em expiação dos nossos pecados e dos do mundo inteiro, pela sua dolorosa paixão.
1: Tende piedade de nós e do mundo inteiro.
0: Pela sua dolorosa paixão.
1: Tende piedade de nós e do mundo inteiro.
0: Pela sua dolorosa paixão.
1: Tende misericórdia de nós e do mundo inteiro.
0: Pela sua dolorosa paixão.
1: Tende misericórdia de nós e do mundo inteiro.
0: Pela sua dolorosa paixão.
1: Tende misericórdia de nós e do mundo inteiro.
0: Pela sua dolorosa paixão.
1: Tende misericórdia de nós e do mundo inteiro.
0: Pela sua dolorosa paixão.
1: Tende misericórdia de nós e do mundo inteiro.
0: Pela sua dolorosa paixão.
1: Tende misericórdia de nós e do mundo inteiro.
0: Pela sua dolorosa paixão.
1: Tende misericórdia de nós e do mundo inteiro.
0: Pela sua dolorosa paixão.
1: Tende misericórdia de nós e do mundo inteiro.
0: Eterno Pai, eu vos ofereço o corpo e o sangue, a alma e a divindade de vosso diletíssimo Filho, nosso Senhor Jesus Cristo, em expiação dos nossos pecados e dos do mundo inteiro.
1: Pela sua dolorosa paixão,
0: tende misericórdia de nós e do mundo inteiro.
1: Pela sua dolorosa paixão,
0: tende misericórdia de nós e do mundo inteiro.
1: Pela sua dolorosa paixão,
0: tende misericórdia de nós e do mundo inteiro.
1: Pela sua dolorosa paixão,
0: tende misericórdia de nós e do mundo inteiro.
1: Pela sua dolorosa paixão,
0: tende misericórdia de nós e do mundo inteiro.
1: Pela sua dolorosa paixão,
0: tende misericórdia de nós e do mundo inteiro.
1: Pela sua dolorosa paixão,
0: tende misericórdia de nós e do mundo inteiro.
1: Pela sua dolorosa paixão,
0: tende misericórdia de nós e do mundo inteiro.
1: Pela sua dolorosa paixão,
0: tende misericórdia de nós e do mundo inteiro.
1: Pela sua dolorosa paixão,
0: tende misericórdia de nós e do mundo inteiro. Eterno Pai, eu vos ofereço o corpo e o sangue, a alma e a divindade de vosso diletíssimo Filho, nosso Senhor Jesus Cristo, em expiação dos nossos pecados e dos do mundo inteiro, pela sua dolorosa paixão,
1: tende misericórdia de nós e do mundo inteiro.
0: Pela sua dolorosa paixão,
1: tende misericórdia de nós e do mundo inteiro.
0: Pela sua dolorosa paixão,
1: tende misericórdia de nós e do mundo inteiro.
0: Pela sua dolorosa paixão,
1: tende misericórdia de nós e do mundo inteiro.
0: Pela sua dolorosa paixão,
1: tende misericórdia de nós e do mundo inteiro.
0: Pela sua dolorosa paixão,
1: tende misericórdia de nós e do mundo inteiro.
0: Pela sua dolorosa paixão,
1: tende misericórdia de nós e do mundo inteiro.
0: Pela sua dolorosa paixão,
1: tende misericórdia de nós e do mundo inteiro.
0: Pela sua dolorosa paixão,
1: tende misericórdia de nós e do mundo inteiro.
0: Pela sua dolorosa paixão,
1: tende misericórdia de nós e do mundo inteiro.
0: Eterno Pai, eu vos ofereço o corpo e o sangue, a alma e a divindade de vosso diletíssimo Filho, nosso Senhor Jesus Cristo, em expiação dos nossos pecados e dos do mundo inteiro,
1: pela sua dolorosa paixão.
0: Tende misericórdia de nós e do mundo inteiro.
1: Pela sua dolorosa paixão,
0: tende misericórdia de nós e do mundo inteiro.
1: Pela sua dolorosa paixão,
0: Tende misericórdia de nós e do mundo inteiro.
1: Pela sua dolorosa paixão,
0: tende misericórdia de nós e do mundo inteiro.
1: Pela sua dolorosa paixão,
0: tende misericórdia de nós e do mundo inteiro.
1: Pela sua dolorosa paixão,
0: tende misericórdia de nós e do mundo inteiro.
1: Pela sua dolorosa paixão,
0: tende misericórdia de nós e do mundo inteiro.
1: Pela sua dolorosa paixão,
0: tende misericórdia de nós e do mundo inteiro.
1: Pela sua dolorosa paixão,
0: tende misericórdia de nós e do mundo inteiro.
1: Pela sua dolorosa paixão,
0: tende misericórdia de nós e do mundo inteiro. Deus Santo,
1: Deus forte,
0: Deus imortal,
1: tende piedade de nós e do mundo inteiro.
0: Deus Santo,
1: Deus forte,
0: Deus imortal,
1: tende piedade de nós e do mundo inteiro.
0: Deus Santo, Deus forte,
1: Deus imortal,
0: tende piedade de nós e do mundo inteiro.
1: Ó sangue e água que jorrastes do coração de Jesus, como fonte de misericórdia para nós, eu confio em vós.
0: Jesus,
1: eu confio em vós.
0: Jesus,
1: eu confio em vós.
0: Jesus,
1: eu confio em vós.
0: Santa Faustina.

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2: 4 horas.

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0: ouvintes da Rádio Cultura, mais um amanhecer com Nossa Senhora. Olha, de onde me vem a honra e a alegria de estar caminhando neste dia com a Mãe do meu Salvador. É o nosso desejo aqui da Rádio Cultura e das nossas convidadas que você e eu e nós todos iniciando este dia com a mão, na mão de Nossa Senhora, possamos ter um dia de fé, de esperança, de êxito e principalmente sob a proteção do manto de Nossa Senhora contra todo o mal. Vamos rezar o nosso terço então? E antes de iniciar, quero receber as nossas convidadas nesta manhã, Dona Eva Melo, que sempre reza o terço aqui com a Rádio Cultura, e também a Terezinha da Costa. Dona Eva, seja bem-vinda, muito bom dia.
1: Olá, ouvintes da Rádio Cultura, é um prazer a gente estar rezando com a Roseli.
0: Terezinha, também bem-vinda.
2: Olá, bom dia a todos, sejam todos bem-vindos ao nosso terço.
0: E as meninas são da Legião de Maria, aqui da paróquia São João Batista. Rezemos pelo sinal da nossa salvação, em nome do Pai, do Filho, do Espírito Santo.
1: Amém.
0: Amém. Creio em Deus Pai
3: Todo-Poderoso, Criador do céu e da terra, e em Jesus Cristo, seu único Filho, nosso Senhor, que foi concebido pelo poder do Espírito Santo, nasceu da Virgem Maria, padeceu sobre Pôncio Pilatos, foi crucificado, morto e sepultado, desceu à mansão dos mortos, ressuscitou ao terceiro dia, subiu aos céus, está sentada à direita de Deus Pai Todo-Poderoso.

0: Os mortos, creio no Espírito Santo, na Santa Igreja Católica, na comunhão dos santos, na remissão dos pecados, na ressurreição da carne, na vida eterna. Amém.
1: Pai nosso que estais no céu, santificado seja vosso nome. Venha a nós o vosso reino. Seja feita a vossa vontade, assim na terra como no céu.
2: O pão nosso de cada dia nos dai hoje. Perdoai as nossas ofensas, assim como nós perdoamos a quem nos tem ofendido. E não nos deixeis cair em tentação, mas livrai-nos do mal. Amém.
3: Primeira Ave Maria, vamos rezar a Nossa Senhora, Filha de Deus Pai.
1: Ave Maria, cheia de graça, o Senhor é convosco. Bendita sois vós entre as mulheres, e bendito é o fruto do vosso ventre, Jesus.
2: Santa Maria, Mãe de Deus, rogai por nós, pecadores, agora e na hora de nossa morte. Amém.
3: Segunda Ave Maria, rezemos a Nossa Senhora, Mãe do Filho de Deus.
1: Ave Maria, cheia de graça, o Senhor é convosco. Bendita sois vós entre as mulheres, e bendito é o fruto do vosso ventre, Jesus.
2: Santa Maria, Mãe de Deus, rogai por nós pecadores, agora e na hora de nossa morte. Amém.
3: E esta terceira Ave Maria, rezemos a Nossa Senhora, esposa do Espírito Santo.
1: Ave Maria, cheia de graça, o Senhor é convosco, bendita sois vós entre as mulheres, e bendito é o fruto do vosso ventre, Jesus.
2: Santa Maria, Mãe de Deus, rogai por nós pecadores, agora e na hora de nossa morte. Amém.
3: Glória ao Pai, ao Filho e ao Espírito Santo.
0: Como é no princípio, agora e sempre. Amém.
3: Ó meu Jesus,
0: perdoai-nos, livrai-nos do fogo do inferno, levai as almas todas para o céu e socorrei principalmente as que mais precisarem da vossa misericórdia. Amém.
3: O primeiro mistério gozoso, contemplamos o anjo Gabriel que anuncia Nossa Senhora, ela ali com seus 15 anos aproximadamente, que essa jovem Maria, escolhida desde sempre por Deus Pai, será a mãe do Salvador. O anjo, com esse anúncio, modificou todos os planos de Maria. E para nós, quando acontece a anunciação dos planos de Deus? Toda a nossa experiência de fé, todo encontro pessoal com Deus, é um anúncio, é uma revelação de Deus que pode modificar totalmente a nossa vida. Agora, nem sempre este inesperado nos parece bom. Muitas vezes é uma doença, é um sofrimento de alguém na família, é o nosso próprio sofrimento. Mas se nós soubermos olhar com os olhos de Maria, certamente será a descoberta que Deus nos ama. É o chamado dele para um novo momento da nossa vida. Nossa Senhora deu o seu sim incondicional a Deus. Ela só disse: faça-se em mim segundo a sua vontade. Qual é a nossa resposta? Rezemos para que, primeiro, consigamos ouvir o chamado, e segundo, para que consigamos dizer sim a Deus.
1: Pai nosso que estais no céu, santificado seja vosso nome. Venha a nós o vosso reino. Seja feita a vossa vontade, assim na terra como no céu.
2: O pão nosso de cada dia nos dai hoje. Perdoai as nossas ofensas, assim como nós perdoamos a quem nos tem ofendido. E não nos deixeis cair em tentação, mas livrai-nos do mal. Amém.
1: Ave Maria, cheia de graça, o Senhor é convosco. Bendita sois vós entre as mulheres. E bendito é o fruto do vosso ventre, Jesus.
2: Santa Maria, Mãe de Deus, rogai por nós pecadores, agora e na hora de nossa morte. Amém.
1: Ave Maria, cheia de graça, o Senhor é convosco, bendita sois vós entre as mulheres, e bendito é o fruto do vosso ventre, Jesus.
2: Santa Maria, Mãe de Deus, rogai por nós pecadores, agora e na hora de nossa morte. Amém.
1: Ave Maria, cheia de graça, o Senhor é convosco, bendita sois vós entre as mulheres, e bendito é o fruto do vosso ventre, Jesus.
2: Santa Maria, Mãe de Deus, rogai por nós pecadores, agora e na hora de nossa morte. Amém.
1: Ave Maria, cheia de graça, o Senhor é convosco, bendita sois vós entre as mulheres, e bendito é o fruto do vosso ventre, Jesus.
2: Santa Maria, Mãe de Deus, rogai por nós pecadores, agora e na hora de nossa morte. Amém.
1: Ave Maria, cheia de graça, o Senhor é convosco, bendita sois vós entre as mulheres, e bendito é o fruto do vosso ventre, Jesus.
2: Santa Maria, Mãe de Deus, rogai rogai por nós, pecadores, agora e na hora de nossa morte. Amém.
1: Ave Maria, cheia de graça, o Senhor é convosco, bendita sois vós entre as mulheres, e bendito é o fruto do vosso ventre, Jesus.
2: Santa Maria, Mãe de Deus, rogai por nós, pecadores, agora e na hora de nossa morte. Amém.
1: Ave Maria, cheia de graça, o Senhor é convosco, bendita sois vós entre as mulheres, e bendito é o fruto do vosso ventre, Jesus.
2: Santa Maria, Mãe de Deus, rogai por nós, pecadores, agora e na hora de nossa morte. Amém.
1: Ave Maria, cheia de graça, o Senhor é convosco, bendita sois vós entre as mulheres, e bendito é o fruto do vosso ventre, Jesus.
2: Santa Maria, Mãe de Deus, rogai por nós, pecadores, agora e na hora de nossa morte. Amém.
1: Ave Maria, cheia de graça, o Senhor é convosco, bendita sois vós entre as mulheres, e bendito é o fruto do vosso ventre, Jesus.
2: Santa Maria, Mãe de Deus, rogai por nós, pecadores, agora e na hora de nossa morte. Amém.
1: Ave Maria, cheia de graça, o Senhor é convosco, bendita sois vós entre as mulheres, e bendito é o fruto do vosso ventre, Jesus.
2: Santa Maria, Mãe de Deus, rogai por nós, pecadores, agora e na hora de nossa morte. Amém.
1: Glória ao Pai, ao Filho, ao Espírito Santo,
2: como era no princípio, agora e sempre. Amém.
1: Ó meu bom Jesus,
2: perdoai-nos, livrai-nos do fogo do inferno, levai as almas todas para o céu, e socorrei principalmente as que mais precisarem da vossa misericórdia. Amém.
1: Nossa Senhora Aparecida,
2: rogai por nós.
3: No segundo mistério, contemplamos Nossa Senhora que vai visitar sua prima Isabel. O Evangelho de Lucas narra, conta o seguinte: naqueles dias, Nossa Senhora se levantou, foi bem ligeiro às montanhas, a uma cidade chamada Judá. Ela entrou na casa de Isabel, e Isabel ficou cheia do Espírito Santo e disse: bendita és tu entre todas as mulheres, donde me vem a honra de vir a minha mãe do meu Senhor. E Nossa Senhora disse: a minha alma glorifica o Senhor, meu espírito exulta de alegria em Deus, meu Salvador. A Virgem Maria já sabia que seria a mãe do Salvador, porque o anjo já tinha contado a ela. Mesmo assim, não se orgulhou. Mesmo assim, não se ensorbeceu. Ela não pensou em si, que estava grávida também, gerando o filho. Ela foi depressa, atravessou o deserto, as montanhas, para a casa de Isabel, para se colocar a serviço. Ela não foi lá fazer um passeio, uma visita, um turismo. Ela foi para se colocar a serviço, servir aquela que teria um bebê. Imaginemos nós quanto trabalho que há numa casa onde nasce um bebezinho, há um recém-nascido. Nossa Senhora foi para servir, e o Evangelho nos conta que ficou ali 3 meses, até a criança ganhar uma substância, como a gente diz aqui no sul do Brasil. E essa atitude nos ensina o quê, então? Rezemos para que saibamos reviver as mesmas atitudes de serviço e disponibilidade de Nossa Senhora.
2: Pai nosso que estais no céu, santificado seja o vosso nome. Venha a nós o vosso reino, seja feita a vossa vontade, assim na terra como no céu.
1: O pão nosso de cada dia nos dai hoje. Perdoai as nossas ofensas, assim como nós perdoamos a quem nos tem ofendido. E não nos deixeis cair em tentação, mas livrai-nos do mal. Amém.
2: Ave Maria, cheia de graça, o Senhor é convosco. Bendita sois vós entre as mulheres, e bendito é o fruto do vosso ventre, Jesus.
1: Santa Maria, Mãe de Deus, rogai por nós, pecadores, agora e na hora de nossa morte. Amém.
2: Ave Maria, cheia de graça, o Senhor é convosco. Bendita sois vós entre as mulheres, e bendito é o fruto do vosso ventre, Jesus.
1: Santa Maria, Mãe de Deus, rogai por nós, pecadores, agora e na hora de nossa morte. Amém.
2: Ave Maria, cheia de graça, o Senhor é convosco. Bendita sois vós entre as mulheres, e bendito é o fruto do vosso ventre, Jesus.
1: Santa Maria, Mãe de Deus, rogai por nós, pecadores, agora e na hora de nossa morte. Amém.
2: Ave Maria, cheia de graça, o Senhor é convosco. Bendita sois vós entre as mulheres, e bendito é o fruto do vosso ventre, Jesus.
1: Santa Maria, Mãe de Deus, rogai por nós, pecadores, agora e na hora de nossa morte. Amém.
2: Ave Maria, cheia de graça, o Senhor é convosco. Bendita sois vós entre as mulheres, e bendito é o fruto do vosso ventre, Jesus.
1: Santa Maria, Mãe de Deus, rogai por nós, pecadores, pecadores, agora e na hora de nossa morte. Amém.
2: Ave Maria, cheia de graça, o Senhor é convosco. Bendita sois vós entre as mulheres e bendito é o fruto do vosso ventre, Jesus.
1: Santa Maria, Mãe de Deus, rogai por nós, pecadores, agora e na hora de nossa morte. Amém.
2: Ave Maria, cheia de graça, o Senhor é convosco. Bendita sois vós entre as mulheres e bendito é o fruto do vosso ventre, Jesus.
1: Santa Maria, Mãe de Deus, rogai por nós, pecadores, agora e na hora de nossa morte. Amém.
2: Ave Maria, cheia de graça, o Senhor é convosco. Bendita sois vós entre as mulheres e bendito é o fruto do vosso ventre, Jesus.
1: Santa Maria, Mãe de Deus, rogai por nós, pecadores, agora e na hora de nossa morte. Amém.
2: Ave Maria, cheia de graça, o Senhor é convosco. Bendita sois vós entre as mulheres e bendito é o fruto do vosso ventre, Jesus.
1: Santa Maria, Mãe de Deus, rogai por nós, pecadores, agora e na hora de nossa morte. Amém.
2: Ave Maria, cheia de graça, o Senhor é convosco. Bendita sois vós entre as mulheres e bendito é o fruto do vosso ventre, Jesus.
1: Santa Maria, Mãe de Deus, rogai por nós, pecadores, agora e na hora de nossa morte. Amém.
2: Glória ao Pai, ao Filho e ao Espírito Santo.
1: Como era no princípio, agora e sempre. Amém.
2: Ó meu bom Jesus,
1: perdoai-nos, livrai-nos do fogo do inferno.
0: Levai as almas todas para o céu e socorrei principalmente as que mais precisarem da vossa misericórdia. Amém.
2: Ó Maria concebida sem pecado,
1: rogai por nós que recorremos a vós.
3: No terceiro mistério contemplamos Jesus que nasce na gruta de Belém em uma manjedoura. Essa manjedoura foi o berço para o Filho de Deus. O Filho de Deus não nasceu num palácio, num hotel super equipado, luxuoso, de 5 estrelas, mas nasceu em meio aos animaizinhos. Numa condição digna, sem dúvida, mas na pobreza, em uma estrebaria, na simplicidade. Isso nos ensina que nós não podemos ficar apegados aos bens materiais e devemos usar os bens para podermos construir a nossa escada para a vida eterna. Rezemos para que a gente, neste mundo tão consumista e materialista, consiga entender e que também os nossos familiares consigam compreender o sentido da simplicidade e do desapego.
1: Pai nosso que estais no céu, santificado seja vosso nome. Venha a nós o vosso reino. Seja feita a vossa vontade, assim na terra como no céu.
2: O pão nosso de cada dia nos dai hoje. Perdoai as nossas ofensas, assim como nós perdoamos a quem nos tem ofendido. E não nos deixeis cair em tentação, mas livrai-nos do mal. Amém.
1: Ave Maria, cheia de graça, o Senhor é convosco. Bendita sois vós entre as mulheres. E bendito é o fruto do vosso ventre, Jesus.
2: Santa Maria, Mãe de Deus, rogai por nós, pecadores, agora e na hora de nossa morte. Amém.
1: Ave Maria, cheia de graça, o Senhor é convosco. Bendita sois vós entre as mulheres. E bendito é o fruto do vosso ventre, Jesus.
2: Santa Maria, Mãe de Deus, rogai por nós, pecadores, agora e na hora de nossa morte. Amém.
1: Ave Maria, cheia de graça, o Senhor é convosco. Bendita sois vós entre as mulheres. E bendito é o fruto do vosso ventre, Jesus.
2: Santa Maria, Mãe de Deus, rogai por nós, pecadores, agora e na hora de nossa morte. Amém.
1: Ave Maria, cheia de graça, o Senhor é convosco. Bendita sois vós entre as mulheres. E bendito é o fruto do vosso ventre, Jesus.
2: Santa Maria, Mãe de Deus, rogai por nós, pecadores, agora e na hora de nossa morte. Amém.
1: Ave Maria, cheia de graça, o Senhor é convosco. Bendita sois vós entre as mulheres. E bendito é o fruto do vosso ventre, Jesus.
2: Santa Maria, Mãe de Deus, rogai por nós, pecadores, agora e na hora de nossa morte. Amém.
1: Ave Maria, cheia de graça, o Senhor é convosco. Bendita sois vós entre as mulheres. E bendito é o fruto do vosso ventre, Jesus.
2: Santa Maria, Mãe de Deus, rogai por nós, pecadores, agora e na hora de nossa morte. Amém.
1: Ave Maria, cheia de graça, o Senhor é convosco. Bendita sois vós entre as mulheres. E bendito é o fruto do vosso ventre, Jesus.
2: Santa Maria, Mãe de Deus, rogai por nós, pecadores, agora e na hora de nossa morte. Amém.
1: Ave Maria, cheia de graça, o Senhor é convosco. Bendita sois vós entre as mulheres. e bendito é o fruto do vosso ventre, Jesus.
2: Santa Maria, Mãe de Deus, rogai por nós, pecadores, agora e na hora de nossa morte. Amém.
1: Ave Maria, cheia de graça, o Senhor é convosco. Bendita sois vós entre as mulheres. E bendito é o fruto do vosso ventre, Jesus.
2: Santa Maria, Mãe de Deus, rogai por nós, pecadores, agora e na hora de nossa morte. Amém.
1: Ave Maria, cheia de graça, o Senhor é convosco. Bendita sois vós entre as mulheres. E bendito é o fruto do vosso ventre, Jesus.
2: Santa Maria, Mãe de Deus, rogai por nós, pecadores, agora e na hora de nossa morte. Amém.
1: Glória ao Pai, ao Filho, ao Espírito Santo.
2: Como era no princípio, agora e sempre. Amém.
1: Ó meu bom Jesus,
2: perdoai-nos, livrai-nos do fogo do inferno.
1: Levai as almas todas para o céu. E socorrei principalmente as que mais precisarem da vossa misericórdia. Amém.
3: No quarto mistério, contemplamos a apresentação de Jesus no templo.
2: Pai nosso que estais no céu, santificado seja o vosso nome. Venha a nós o vosso reino, seja feita a vossa vontade, assim na terra como no céu.
1: O pão nosso de cada dia nos dai hoje, perdoai as nossas ofensas, assim como nós perdoamos a quem nos tem ofendido. E não nos deixeis cair em tentação, mas livrai-nos do mal. Amém.
2: Ave Maria, cheia de graça, o Senhor é convosco. Bendita sois vós entre as mulheres e bendito é o fruto do vosso ventre, Jesus.
1: Santa Maria, Mãe de Deus, rogai por nós, pecadores, agora e na hora de nossa morte. Amém.
2: Ave Maria, cheia de graça, o Senhor é convosco. Bendita sois vós entre as mulheres e bendito é o fruto do vosso ventre, Jesus.
1: Santa Maria, Mãe de Deus, rogai por nós, pecadores, agora e na hora de nossa morte. Amém.
2: Ave Maria, cheia de graça, o Senhor é convosco. Bendita sois vós entre as mulheres, e bendito é o fruto do vosso ventre, Jesus.
1: Santa Maria, Mãe de Deus, rogai por nós, pecadores, agora e na hora de nossa morte. Amém.
2: Ave Maria, cheia de graça, o Senhor é convosco. Bendita sois vós entre as mulheres, e bendito é o fruto do vosso ventre, Jesus.
1: Santa Maria, Mãe de Deus, rogai por nós, pecadores, agora e na hora de nossa morte. Amém.
2: Ave Maria, cheia de graça, o Senhor é convosco. Bendita sois vós entre as mulheres, e bendito é o fruto do vosso ventre, Jesus.
1: Santa Maria, Mãe de Deus, rogai por nós, pecadores, agora e na hora de nossa morte. Amém.
2: Ave Maria, cheia de graça, o Senhor é convosco. Bendita sois vós entre as mulheres, e bendito é o fruto do vosso ventre, Jesus.
1: Santa Maria, Mãe de Deus, rogai por nós, pecadores, agora e na hora de nossa morte. Amém.
2: Ave Maria, cheia de graça, o Senhor é convosco. Bendita sois vós entre as mulheres, e bendito é o fruto do vosso ventre, Jesus.
1: Santa Maria, Mãe de Deus, rogai por nós, pecadores, agora e na hora de nossa morte. Amém.
2: Ave Maria, cheia de graça, o Senhor é convosco. Bendita sois vós entre as mulheres, e bendito é o fruto do vosso ventre, Jesus.
1: Santa Maria, Mãe de Deus, rogai por nós, pecadores, agora e na hora de nossa morte. Amém.
2: Ave Maria, cheia de graça, o Senhor é convosco. Bendita sois vós entre as mulheres, e bendito é o fruto do vosso ventre, Jesus.
1: Santa Maria, Mãe de Deus, rogai por nós, pecadores, agora e na hora de nossa morte. Amém.
2: Ave Maria, cheia de graça, o Senhor é convosco. Bendita sois vós entre as mulheres, e bendito é o fruto do vosso ventre, Jesus.
1: Santa Maria, Mãe de Deus, rogai por nós, pecadores, agora e na hora de nossa morte. Amém.
2: Glória ao Pai, ao Filho e ao Espírito Santo.

0: as que mais precisarem
1: da vossa misericórdia. Amém.
0: Nossa de Fátima,
1: rogai por nós.
2: No quinto mistério gozoso, contemplamos a perda e o encontro do menino Jesus no templo.
1: Pai nosso que estais no céu, santificado seja vosso nome. Venha a nós o vosso reino. Seja feita a vossa vontade, assim na terra como no céu.
0: O pão nosso de cada dia nos dai hoje. Perdoai as nossas ofensas, assim como nós perdoamos a quem nos tem ofendido. E não nos deixeis cair em tentação, mas livrai-nos do mal. Amém.
1: Ave Maria, cheia de graça, o Senhor é convosco. Bendita sois vós entre as mulheres e bendito é o fruto.

0: vosso ventre, Jesus.
1: Santa Maria, Mãe de Deus, rogai por nós, pecadores, agora e na hora de nossa morte. Amém.
0: Ave Maria, cheia de graça, o Senhor é convosco. Bendita sois vós entre as mulheres. E bendito é o fruto do vosso ventre, Jesus.
1: Santa Maria, Mãe de Deus, rogai por nós, pecadores, agora e na hora de nossa morte. Amém.
0: Ave Maria, cheia de graça, o Senhor é convosco. Bendita sois vós entre as mulheres. E bendito é o fruto do vosso ventre, Jesus.
1: Santa Maria, Mãe de Deus, rogai por nós, pecadores, agora e na hora de nossa morte. Amém.
0: Ave Maria, cheia de graça, o Senhor é convosco. Bendita sois vós entre as mulheres. E bendito é o fruto do vosso ventre, Jesus.
1: Santa Maria, Mãe de Deus, rogai por nós, pecadores, agora e na hora de nossa morte. Amém.
0: Ave Maria, cheia de graça, o Senhor é convosco. Bendita sois vós entre as mulheres. E bendito é o fruto do vosso ventre, Jesus.
1: Santa Maria, Mãe de Deus, rogai por nós, pecadores, agora e na hora de nossa morte. Amém.
0: Ave Maria, cheia de graça, o Senhor é convosco. Bendita sois vós entre as mulheres. E bendito é o fruto do vosso ventre, Jesus.
1: Santa Maria, Mãe de Deus, rogai por nós, pecadores, agora e na hora de nossa morte. Amém.
0: Ave Maria, cheia de graça, o Senhor é convosco. Bendita sois vós entre as mulheres. E bendito é o fruto do vosso ventre, Jesus.
1: Santa Maria, Mãe de Deus, rogai por nós, pecadores, agora e na hora de nossa morte. Amém.
0: Ave Maria, cheia de graça, o Senhor é convosco. Bendita sois vós entre as mulheres. E bendito é o fruto do vosso ventre, Jesus.
1: Santa Maria, Mãe de Deus, rogai por nós, pecadores, agora e na hora de nossa morte. Amém.
0: Ave Maria, cheia de graça, o Senhor é convosco. Bendita sois vós entre as mulheres. E bendito é o fruto do vosso ventre, Jesus.
1: Santa Maria, Mãe de Deus, rogai por nós, pecadores, agora e na hora de nossa morte. Amém.
0: Ave Maria, cheia de graça, o Senhor é convosco. Bendita sois vós entre as mulheres. E bendito é o fruto do vosso ventre, Jesus.
1: Santa Maria, Mãe de Deus, rogai por nós, pecadores, agora e na hora de nossa morte. Amém.
0: Glória ao Pai, ao Filho, ao Espírito Santo.
1: Como era no princípio, agora e sempre. Amém.
0: Ó meu bom Jesus,
1: perdoai-nos, livrai-nos do

0: Santa Mãe de Deus,
1: para que sejamos dignos das promessas de Cristo.
0: Amém.
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día 11 de mayo. Evangelio de João, capítulo 15, versículo 26. Disse Jesus: quando vier o Paráclito que vos enviarei da parte do Pai, o Espírito da Verdade, que procede do Pai, ele dará testemunho de mim. Também vós dareis testemunho, porque estáis comigo desde o princípio. Disse-vos essas coisas para vos preservar de alguma queda. Eles vos expulsarão das sinagogas, e virá a hora em que todo aquele que vos tirar a vida julgará prestar culto a Deus. Procederão desse modo porque não conheceram o meu Pai Deus, nem a mim. Disse-vos, porém, essas palavras para que, quando chegar a hora, vos lembreis de que vo-lo anunciei.

o Espíritu Santo nos assistirá nos conflitos com a sociedade à nossa volta e far-nos-á manter sempre a esperança do ressuscitado, que venceu a morte. O Divino Espírito Santo, que é a terceira pessoa da Santíssima Trindade, está em nosso coração desde o nosso batismo, não somente para nos consolar e confortar, mas para que tenhamos força para vencer os esquemas da sociedade que a princípio acenam-nos para a felicidade terrena. Ora, sabemos que toda a realidade terrena passa, mas a alegria que decorre do seguimento do nosso Mestre e Senhor nos acompanha mesmo depois da nossa morte física.

0: 5:17.
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0: Olá, meu amigo, olá, minha amiga ouvinte. Eu sou o Padre Ezequiel. Esse é o momento de despertar para o amor. Hoje eu queria falar sobre realizar o meu ser, pessoa, e fazer a vontade de Deus. Vejam que por muito tempo, pela pregação da igreja, pela teologia que nós tínhamos, nós compreendíamos que para fazer a vontade de Deus era algo difícil, tinha que fazer muito sacrifício, não podíamos nos envolver com as coisas do mundo, porque as coisas do mundo estavam relacionadas com o pecado. Mas hoje, com a evolução das coisas, da teologia, da compreensão humana, a gente percebe que é exatamente o contrário. Porque Deus é amor, Ele só sabe, só quer e só pode amar, e está nos sustentando o tempo todo no amor. Quando nós fazemos a vontade de Deus, que é viver a vida de forma consciente, ou seja, cada um precisa fazer esse caminho de consciência. Bom, isso é bom para mim. Isso não é. Isso eu faço agora. Isso eu faço agora é um desejo, mas a longo prazo pode me trazer consequências negativas. Tudo isso é consciência. Então a pessoa precisa tornar-se mais madura na consciência. E na medida que ela se torna madura na consciência, que ela vive a vida de forma decente, de forma amorosa, de forma a não prejudicar ninguém, de forma a respeitar os outros, a respeitar a vida, de forma a não querer passar a perna em ninguém. Então, a vontade de Deus é isso, é viver bem, é viver com qualidade, é viver de forma ética e justa. Por isso, vivendo assim, isso realiza o meu ser, realiza aquilo que eu sou, porque nós poderíamos perguntar, eu sou convidado a ser o que nesse mundo? Os filósofos diziam, torna-te o que és, ou seja, busca a tua essência. E a essência está intimamente ligada a Deus, porque Deus é a origem de tudo. Por isso, viva bem, vivamos bem, façamos o melhor e sejamos felizes, que é isso que Deus quer. Rezemos. Deus Pai de amor, fonte da bênção, fonte da graça, nós queremos viver a vida de forma ética, de forma justa, fazendo o melhor de cada dia e expressando o nosso amor, a nossa fraternidade, o nosso respeito, o nosso senso de justiça em tudo aquilo que fazemos, para fazer bem as coisas, não prejudicar ninguém e construir o mundo que todos desejam. Sobre todos, dessa a bênção em nome do Pai, do Filho e do Espírito Santo. Amém.
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2: Alô, minha gente querida, bom dia. Alô, Campos Novos, 5:30. Tô aqui já de patas fincadas no nosso velho galpão. E vamos iniciando a nossa jornada ao vivo. Perfeitamente na Cultura FM, a nossa rádio, estamos juntos com 2 graus Celsius. Estamos começando então mais uma programação ao vivo aqui na sua rádio, saudando a você e pedindo licença para que a gente possa fazer companhia para você por meio da nossa Rádio Cultura.
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2: E a nossa gratidão a Deus Todo-Poderoso, que o Espírito Santo esteja conosco, que a paz de Jesus seja o nosso rumo e o nosso prumo em mais um dia, em mais uma semana. Estamos não no início propriamente, né? Segundo dia da semana, mas ainda é começo, então tá. Segundo dia de mais uma semana e mais um dia do mês de maio. E aqui nós vamos iniciando então o nosso programa agradecendo a Deus, Senhor Todo-Poderoso, por mais um dia. E o programa Hora do Chimarrão, que tem a honra de levar até você a música campeira, nossa música gaúcha, essa música que combina com o café forte, com o café preparado na hora e bem quente, e com o mate também, com erva bem verde e a água na temperatura certa. Bom dia, gente, vamos juntos!

5h37. Júlio Saldanha, noite de geada. É cultura, sim, gente. E o nosso programa Hora do Chimarrão, recém principiamos a nossa conversa do dia aqui na Rádio Cultura. Bom dia, Lúcia, me diz aqui, bom dia, Ortiz, aqui em Celso Ramos tá muito frio. Peço a música Tropeiro Velho com o Teixeirinha. É, aqui também tá frio, Lúcia, tá 2 graus aqui no nosso celeiro catarinense, no centro da cidade agora.

Pra lá de Bueno, Índio Pessoa com parcerias entre o campo e a cidade, antes o Teixeirinha, Tropeiro Velho, 5:44. 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E aqui nós estamos na programação da sua cultura com o nosso encontro da Hora do Chimarrão. Seguimos o intervalo e já voltamos.

poderoso é Deus para acumular-vos com toda a espécie de benefícios, para que, tendo sempre em todas as coisas o necessário, vos sobre ainda muito para toda a espécie de boas obras. Senhor, fazei de nós dizimistas conscientes, alegres e generosos.

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1: Opa, tô aqui, gente. Eu sou seu amigo da madrugada, 5h48, e juntos nós estamos na Rádio Cultura aqui, no nosso microfone amigo, na nossa pausa para o mate em cada manhã, a partir das 5h30, quando colocamos na pauta do dia a programação ao vivo na sua Rádio Cultura. Grato a todos aí, tá bom? Pra você, pra mim tá especial aqui, né? Você que está atiçando o fogão a lenha nesse amanhecer e a cultura junto aí. Daqui a pouco o padre Alexandre Bioc traz aqui no programa Hora do Chimarrão a nossa mensagem do amanhecer, porque uma boa palavra também tocamos aqui, além da melhor música

0: Que tal? Quem que achou? Tchê Bagual, lobisomem, me tapo de nojo. Antes ouvimos o povo aí do grupo Cambona, Cá no Fim do Mundo.
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1: Certinho, gente, 5:58. Bom dia pro Rogério do Amaral. Alô, Rogério. Rogério manda um bom dia aqui, ótima semana pra nós, estamos ligadinhos, valeu, um abraço. Manda um abraço pro nosso amigo Cookie. Valeu, tranquilo, vai. Um abraço pro Cookie aí das bandas da linha Bonitinha e Joaçaba também. É, Rogério, valeu, grato pela carona, vai na paz aí, obrigado por ouvir a programação aqui da Hora do Chimarrão. Eu trago antes do próximo musical a nossa mensagem do amanhecer com o padre Alexandre Biouk.
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5: Bom dia, amigos ouvintes da Rede Scalabriniana de Comunicação. Que bom podermos estarmos juntos em mais um amanhecer. Na Bíblia, encontramos um lindo relato de como é possível sentir a presença de Deus. No livro dos Reis, conta-se a história de que o profeta Elias estava refugiado em uma caverna, na montanha do Oreb. Eis que ele foi avisado de que Deus passaria por ali naquela noite e por isso colocou-se então na entrada da caverna à sua espera. Veio então um forte furacão que rachava as montanhas, mas Deus não estava no furacão. Depois aconteceu um violento terremoto que balançou a terra, mas Deus não estava nele. Depois do terremoto apareceu fogo, mas Deus não estava ali. Finalmente ouviu-se uma brisa suave que trouxe paz em todo o ambiente. Era Deus que havia chegado. Realmente, é no silêncio do mundo que conseguimos ouvir a voz de Deus. Talvez estejamos angustiados porque Deus parece não estar ouvindo nosso clamor. Nós dizemos a Ele dos nossos problemas, esperando uma solução, porém nada ouvimos de resposta. Então é preciso mudar de estratégia, colocar-se de joelhos e esperar calados que Deus nos fale. Pois Ele olha para cada um de seus filhos, conhecendo nossas fraquezas, nossos problemas, nossos sonhos e lutas com amor. E cuida de cada um de nós com todo carinho. E rezemos. Senhor, neste novo amanhecer, peço-vos que haja brilho em meu olhar, bondade em meu sorrir, verdade em meu falar, felicidade em meu sorrir, humildade em meu pensar, sabedoria em meu decidir, simplicidade em meu viver, amor em meu agir, compaixão em meu coração. Peço-vos que eu possa lutar sem desanimar, caminhar sem voltar atrás, enfrentar as dificuldades com força e determinação, conquistando assim os objetivos deste dia. Senhor, peço-vos especialmente neste novo amanhecer que haja sempre o principal, a vossa amável presença, meu Deus, em minha vida. Amém.
6: Obrigado pela sua companhia. Continue ouvindo a nossa programação, que você tenha um ótimo dia e que Deus, por intercessão de São João Batista Scalabrini, abençoe você e sua família. Em nome do Pai, do Filho e do Espírito Santo. Amém.

0: Mano Lima, participação de Germano Fogaça, Quando Eu Crescer.
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0: Perfeito, estamos aqui 6:05, valorizando a tradição gaúcha, cultivando o nosso tradicionalismo, e a música gaúcha é o norte aqui do nosso programa, pra gente colocar sempre na linha a nossa conversa boa com os amigos, o povo que já me visitou aqui no Zap, muito obrigado, já teve gente comigo aí, né? Grato pela audiência, pela preferência em mais uma manhã aqui na Cultura. O programa Hora do Chimarrão traz agora aqui, ó, Grupo Chamamento, outro baile da Serra.

0: Grupo Chamamento, outro baile da Serra, 6 e 8.
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0: E a gente segue agora, vamos para as bandas de videira. Bom dia, Antônio, fala comigo aí.
2: Opa, bom dia, seu Tício. Bom dia com frio. Música aí, vai estar Cabelo Branco. E sempre genuíno para meus parentes, para tudo. Itangará, seja uma boa semana abençoada. Até.
0: Valeu, boa semana para todos.

0: Ernesto Nunes, Cabelos Brancos.
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5: Certo, para falar do tempo, vamos ouvir aqui o analista meteorológico Ronaldo Coutinho.
6: Bom dia. O dia segue muito frio, entre 0 e 3 negativos em vários pontos da região, um ponto mais ou menos, tanto hoje quanto amanhã, terça-feira. Serão duas madrugadas muito frias na região, com temperaturas abaixo de zero em vários pontos. Geada forte. E à tarde, hoje não passa muito de 12, 13 graus, amanhã de uns 15, 16. Quarta ainda tem chance de geada e temperatura negativa em pontos da região, a maioria entre 0 e 2 graus. E à tarde fica um pouco mais agradável. Quinta, alguma geada isolada. E já ameaça alguma chuva entre a tarde ou a noite. Provavelmente, entre sexta ou sábado, passa uma frente fria. E já sinaliza outra massa fria chegando semana que vem. É o inverno que começou. Da Climatea, Ronaldo Coutinho.
5: Ok, valeu e obrigado. 6h17. E aqui é o seguinte, não tem tempo ruim para nós, né? Vamos lá, deixa que a natureza se manifeste e nós vamos nos manifestando da nossa maneira aqui. Alô, bom dia pro Adriano, pras bandas de Joaçaba, Buenas, e obrigado pela audiência. Tá ouvindo a Cultura nesse amanhecer de segunda-feira?

0: É que sim, 6:21, ouvimos aí o Baitaca prevendo o futuro. É isso, gente, programa Hora do Chimarrão, prevendo que você vai participar aqui, então tá bom, né? Louco do especial, bom dia, quem tá aí, vamos lá.
1: Bom dia, meu amigo Ortiz, aqui é o Daniel Alves, eu gostaria de pedir uma música do Adelar Virtus, se for possível rodar o serviço pra minha esposa ouvir, pra vocês ir da rádio, pra todos que estão na escuta, um abraço aí, meu amigo.
0: Ok, valeu aí.

0: Adelar Bertucci, sanfoneiro Pachola.
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0: Seis e 27. 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
3: Perfeito, tô aqui, gente. 6:31. Já varamos pro outro lado do arame, marcando as 6:30, então agora eu prosseio aqui na boa com os amigos da Napalha, Super Lucas e Mercosul Toyota, perfazendo assim um trio da melhor importância que me acompanha no segundo momento aqui do Ronco do Porungo, mateando com a cultura e ouvindo a música campeira com estilo tradicionalista gaúcho. E agora quem ronca o porungo aí pras bandas de Joaçaba na linha bonitinha é o Cook. Como é que tá, homem do céu? Bom dia.
4: Bom dia, meu amigo Ortiz, é o Cook. Entre o estalar da lenha de Angico aí, Ortiz.
3: Que tal?
4: E o frio, estamos aí aquecidos com a cultura, com a boa música e um chimarrão aí de qualidade, Ortiz. Manda na possibilidade, são as armas que eu conheço do falecido José Cláudio Machado, Ortiz. Começar a semana aí com alegria. Tá bom? E o frio que fique lá pro Coutinho, né, Ortiz?
3: É,
4: eu
3: verdade.
4: Não gosto de frio, mas faz parte também. Um ótimo dia, Ortiz, tudo de bom.
3: Valeu, Cook. Tudo de bom. É verdade, né? É, faz parte do clima aqui da nossa região, mas eu também não gosto, viu? Não sou adepto do frio, mas de jeito nenhum. E agora vamos lá com essa música, então, pra lá de especial.

0: José Cláudio Machado, são as armas que eu conheço.
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0: 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Desacelere, seu bem maior é a vida. 6h39, minha gente, aqui Cultura, programa Hora do Chimarrão. O Altair me mandou esse post aqui com o seguinte conteúdo: bom dia, que Deus, que Jesus abençoe sua vida, seus planos, que te proteja e te guie sempre pelo melhor caminho. Amém. É legal, então. Perfeito por demais. Bom dia. Bom dia para Elisete Rosa de Jesus. Amém, aleluia. Valeu, obrigado, Elisete, pela audiência. Pessoal da chácara Recanto dos Tropeiros. E a Elisete me diz: olha, pensa num frio por aqui. Uma abençoada semana para todos nós. Deu geada aí, Elisete. Aí, para as bandas de onde eu venho, é alto. Para ver a geada tem que ser coisa assim muito extraordinária. Qualquer coisa, manda um retrato para mim aqui, tá bom? Obrigado aí. 6:40, gente.

0: Dessa bela música dos Bertucci, que linda é minha terra.
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2: 6:43.
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0: É aqui, gente. 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
0: Sim, 6:51. Faltam 9 minutos para as 7 horas. Programa que segue, a hora do chimarrão, continuando aqui no amanhecer dessa segundona. Já estamos em 11 de maio. Bom dia pro seu Antônio todo aí nos pagos de Anitta Garibaldi. Buenas, um abraço e obrigado pela audiência. Fazendo por um gorroncar e a cultura presente aí também, né? Espero que a nossa companhia seja de bom termo, que faça bem para você aí.

0: Luiz Barenco, de boca em boca. E uma paradinha aqui com a nossa prosa, daqui a pouco voltamos.
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3: 6:56.
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2: 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Estamos juntos na sua rádio. Essa mesmo, é isso aí, então tá. 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
2: Sim, senhor. Sim, senhora, estamos aí 7:06. Continuando então, e aqui a gente vai mandando também a palavra do ouvinte ou chasque campeiro enviado aqui pelo nosso zap. Bom dia pro Eliseu Carlos, bom dia, nosso amigo Faísca. Bom dia, Ortiz, abençoada semana para você e para a equipe. Valeu, um abraço, já vem o Mano Lima aí para você. Eu já mando um alô também para as bandas de Anitta Garibaldi, a Terezinha. Mando alô para a mãe, a dona Malvina, que esteve de aniversário ontem, 85 anos, parabéns, um abraço aí na dona Anitta Garibaldi. O Porca Véia vem depois então, viu, Terezinha? 7:06, antes essa aqui, ó.
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1: 713. 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
12: Estamos aí, meu povo, 7:20. 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

7:26, ouvimos os mirins no ronco do bugio. E aqui nós estamos terminando a parte onde a gente faz roncar o porungo, né? Na nossa manhã do programa Hora do Chimarrão aqui na Rádio Cultura. Agradeço aos anunciantes, aos nossos patrocinadores, ouvintes da cultura, fiquem bem, fiquem na paz, estou concluindo essa parte da programação, porém, eu continuo aqui na cultura, daqui a pouco a gente muda um pouco o nosso estilo de conversa, vamos para o jornalismo da manhã, fique bem, fique na paz, até daqui a pouco.

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Viticultura, estou de volta agora com o nosso jornalismo. Temperatura 2 graus Celsius no centro de Campos Novos. Hoje é segunda-feira, 11 de maio de 2026. Nessa edição, golpe do falso advogado preocupa vítimas de processos judiciais. O golpe cresce em todo o Brasil e preocupa também, claro, moradores aqui da região. Para orientar a população sobre como identificar o golpe, se proteger e agir em caso de prejuízo, ao vivo eu converso aqui com a advogada Maria Júlia Agostini. O Ronaldo Coutinho tem detalhes da previsão do tempo. E ainda, olha gente, depois de um trabalho intenso, cansativo, o Samai, desde a madrugada do domingo até por muitas horas, conseguiu resolver a parada de um rompimento de rede próximo ao Hospital Atanásio aqui em Campos Novos. A água agora já chega às torneiras da população. Muitos ficaram sem água até a madrugada de hoje, talvez de acordo com o Samai. Daqui a pouco eu falo sobre isso. E ainda, Santa Catarina registra cerca de 900 internações psiquiátricas de menores em meio ao aumento do pornô digital. Detalhes daqui a pouco. 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
2: 7:33. Santa Catarina registra cerca de 900 internações no âmbito psiquiátrico de menores em

0: Meio ao aumento do pornô digital.
1: Uma em cada cinco crianças brasileiras enfrenta sofrimento emocional. Segundo a Secretaria de Estado da Saúde, em Santa Catarina, a crise é real. 900 internações psiquiátricas de menores apenas em 2025, segundo dados da Secretaria Estadual de Saúde. A suspeita de um cenário desses recai sobre o burnout digital, o esgotamento nervoso por telas. E a previsão é de que essa estatística aumente em 2026. Para o psicólogo Rafael Frasson, presidente do Conselho Regional de Psicologia de Santa Catarina, o problema não é apenas a tecnologia, mas o vazio que ela preenche.
2: Pode estar ligado ao excesso de telas, mas a pergunta que a gente tem que fazer é por que que as crianças estão com excessos de tela? Nessa pergunta que a gente faz que as crianças estão começando a ter hábitos exagerados nas telas, porque não conseguem ter outros tipos de hábitos, como uma brincadeira na rua, uma brincadeira entre os colegas, fazer alguma atividade com os pais. As crianças estão deixando de fazer isso e estão concentrando muito suas atividades em telas. Então, acaba-se criando-se um hábito viciante das telas, e esse hábito cria, né, no nosso organismo, né, no nosso cérebro, uma dependência cada vez mais por essas telas. E aí sim pode levar a um problema grave de saúde mental.
1: O comportamento da criança após o uso do celular serve de termômetro para os pais ou responsáveis.
2: É sempre importante que os pais observem o tempo. Quanto tempo as crianças estão usando as telas, né? E também se há outras atividades que a criança está fazendo, e também se o comportamento da criança vem se alterando negativamente após o uso das telas.
1: Em 2026, com o avanço dos transtornos digitais, a prevenção passa pela retomada do convívio doméstico, como projeta presidente do CRP.
2: Então, as famílias precisam prevenir como? Dando mais atenção às crianças, interagindo mais com as crianças, por exemplo, né? Os pais chegarem em casa do trabalho, sim, estarem cansados, mas precisam ter contato com a criança e momentos bons com a criança para evitar o uso de tela excessivamente.
1: Você já parou para calcular quantas horas por dia seu filho fica nas telas? Para os profissionais de saúde, nem sempre uma criança quieta, muitas vezes por horas a fio com o celular, é sinal de paz. Pode representar um pedido silencioso de ajuda. De Florianópolis, da Rede de Notícias AKRT, Carol Denardi.
0: Ok, obrigado, Carol. E olha, gente, o Samai informa que o abastecimento da água foi restabelecido na cidade após um domingo de reparos, trabalho cansativo na rede adutora da Nereu Ramos. Em alguns bairros, o fornecimento voltou nessa madrugada apenas. Faltou água a partir da madrugada de ontem, domingo, após o rompimento da rede. A pessoa trabalhou das 2 horas da manhã desse domingo até as 5 da tarde para que o conserto fosse efetuado. Na sequência, o pessoal saiu do conserto e teve todo aquele trabalho de descargas de rede para retirada do ar, para a rede não romper novamente. E disse o Robson Molon, vereador, que é servidor do Samai também, olha, depois disso encerramos então realmente o trabalho às 22h30, ou seja, o trabalho cessou mesmo 22h30, de acordo com o Molon, que é vereador e servidor do Samai. Então, nossa gratidão, né, aos trabalhadores do Samai, que no Dia das Mães não mediram esforços e trabalharam de uma maneira cansativa num domingo frio para resolver uma situação que é primordial, claro, né, para garantir o fornecimento d'água para nossa cidade, para nossa gente. 7h37.
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0: Tempo com o analista meteorológico Ronaldo Coutinho.
4: Bom dia. O dia segue muito frio, entre 0 e 3 negativos em vários pontos da região, um ponto mais ou menos, tanto hoje quanto amanhã, terça-feira. Serão duas madrugadas muito frias na região, com temperaturas abaixo de zero em vários pontos, geada forte. E à tarde, hoje não passa muito de 12, 13 graus, amanhã de uns 15, 16. Quarta ainda tem chance de geada e temperatura negativa em pontos da região, a maioria entre 0 e 2 graus. E à tarde fica um pouco mais agradável. Quinta, alguma geada isolada e já ameaça alguma chuva entre a tarde ou a noite. Provavelmente entre sexta ou sábado passa uma frente fria. E já sinaliza outra massa fria chegando semana que vem. É o inverno que começou. Da Climatea, Ronaldo Coutinho.
0: Ok, valeu e obrigado, Ronaldo Coutinho, 7:38.
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0: Perfeito, 7:39. Então, senhoras e senhores, atenção, olha, você, por exemplo, que tem processo na justiça, que já recebeu algum valor ou ainda espera receber, o alerta de hoje é bastante sério. Cresce em todo o Brasil e aqui na nossa região, infelizmente, também, o chamado golpe do falso advogado. Criminosos estão se passando por advogados reais, usando fotos, perfis do pessoal, nomes e até mesmo o número da OAB. Até o credenciamento da OAB, o pessoal infelizmente usa, obtendo informações verdadeiras para chegar aos processos e, claro, enganar pessoas. E o pior, muitas vítimas só percebem o golpe depois que já efetuaram o pagamento. Aí que tá, né? E, em geral, alguns pagam até por Pix, né? Que barbaridade. Bem, para explicar como esse golpe funciona, como se proteger, o que fazer se você já caiu, a gente recebe aqui, agradecendo já de antemão a gentileza da Maria Júlia Agostini, a Maju, que é advogada da OAB Campos Novos. Doutora Maju, boas-vindas para você aqui então, mais uma vez, bom dia.
6: Bom dia, Ortiz, bom dia, ouvintes. É, nós decidimos vir aqui no ao vivo para falar sobre assunto delicado, porque já está se tornando muito desgastante para nós profissionais. Sim. E, é claro, para toda a população.
0: É, não poderia ser diferente, né? Porque, infelizmente, a credibilidade é o nome de um advogado ou advogada que acabam entrando numa situação terrível, né? Quer dizer, um golpe que atinge a população, infelizmente, atinge uma classe séria, que é o pessoal da OAB, o pessoal da ordem. É, doutora Maju, que é efetivamente chamado, por que é chamado e o que a gente pode interpretar, entender como falso advogado?
6: Então, Ortiz, o falso advogado é aquele que vai utilizar a tua imagem, os teus dados para aplicação de golpes. Uhum. Por isso que titularam esse tipo de golpe dessa maneira.
0: Sim.
6: Então eles vão lá na tua rede social, no Facebook, que você não utiliza anos, no teu Instagram ou qualquer outra mídia social que você utilize, pega uma foto ali sua e coloca no WhatsApp com um número virtual, um número que você não utiliza, às vezes nem é o DDD49 do advogado aqui da nossa subseção, da nossa região, que é DDD49.
0: Certo.
6: Coloca 48, 47.
0: Uhum.
6: E assim eles vão mudando identidades. Eles devem ter um acervo de fotos e nomes e OBs e começam a utilizar para aplicação de golpes. Aí vocês me perguntam, como que eles têm acesso a isso tudo, né?
0: Sim.
6: Ortiz, é muito fácil hoje em dia com as redes sociais e toda a internet, nós temos acesso a esses dados dos colegas. Nós temos os nossos números ali disponíveis no sistema da OAB Nacional.
0: Certo.
6: Mas eles pegam principalmente nos processos que não são segredo de justiça.
0: Entendo.
6: Então, processo com segredo de justiça, somente nós temos acesso, os juízes e promotores. Agora, partes fora, não tem. Hoje eu dou um Google lá, coloco o nome do Ortiz completo, consigo achar no Jus Brasil todos os processos que tem no nome do Ortiz. Um deles vai ser sem segredo de justiça. Então lá eu vou pegar os dados do Ortiz. Entendo. E os dados do advogado. E ali eles acham o nome completo do advogado, a OAB, o teu nome completo e o teu CPF. Ah, mas como que eles têm os meus números? Como que ele tem? Quando a gente compra um número, nós vamos na Claro, na TIM, na Vivo, nós passamos por um cadastro nessas operadoras.
0: Sim.
6: E aí tá lá cadastrado o quê? O teu CPF. E a partir daí eles conseguem acesso ao teu número.
0: Entendo. E inclusive, né, o pior, eles colocam lá, por exemplo, a foto da Maju, o perfil bem certinho, quer dizer, é ela.
6: Igual.
0: E eles conseguem isso com certa facilidade também, Maju?
6: Sim, conseguem com muita facilidade. Uhum. Né? Que nem eu falei. Nós temos o nosso Facebook ali, apesar de muitas vezes ele ser um perfil mais fechado, é o Instagram também.
0: Sim.
6: Mas às vezes o próprio Google, ele acha uma foto tua.
0: Sim.
6: Ele coloca uma foto tua lá.
0: Ah, entendi.
6: Se você coloca o teu nome completo no Google, se tem alguma foto disponível no acervo do Google Fotos, eles vão achar uma foto tua e daí eles pegam qualquer uma. Já pegaram eu, bem novinha, cabelo loiro, eu na época da faculdade, já pegaram várias fotos minhas.
0: Uhum.
6: E agora, mais recente, eles utilizaram a mesma foto que eu tô utilizando no meu WhatsApp.
0: Sim. Me permita ainda, Maju, por exemplo, agora com a IA, infelizmente, outra

0: ali investigando, a OAB, é claro, é, investigando um golpe onde eles estão pegando as nossas vozes e gravando áudios, criando áudios na IA, né? Então, nós estamos recebendo algumas ligações onde não se fala nada. O próprio oi, alô, bom dia, boa tarde, que você atende ali e você fala, eles podem captar aquela tua voz e jogar no sistema da IA e criar uma voz fictícia, utilizando daí utilizando um áudio, criando um áudio, para mandar para os clientes, entre aspas, né? Então, isso se torna um pouco perigoso. Eu gosto muito da IA, utilizo no meu serviço para otimizar, mas ela é muito perigosa.
1: E, enfim, como, Maju, esse golpe acontece assim na prática mesmo? Como ocorre, digamos, a abordagem da vítima?
0: Então, Ortiz, eu trouxe vários exemplos aqui reais, porque nós recebemos constantemente no nosso grupo de advogados os colegas reclamando e os colegas printando a conversa e encaminhando ali pra gente ter conhecimento e debatermos, né?
1: Sim.
0: Então, eles dizem que o processo foi finalizado e que a pessoa ganhou o dinheiro. Então, o Ortiz entrou com uma ação reivindicando algum valor, uma indenização, uma aposentadoria, um benefício previdenciário, ou qualquer outro tipo de ação que reivindique algum valor. E aí o Ortiz está aguardando. Ah, faz 4 anos, faz 5 anos, depende de cada ação, demora, né? Nós sabemos que o judiciário tem a sua demora. E aí eles pegam os dados do Ortiz e dizem, opa, bom dia, Ortiz. Aqui é a advogada Maria Júlia Agostini. Bem formal, uma mensagem bem formal. Tenho boas notícias. Você ganhou o seu processo. Daí a pessoa responde, opa, doutora, nem olha o número, só vê que ganhou.
1: Uau, que bom.
0: Ai, que bom, olha a foto ali, ai, é a Maria Júlia.
1: Sim, eu conheço ela.
0: Conheço ela, eu contratei ela. Ai, que bom, né? E no desenrolar da conversa eles falam, mas para isso, nós precisamos pagar um boleto de custas. Aí eles forjam uma sentença, eles forjam um documento oficial do Tribunal de Justiça, eles forjam boletos e mandam para a pessoa realizar o pagamento. Então, você paga para você liberar um valor. Aí se torna muito estranho. Mas as pessoas não acham estranho, porque tem gente caindo, né? Aí temos outros exemplos também.
1: Sim.
0: Mandam documentos falsos, né? Como eu falei, usam a foto ali do advogado, DDD diferente. Pagamentos de custas, reviravolta no processo já encerrado. Interessante, Ortiz. Recebi de uma cliente esses dias, ela foi lá no escritório. Ela quis ir lá me contar. Nós terminamos um processo de inventário. Para quem não sabe, o processo de inventário é aberto quando uma pessoa falece e os herdeiros precisam ali reivindicar os bens.
1: Certo.
0: E aí o processo encerrou, né? 2 anos depois, mandaram uma mensagem para ela dizendo que o processo foi reaberto. Tivemos uma reviravolta. Ela teria mais dinheiro a receber. Onde já se viu isso?
1: Como assim?
0: E ela achou muito estranho. Ela ignorou a mensagem, ela foi inteligente, né? E me levou lá no escritório. Olha, agora estão usando até processo já encerrado, né? Então, aí temos um novo golpe.
1: Sim.
0: E também, é claro, temos um outro golpe bem... eu acho interessante como se diz? A ousadia deles,
1: sim,
0: né?
1: Sim.
0: Eles fazem ligação de chamada de vídeo. E daí eles pedem, ah, você entra, nós precisamos ter os dados bancários para daí eu mandar pro juiz para expedir o alvará para ti. Aí eles pedem ali, você faz a ligação por vídeo, eles estão fazendo uma gravação de tela do teu celular. E você abre os dados bancários e ali eles captam todos os dados bancários, eles entram no teu banco e zeram a conta.
1: Certo.
0: O que tiver ali eles levam.
1: Coisa, hein? Mas algum exemplo, Maju, de alguém que foi, digamos, lhe procurou para, digamos, buscar um socorro, assim, com relação a esse tipo de golpe?
0: Buscar socorro, não, Ortiz, mas mais para me alertar.
1: E te alertar também.
0: Já recebi aqui, tem uma cliente que volta e meia recebe mensagem, ela me manda print. Deles falando que eles ganharam, que nós ganhamos o processo e o processo nem estava encerrado. Agora o processo já até se encerrou. Então eu já avisei ela, ó, processo encerrou, nós ganhamos esse valor, agora vai para execução. Já avisei. Então, o que eu quero que as pessoas reflitam é que quando vocês recebem esse tipo de mensagem, ai, o processo tá ganho, o processo, ah, deu tudo certo.
1: Sim.
0: Por que que vocês não vão até o seu advogado que você contratou? Não precisa responder aquele WhatsApp. É um número estranho? Não é o número do escritório?
1: Não confie.
0: Desconfie. Só que, infelizmente, Ortiz, por que que eu estou aqui? Porque existem pessoas que estão

0: caindo.
1: Ainda falando mais, tema Ju, com relação a isso, numa questão de alerta, efetivamente, diante de tantas informações, tantos comentários muito claros que são feitos aqui dentro do âmbito da OAB, aqui na Rádio Cultura, e também por vocês, né, digamos assim, cara a cara com o cliente, por assim falar, né, porque as pessoas ainda continuam caindo tanto nesse golpe do falso advogado?
0: Olha, Ortiz, eu penso que quando o dinheiro é muito fácil, a gente até se emociona, né? A gente diz, nossa, vou receber uma bolada agora.
1: É verdade.
0: Então, nós temos uma ganância dentro da gente e, infelizmente, as pessoas são gananciosas. Então, se você recebe um dinheiro assim e você tá precisando, geralmente são pessoas que entram com processo porque estão precisando. É resolver algum problema, é a aposentadoria, é o benefício previdenciário ali de um auxílio-doença. A pessoa está precisando desse dinheiro. Então, a hora que você recebe uma mensagem que você ganhou, que você vai receber, meu Deus, você faz um financiamento, faz um financiamento para pagar o falso advogado ali para você receber esse valor. Só que assim, eu vejo também um pouco de ignorância. A ignorância da parte de falta de conhecimento. Por isso que muitas vezes a gente tá vindo na rádio falar, passa propaganda na rádio. Tem até propaganda na TV agora, pela seccional.
1: Sim.
0: Eu vi que eles estão disponibilizando. Tem outdoor em algumas cidades. Tem nas redes sociais, sempre aviso. A gente compartilha. Quem nos segue nas redes sociais, eles veem que a gente tá compartilhando. Os meus clientes, felizmente, não tive nenhum que passou por isso, de pagar, sabe? Mas eu conheço colegas que estão sofrendo muito, porque os clientes pagaram. Os clientes também pagaram e foram cobrar o advogado, culpando o advogado disso. E nós não temos culpa alguma da tua ganância. É isso.
1: Sim,
0: que eu quero alertar.
1: Dúvida.
0: Nós não temos culpa. A gente deixa claro, hoje em dia até nos nossos contratos, nós deixamos uma cláusula, por orientação ali de demais colegas, que nós só temos tal número para atendimento. Ou é o nosso número ali, que eu tenho o meu pessoal e o meu do trabalho é o mesmo. Sempre foi. Eu tenho há 15 anos o mesmo número. Então, é esse número. O fulano também tem o número do escritório, o número de plantão. A gente tá colocando os contratos. Porque vai que lá na frente aconteça alguma coisa que nos prejudique. Mais ainda, nós temos como comprovar, ó. Foi alertado o cliente. Então, não é um problema nosso. Aí, assim, eu vejo, então, essa questão da ganância, a ignorância e, é claro, uma ingenuidade, porque
1: Sim.
0: muitos não entendem o que está acontecendo no processo.
1: Uhum.
0: E quando a gente recebe uma notícia positiva, a gente acha que está tudo resolvido. E, na verdade, não está. Então, a gente prefere que vocês vão até os nossos escritórios, nos mostrem a mensagem,
1: Sim,
0: é claro,
1: claro,
0: né, para a gente ter ali verificar o número e, é claro, pedir orientação ali para nós, pessoalmente.
1: É, o caso é extremamente sério, hein? Mas, Ju, dá licença um instantinho, faço um intervalo, já retomamos a nossa conversa.
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2: 7h54 de volta, gente. Vamos assim, rapidinho, para dar tempo da gente falar um pouco mais aqui com a Maria Júlia Agostini, a Maju, que é da OAB Campos Novos, advogada. Nós estamos falando aqui do falso advogado. Maju, você falou de alguns alertas ali, mas alguma coisa que você gostaria de alertar aqui, em que sinais o pessoal deve ficar atento para não cair nesse golpe e não comprometer também um bom advogado com relação a isso?
3: Ortiz, a situação está bem complicada, né? Apesar de eu falar, vão ter pessoas que vão cair.
2: Sim.
3: Né? Então, quando o dinheiro é fácil, pessoal, sempre desconfie. O dinheiro não vem fácil, é suado, é trabalho. Com o nosso trabalho, a gente tem que bater de frente com o judiciário, bater de frente com outras, sim, instituições, para conseguir resguardar os direitos de vocês.
2: E nenhum processo é tão rápido assim também,
3: A gente sempre alerta. Ó, eu não posso te dar um prazo bem certo. Pela nossa experiência, a gente às vezes consegue mais ou menos calcular. Mas tem outros que não tem como, por exemplo, de aposentadoria. Eu não atuo nessa área, mas eu tenho vários e vários colegas aqui na nossa cidade que atuam. E eles sabem que processo de aposentadoria e algum outro tipo de benefício previdenciário demora muito tempo. Então,
2: sim,
3: um advogado de verdade, ele não vai te pedir um PIX para liberar um processo. Jamais. E quando precisa pagar custas, geralmente o advogado avisa no escritório, emite o boleto e mostra, ó, esse é o boleto original. Ou pede pro próprio advogado, ó, emita aí o boleto para mim. E mostra que é o do processo que você entrou.
2: Certo.
3: Né? Então, o que a gente alerta, basicamente, Ortiz, é como você deve se proteger. Sempre falar diretamente com o teu advogado.
2: Uhum.
3: Vá pessoalmente.
2: Sim.
3: Vá até o escritório. Ou ligue no número que você tem salvo do teu colega, né, do teu advogado, daquele que você contratou. Não confie no WhatsApp desconhecido. Vem um número desconhecido com a foto do teu advogado. Opa, estranho. E geralmente eles colocam: ah, esse daqui é o meu novo número. Coloque aí. Opa, mas o meu advogado não me avisou isso antes. Vou lá no escritório pra ver.
2: Sim.
3: Vai lá. Não custa ir lá perguntar. Né? Confirme os dados. Verifique ali os canais oficiais que estão mandando mensagem. Né? Nós temos no site da OAB de Santa Catarina, nós temos o golpe do Faça Advogado, um canal de denúncias. Então, guarde prints, faça boletim de ocorrência se você perdeu dinheiro com isso.
2: Certo.
3: Avise o advogado novamente, eu vou ficar enfatizando isso. Avise o teu advogado, vá pessoalmente, não apague as mensagens, que aí nós vamos tentar tomar uma providência. E já antecipo, não está sendo fácil reverter a situação desses PIX encaminhados, dessas transferências, porque o banco, ele não tem a obrigação de reconhecer que isso é um golpe.
2: Certo.
3: Você que tem que avisar o banco. Agora o banco está tomando algumas medidas para reaver o PIX. Mas até reaver o PIX, aí vai ser mais um processo, né,
2: Ortiz?
3: Mais um caminho doloroso, exatamente.
2: Quer dizer, se alguém caiu efetivamente no golpe, digamos, eu tenho lá um processo, a Maju tá cuidando para mim, de repente caí nessa, mas não era ela, então tem que tomar essas atitudes que você citou aí o mais breve possível, ou seja, vou lá, falo contigo pessoalmente e tal, para tentar um caminho de resolução, não sei, mas para amenizar pelo menos, digamos.
3: E nós advogados estamos cansados de receber esse tipo de denúncia, né?
2: Sim.
3: A gente fala, nós estamos no muro das lamentações, né? O doutor Erlon Mazza, ele sabe muito bem o que estamos,
2: sim,
3: falando, que a gente conversa com os nossos colegas, nós estamos cansados, uhum, disso,
2: sim,
3: porque às vezes parece uma falta de confiança no próprio advogado que você contratou. Nós somos honestos, nós estamos aqui brincando,
2: sim, claro,
3: com o teu dinheiro, com a tua vida. Então, cuide quando você recebe esse tipo de mensagem. Nós estamos aqui ao vivo para falar sobre isso. E qualquer dúvida, chame a OAB, chame a nossa OAB, Subseção de Campos Novos, ali no Instagram. Nós temos o número ali disposto no Google, se quiserem, o número da OAB. Enfim, procure canais oficiais para denunciar. Mas volto a afirmar, vai pessoalmente falar com o seu advogado.
2: Maju, nesse caso, golpistas já chegaram a ser presos ou apreendidos, enfim, alguma informação?
3: Desde o ano passado, nós estamos verificando ali nas notícias várias informações de que houve apreensões. Não aqui em Santa Catarina, nós tivemos apreensões em São Paulo, no Ceará. Então está tendo uma comunicação boa da Polícia Civil aqui de Santa Catarina com as demais polícias, né, no Brasil inteiro.
2: Sim.
3: Então a Polícia Civil, ela está bem ciente, está investigando vários casos, porque nós estão tendo muitas denúncias. Também a OAB seccional está tomando medidas, porque assim, eu digo para vocês, nós não temos muito o que fazer, a não ser denunciar e tentar achar esses golpistas. Porque eu não vou conseguir devolver um dinheiro que não é minha culpa, né? Não é minha culpa você ter a ganância de pagar algo para receber outro algo, que às vezes é muito menor do que aquilo que você deu para os golpistas. Enfim, nós tivemos recentemente, semana passada, uma apreensão bem interessante com a ajuda de colegas ali de Joaçaba, um escritório de advocacia ali de Joaçaba, que auxiliou numa apreensão ali de um pessoal que estava se passando por eles, acredito eu. Não cheguei a ler a reportagem, mas lá no Ceará. E geralmente são estados assim, é outros estados, não é o estado de Santa Catarina.
2: Sim.
3: Não é gente daqui. Por que que eles conseguem ter acesso aos números? Eu já expliquei, e eles compram números virtuais, porque aí o número virtual é mais fácil de comprar. Uhum. E mais fácil de apagar. Eu tenho 5 números salvos aqui no meu celular de golpistas. 5, todos estão desativados. Mas por que estão desativados? Porque eles apagaram, ou porque as minhas denúncias, denúncias de familiares, né? Uhum. Porque a gente denuncia o número, fez cair o número. Não sabemos. Ou eles mesmos podem ter apagado ali o número para não rastrear, né? Porque é um número virtual. Eu posso comprar aqui um número lá do Nordeste, lá do Norte, do Brasil, e ninguém vai saber que sou eu.
2: A propósito, Maju, esses números que ligam para todo mundo, né? Esses call center e coisa lá, enfim. Eu já nem bloqueio mais, né? Porque eles têm 300 números.
3: Cansa, né?
2: E ligam tantas e tantas vezes por dia. O conselho é não atender?
3: O conselho é não atender. Um número estranho,
2: sim,
3: a gente não atende. Eu falo isso para os meus pais, para os meus familiares. Pessoas mais velhas, assim, que já são aposentadas, recebem muito mais ligações.
2: Exatamente.
3: É impressionante. E até o governo federal tem uma plataforma ali para você cadastrar vários números, vários DDDs ali que são números estranhos, que é pro teu celular bloquear.
2: Sim.
3: Eu já fiz isso no meu celular, no celular do meu pai, da minha mãe. Só que agora eles estão utilizando números reais, números 4998, tá. Então,
2: exatamente.
3: Eles estão conseguindo burlar o próprio sistema, e cada vez eles vão se aprimorar. Por isso que a gente vai sempre continuar, vai ser maçante, mas nós vamos sempre continuar alertando a população. Não atenda, desconfie. Ai, compra aprovada na Caixa, compra aprovada no Santander, compra aprovada no Nubank. Às vezes você nem tem contas nesses bancos. Então, sempre desconfie.
2: Ok. Já são 8:02. Maju, para a gente concluir aqui, alguma orientação final que você gostaria de destacar aqui? Algo que talvez eu não lhe perguntei? Fique à vontade.
3: Bem, eu acredito que a gente já expandiu bastante o tema. Fica aí o alerta para toda a população de,
2: sim,
3: Campos Novos. Se você passou por uma situação parecida, recebeu alguma mensagem suspeita ou quer tirar alguma dúvida, mande mensagem para a OAB Campos Novos. Converse com um advogado de confiança. Seja passando na rua, olhei aqui um escritório de advocacia, vou entrar ali e vou me informar. O advogado vai te auxiliar, tá? Nós estamos ali abertos para alertar e sempre à disposição. Agradeço novamente a Rádio Cultura por dar esse espaço para a OAB, porque isso também é de grande valia para a população, todo o conhecimento que a gente repassa aqui para vocês.
2: Ok. A gente que agradece. Tudo de bom para você, pessoal da OAB também. Até uma próxima, né? E oxalá vocês consigam de alguma forma, não sei se existe algo nesse sentido, mas que vocês vão tendo, de repente, alguma possibilidade de uma autoblindagem com relação a isso.
3: Mas vamos tentar.
2: Tentar se blindar e se proteger, né? Mas um abraço, até uma próxima.
3: Um abraço,
2: então.
3: Muito obrigada.
2: Ok, estou concluindo então essa edição aqui. Conversei com a doutora Maria Júlia Agostini, nossa amiga Maju, da OAB Campos Novos, com esses alertas importantes. Falso advogado é mole? Gente, não esqueça, como a Maju falou, usam até a voz deles aí com a IA, né? Então, e daí? É a Maria Júlia? Não. Às vezes não é. E daí o golpe está instalado, você passou um pix, e o que é de doer, que às vezes para os advogados aqui da OAB, o pessoal contrata o processo, segue normal os trâmites, né? Vai pagar bem depois, né? Depois que o processo andou, a não ser alguma custa, e como a Maju falou, que o pessoal precisa de encaminhamento de algum material, documento e tal. Então, mas em geral é negociável, né? É negociável, ganha o processo, depois paga o advogado. E com os golpistas não é assim, né? Já vão cobrando um pix aí, dinheiro antecipado. Bem, gente, era isso então, mais uma missão que a gente cumpre aqui. Obrigado a Rose e a equipe do jornalismo aqui comigo. Eu concluo essa edição, daqui a pouco chega o Douglas e o Comando Geral. Obrigado também ao Super Castanhal conosco em Cultura Notícias. Bom dia, fique bem.

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2: Recebe em teu altar nossa partilha que queremos dar.
3: Dízimo é administrar os bens de Deus, que são todos os dons que Ele nos dá. A vida, a saúde, a fé, o tempo, os talentos pessoais, o sustento da vida. Devolvendo o dízimo, tornamo-nos construtores do reino de Deus. Senhor, fazei de nós dizimistas conscientes, alegres e generosos.
2: É sinal de humildade, é gesto concreto de quem sabe amar.
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3: 8:10.
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turminha, bom dia, bom dia, bom dia, bom dia, bom dia com alegria. Segunda-feira, 11 de maio de 2026. Manhã linda, manhã maravilhosa, manhã fria, gelada. É a manhã de inverno, inverno brasileiro. O friozinho danado aí chegou com vontade, né? Na faixa aí dos 5 graus é a temperatura. Caramba, gente. 5 graus. Essa é a temperatura que está marcando no termômetro. E a sensação é de um pouquinho menos, aí na faixa de 3, 4 graus, né? Caramba! Você que adora, ama o frio, tá aí, ó. É um prato cheio. Divirta-se. Pra quem não gosta, faz o seguinte. Vista um blusão, um jaquetão e bora fazer o quê, né? Não tem muito o que fazer, não dá pra reclamar, não dá pra resmungar, não, que é isso? Não seja aquele chatão que fica reclamando do tempo, do frio, da chuva, do sol, porque se tá chovendo, tá reclamando da chuva, se tem o sol lá fora, tá reclamando do sol, se tem ali o frio, tá reclamando do frio, pelo amor de Deus, tem gente que não se contenta com nada, né? Seja mais grato, agradeça mais a Deus, tá bom? Vamos lá, gratidão e bora para mais uma programação Cultura Campos Novos, comando geral no oferecimento de Infinity Rodas e Infinity Pneus e Cooper Campos Atacadista. 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
1: Eu comentei agora mesmo que tem gente que adora reclamar, né? Que vive resmungando pelos cantos. Mas pare e pense comigo. Você tem muito mais para reclamar ou para agradecer? Reflita sobre isso, olhe pelo retrovisor, veja por tudo o que você já passou. 8:03 da manhã. Bom dia, bom dia.
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0: olha, olha para o retrovisor. Você tem muito mais para agradecer, muito, muito mais para agradecer do que reclamar, né? Então pare de ficar reclamando, pare de ficar resmungando, pare de ficar aí se lamentando, né? Eu sei, a vida não é fácil, mas quem disse que seria? Hum? O dia está aí, a semana está aí. Sejamos gratos a Deus pelo dom da vida e pelas belas oportunidades. Até mesmo aquelas que muitas vezes, né, acabam fazendo a gente derrapar na vida, hein? Mas servem de amadurecimento, né, gente? Segundona, daquele jeito, 11 de maio. 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Infinity Rodas e Infinity Pneus, o shopping do carro na Avenida JK. 8h18 da manhã, 8h18, programação Cultura Campos Novos, comando geral. Daqui a pouquinho tem o esporte aqui na Supermanhã, com ele, o garotinho do mundo esportivo, Gerson Page. Fique em sintonia para ficar por dentro dos principais fatos do esporte.
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2: 8h19.
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3: 8:22. Bom dia, bom dia. 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
0: 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Gerson, chega pra cá, meu amigo. O que você tem de novidade do mundo esportivo? Bom dia.
3: Olá, Douglas. Bom dia, ouvintes do Comando Geral. Palmeiras empata, Flamengo vence e encosta na liderança na 15ª rodada do Brasileirão 2026. 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Pois é, Douglas e amigos ouvintes do Comando Geral, do nosso momento esportivo. Três jogos abriram a 15ª rodada do Brasileirão no sábado. No Couto Pereira, o Coritiba e Internacional ficaram no empate em 2-2. Outro resultado igual de 2-2 foi no Maracanã, Fluminense e Vitória. Já na casa de apostas Arena Fonte Nova, ainda no sábado, o Cruzeiro venceu o Bahia. Mais uma vez Bahia perdendo em casa por 2-1. Já no domingo, na tarde de ontem, o restante das partidas que fazem parte da 15ª rodada do Brasileirão. Na Arena MRV, o Clube Atlético Mineiro empatou com o Botafogo em 1-1. Resultado idêntico do líder Palmeiras, que jogou no Mangueirão contra a equipe do Remo e empatou em 1-1. Já na Vila Belmiro, Santos venceu o Bragantino por 2-0. No Clássico Paulista, com 5 gols na partida, o Corinthians venceu no Neoquímica Arena por 3-2 a equipe do São Paulo. Empate em 1-1 no Maião. Mirassol e a nossa Chapecoense empataram em 1-1. Já em Porto Alegre, na Arena do Grêmio, o Flamengo encostou na liderança junto com o Palmeiras e venceu a equipe do Grêmio por 1-0. E para encerrar a rodada, o Vasco, no São Januário, venceu o Clube Atlético Paranaense por 1-0. Esses os resultados da 15ª rodada do Brasileirão. E eu volto a falar de esportes, Douglas e amigos ouvintes, logo mais às 12:50 no nosso Esporte 93, sempre no oferecimento da Top Esportes, a sua loja esportiva. Bom dia, Douglas, bom dia, ouvintes, ótima segunda-feira para todos nós.
0: Bom dia, ótima segunda-feira, valeu, Gerson.
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0: Bom dia para Iraci Maria Gomes de Blumenau, bom dia gelado para você também, Iraci. Abraço pela audiência. Bom que você está comigo, hein? Abração pra você, pra toda a família aí. E feliz com sua audiência. Muito obrigado. 8:29 da manhã, variedade, preço baixo de verdade, você encontra no Cooper Campos. 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Eu volto já.
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5: 8:31.
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1: 8h35 da manhã. Bom dia, boa segunda. E a semana seja linda, leve, cheia de alegria. Bom dia, bom dia.

Mais e mais, Manhã Cultura com as melhores músicas, 8h42. 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
2: 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Minha amiga Maura Bertola tá passando por aqui.

0: Vamos fechando essa hora de programação. 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Bom dia para o Andrei, que está 100% com a cultura. Valeu esse menino. Que bom que você está com a gente. Abraço, Andrei. Zeni, beijo. Abraço para você, Zeni. Que a sua segunda-feira seja linda também, né? Seja uma segunda-feira aí com chance de tentar outra vez. De acreditar mais um pouco, de seguir com o coração em paz, né, menina? Que seja uma segunda-feira de muitas realizações para todos nós. Valeu, Zeni! A Naura passa por aqui, como eu disse ainda antes, está confirmando a audiência, está curtindo a programação de Bem com a Vida. Ela disse que o dia de hoje seja feito de pequenas coisas e que essas pequenas coisas se formem grandiosas e abençoadas. Que sejam iluminadas por Deus, né? Então tá bom. Que a gente consiga juntar de pouquinho em pouquinho aí, né? Para ter um dia grandioso. Valeu, minha querida Naura. Bom dia pra você. Elizabeth, paz e bem pra você também. Obrigado pela audiência. Feliz segunda-feira, abençoada semana. Valeu, Elizabeth.
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0: Com Neto Rocha fechando a primeira hora musical do Comando Geral.

0: Beto Rocha, jeito diferente. A seguir tem notícias com Ortiz de Castro.
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0: 9 horas, Ortiz, bom dia.
2: Olá Douglas, bom dia. Uma colisão frontal entre um carro e uma motocicleta deixou 3 pessoas feridas, 2 delas em estado grave, no início da madrugada desse domingo em Seara. O acidente ocorreu por volta dos 10 minutos da madrugada, na SC-155, proximidades do distrito de Caraíba. A batida envolveu uma Honda CB300 com placa de Seara e um Corsa Wind de Itá. Segundo os bombeiros, o condutor da moto foi projetado para as margens da rodovia e apresentava confusão mental, além de uma grave hemorragia e lesões severas na região pélvica. Ele recebeu os primeiros socorros para controle de sangramento e foi entregue à equipe do SAMU. O passageiro da moto também sofreu ferimentos graves e foi imobilizado e conduzido ao hospital. Já o motorista do carro teve ferimentos leves e no rosto, no peito, devido ao impacto do cinto de segurança. Todas as vítimas foram encaminhadas ao Hospital São Roque, em Seara, e de acordo com a Polícia Militar Rodoviária, o condutor do Corsa apresentava hálito etílico e se recusou a realizar o teste do bafômetro. A Polícia Militar Rodoviária apreendeu 98 garrafas de bebidas alcoólicas contrabandeadas da Argentina na última quinta-feira em Caçador. A carga foi interceptada durante uma abordagem de rotina no quilômetro 156 da SC-350. As bebidas, que incluíam vinhos, uísques e vermutes, eram transportadas em um jipe Renegade, ocupado por um homem de 64 anos e uma mulher de 57. Segundo a guarnição, o motorista apresentou nervosismo excessivo durante a fiscalização, o que motivou uma busca detalhada. As garrafas estavam espalhadas pelo porta-malas, sobre o banco traseiro e até no assoalho do passageiro. Por não possuir desembaraço aduaneiro obrigatório, a mercadoria foi apreendida e encaminhada à Receita Federal de Joaçaba. Cultura Notícias, próxima edição às 10 horas. Segue com o Douglas, o comando geral.
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3: 92.
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4: 9:08. Bom dia, boa segunda, bom início de semana. E aí, já começou a semana com aquele clima de ciúme? Aquela ciumeira danada?

0: senhora, que ciumeira danada essa, Marília Mendonça. Sempre Marília Mendonça, linda música aí, né? 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E o meu bom dia vai para quem? Meu bom dia vai aqui para o Felipe Kemer Pandolfo Pasquale, tá ligadão com a gente. Saúde e paz para você, Felipe. Abraço para toda a família. Que bom que estamos juntos aqui na Sintonia 93,9. Valeu, Filipinho. Aquele abraço para toda a família, o Fábio, né? A Cris, todos que sempre estão em sintonia. O Murilo também, né? Família linda, sempre em sintonia 93.
1: Comece bem o seu dia. Bom dia.
0: Bom dia, bom dia. Essa daqui é demais, hein? Luana Prado. Com os

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2: 9:15.
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1: 9:20. Bom dia pra Viviane. Oi, Viviane Fernandes, aquele abraço pra você, obrigado pela audiência, dia lindo, semana abençoada pra você também, obrigado pela audiência, Viviane Fernandes.

0: Daniel e Rodolfo também sei fazer falta. Agora com o jornalismo, Roseli, bom dia, quais são os destaques gerais, Rose?
1: Olá, Douglas Tony, muito bom dia para os ouvintes do Comando Geral, iniciando esta segunda com esse programaço que espalha a fé, a esperança, a informação, a boa música e muita amizade aqui na primeira e mais ouvida também no seu coração. Então, parecia até que Campos Novos tinha amanhecido com temperaturas negativas, não é? O Ortiz até divulgou algumas fotos dos ouvintes aí do Caxambu que mandaram para nós com aquele geadão na manhã. Mas a mínima foi marcada hoje, não é, na região da Amplasque, em Monte Carlo. Monte Carlo registrou a temperatura mais baixa às 6 horas, 0,6 décimos. Quase negativa, 0,6 décimos. Em Brunópolis, 0,67. Na Vagem, 0,98, quer dizer, não fez nenhum grau, né, positivo. Celso Ramos, 1,74. Zorteia, 2,3. E em Campos Novos, como estávamos comentando aqui, parecia que tinha feito temperatura negativa, mas foi 1 grau e 8 décimos às 6 da manhã, a mínima das últimas 12 horas. Negativa, fez temperatura negativa aqui pertinho em Frei Rogério, quase 1 grau negativo. Então, o frio chegou com tudo, foi uma mudança brusca de temperatura. A mínima das últimas 12 horas em Santa Catarina foi marcada com menos 3 graus e 1 décimo. Temperaturas negativas em São Joaquim, menos 2 graus. Urupema, menos 3. Urubici, 0,17 negativo. Então foi o frio mais intenso em Santa Catarina do ano. Chegou, né? Esse frio que agora deverá continuar a ser registrado em nossa região. Temperatura mínima em Campos Novos, 1 grau e 8 décimos, temperatura positiva. Jornais de hoje falam na Folha de São Paulo, 41% dos brasileiros veem ação do crime organizado, onde vivem, convivem com o crime organizado. Estadão, investigação na Itália enquadra homens do PCC como mafiosos. No Globo, crédito menos sensível aos juros avança 12% e joga pressão sobre o Banco Central. Congresso se mobiliza para debater o fim da escala 6x1, manchete do Correio Brasiliense. No Zero Hora, Moraes suspende a lei da dosimetria e pede informações a Lula e ao Congresso. O antivírus preocupa a Secretaria de Saúde de Minas Gerais. Confirmado um caso de antivírus com evolução para a morte no estado neste ano. A vítima é um homem de 46 anos. A infecção foi confirmada pela Secretaria de Saúde de Minas Gerais. A hantavirose é uma doença viral aguda, transmitida pela inalação de partículas presentes na urina, fezes e saliva dos ratos infectados. Então, um caso confirmado lá. É isso que assustou tanto, né, no navio, onde pessoas morreram naquele cruzeiro e agora estão saindo da quarentena. A Caert fala dos seguintes conteúdos: Flávio Bolsonaro, do PL, lança pré-candidatura à presidência em Santa Catarina e projeta duplicação de rodovias catarinenses. Negociações em torno das obras no Morro dos Cavalos continuam travadas, né? Morro dos Cavalos, na BR-101. Santa Catarina lidera a contratação de estrangeiros e fecha o trimestre como o terceiro estado que mais gera empregos no Brasil. E eu volto ainda no Comando Geral para falar dos conteúdos que a gente está produzindo aqui na redação nesta manhã.
0: Ok, muito obrigado, Roseli. Assuntos gerais aqui na manhã, Roseli Rossi da sala de redação. 9:27 agora.

0: hoje você curtiu o Zé Felipe, meu grito de amor. 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Bom dia pro seu Antônio Toldo, ligado com a gente, Anitta Garibaldi. Bom dia para todos de Anitta. Anitta Garibaldi tem, sim, uma audiência muito grande, né? A cultura tem uma audiência gigantesca em Anitta Garibaldi. Muito obrigado pelo carinho, tá, meu povo querido? Também toda a região, Abdon Batista, pessoal de Celso Ramos, amigos e amigas de Vargem, Brunópolis, Monte Carlo, Ibiã, Tangará, Sorteia, pessoal de toda a grande região, né? Além de Erval Velho, ali na região Erval do Oeste, Joaçaba, Capinzal, Ouro. Que bom, a gente fica feliz aí pela sintonia, tá? Abração pra todo mundo e eu vou ali e volto já.
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2: 9h33.
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0: 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Bom dia pra Carol Silva, ligada com a gente. Oi, Carolzinha. Boa semana, menino. Obrigado pela audiência. Bom dia pro Matheus. Bom dia pra turma da Rurás Peças Agrícolas em sintonia.

0: Ai, ai, ai, meu Deus do céu! Caltrim Beat com Rio Negro e Solimões. E olha só, informação, nosso ouvinte Paulo Roberto de Souza, que trabalha na administração municipal, ele passa uma informação aqui, e é utilidade pública, então atenção, porque tem informação do nosso ouvinte, o Paulo, ele que trabalha na Secretaria de Obras, então, na Secretaria de Agricultura, e tem informações aí do comércio, é claro, mas principalmente do nosso município, né? A gente fala aqui das empresas, do comércio e também dos setores públicos. Vamos lá então. Fala, Paulo, bom dia.
1: Bom dia, Douglas.

0: estrada sentido BRF Caxambu aqui. A estrada na lateral aqui, o barranco cedeu.
1: Uhum.
0: E a gente vai estar fazendo uma contenção aqui. E tem e o pessoal está fazendo o asfalto também. Daí o trânsito está meia pista. Então, se o pessoal estiver transitando aqui, dá um alô para eles terem um cuidado redobrado, que tem bastante caminhão na pista. Beleza? Bom dia para vocês.
1: Beleza,
0: aí.
1: Beleza. Bom dia, meu amigo. Bom dia. Obrigado pela informação. É utilidade pública, então muita atenção a você, motorista. Preste bastante atenção, essa informação é para você. Muita atenção ao passar por esse trajeto. Tem vários caminhões na pista, né? A pista já está, né, lá passando pela reestruturação ali, o barranco, o pessoal fazendo a contenção, cedeu o barranco e a equipe lá, já foram vários caminhões para lá, a equipe está trabalhando desde bem cedo e ainda o pessoal está fazendo uma boa parte do asfalto, né? Que é um pouquinho mais para frente ali do local em que eles estão trabalhando. Então, muito cuidado. Aqui já repassamos para o Jornalismo Cultura as fotos. Possivelmente o pessoal vai estar subindo também essas fotos aí nas redes sociais para o conhecimento geral, né? Então, o Paulo Roberto já passa essa informação pra gente e bom trabalho que nós desejamos. Muito cuidado ao transitar por essa região, tá bom, motorista? 9h46, programação Comando Geral com Super Lucas. 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Bom dia para Lenir. Lenir Aparecida Mota aparecendo aqui no programa. Bom dia, Douglas. Esperança é uma semente que Deus planta em nosso coração para nos dizer: vai dar certo. Então, mantenha a esperança viva, né? Beijo, Lenir. Boa semana.
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0: 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Roseli já vem chegando na sala de redação com mais informações, destaques do jornalismo. Fala, Roseli, tá contigo.
1: 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O Ortiz está preparando uma resenha sobre a importante entrevista do Cultura Notícias às 7h30 em OAB no rádio. A advogada Maju Agostini alerta para novos golpes do falso advogado. Não para. E a Maju deu detalhes e demonstrou muita preocupação, porque agora com a inteligência artificial, os golpistas usam a voz e a imagem do advogado, que na verdade é um falso advogado, é um falso contato. Na dúvida, fale pessoalmente com o seu advogado. Ainda no Jornal da Cultura, prefeito de Campos Novos tratou em Florianópolis de convênios com o governo do estado, principalmente dos 11 milhões para nova captação de água no Rio São João. Segundo ele, o projeto deve entrar em fase de licitação para a liberação dos primeiros recursos. Ainda não ficou claro se vai ser antes ou depois das eleições, porque tem um prazo, o prazo é julho. Se até lá não estiver empenhado o dinheiro, então só depois das eleições. Procon de Campos Novos orienta supermercados após determinação da Anvisa para recolhimento de produtos da IP do lote 1. Devem ser retirados das prateleiras e, segundo a Vigilância Sanitária de Campos Novos, devem ser devolvidos nos próprios supermercados onde o consumidor comprou. IMA, Instituto do Meio Ambiente, abre vagas de estágio em Campos Novos e outras regiões de Santa Catarina. Secretário de Estado da Saúde, Diogo De Marque, prevê o agravamento e até mais mortes por causa das doenças respiratórias em Santa Catarina. Boa prosa, entrevista do Mário Marques e o pároco Miguel Long sobre a devoção à Nossa Senhora de Fátima no bairro Jardim Bela Vista. Boa prosa esteve lá no domingo, a gente fez a transmissão da missa e da bênção do monumento, acompanhou toda a vida da comunidade ali, que estava em festa, e entrevistou Dom Mário e o padre Miguel, e a gente roda aqui no Boa Prosa, logo mais às 10h50.
0: Ok, Roseli Rossi, até às 10h50 da manhã.

0: 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A seguir, vamos com o nosso momento de vamos acolher as intenções dos nossos ouvintes.
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0: Acolhemos Ademar Oliveira e toda a sua família, muita saúde e paz, que Deus abençoe hoje e sempre. Elizabeth Guzatti Bruneta e toda a sua família, paz e bem, saúde e paz. Ademar Santuches, grande amigo da gente, que Deus esteja com você também, com toda a sua família. Feliz semana, obrigado pelo carinho da amizade e pelo carinho da audiência também. Em oração, nossa amiga Iola, ela pede pela família, pede também pela mãe falecida, Odete, e por todas as mães falecidas, pelo descanso eterno, pelos doentes e por todas as pessoas que estão ouvindo a Rádio Cultura. Feliz Dia das Mães para você também, Iola, obrigado pelo carinho da audiência. Ontem foi o dia, né, do Dia das Mães, mas hoje a gente lembra de todas as mãezinhas também. Antônio Toldo e toda a família em oração, muita saúde, muita paz, Deus o abençoe. Hoje oração para as famílias Bula, Dacaz, Surdina e Page. Pedido aqui do Carlos Antônio Bula. Que Deus abençoe você, Carlos, e toda a família também que nos acompanha diariamente aqui na Cultura, né? Acolhemos também nesta manhã um jovem que está aguardando para fazer uma cirurgia. Oração para Felipe Kemer Pandolfo Pasquale. Ele pede pelo Padre Alexandre, pelo irmão Murilo, pelos familiares. Que Deus abençoe. A seguir, vamos à oração, participação do Padre Alexandre, na gentileza do Castanhel.
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4: Bom dia, amigos e amigas ouvintes que estão sintonizados conosco neste encontro diário através das emissoras da Rede Escalabriniana de Comunicação. Iniciemos nosso momento de fé e oração invocando a Santíssima Trindade. Em nome do Pai, do Filho e do Espírito Santo. Amém. Hoje, segunda-feira, dia 11 de maio, encontramos no Evangelho deste dia Jesus que diz aos discípulos que um defensor lhe será enviado. Este defensor é o Espírito Santo, e ele virá para, junto com o Pai e o Filho, dar testemunho da verdade. Os discípulos passarão por inúmeras dificuldades, mas a presença do Espírito Santo ajudará a que a fé não seja abalada. Portanto, creiamos na Trindade, e assim poderemos superar os desafios que encontramos. E rezemos. Senhor, carregamos dentro de nós o sonho de uma vida feliz. Diariamente procuramos reunir forças para que este sonho se torne realidade, não importando quando. No entanto, Senhor, nossas limitações e falta de paciência nos incomodam. E tantas vezes desanimamos, pensamos em desistir de lutar, não conseguimos enxergar as coisas bonitas da vida. Dai-nos, Senhor, vossa graça para que sejamos persistentes e consigamos alcançar o ideal que buscamos. Que desde já possamos sentir a felicidade acontecendo, pois a felicidade não é para o final do caminho, ela deve ser companheira de caminhada. Que a vossa presença nos faça feliz em cada etapa da vida. Amém. E rezemos o Pai Nosso por todos aqueles que pediram a bênção deste dia, assim como também por todos os ouvintes, anunciantes e colaboradores da Rede Escalabriniana de Comunicação. Pai nosso que estais no céu, santificado seja o vosso nome. Venha a nós o vosso reino. Seja feita a vossa vontade, assim na terra como no céu. O pão nosso de cada dia nos dai hoje. Perdoai as nossas ofensas, assim como nós perdoamos a quem nos tem ofendido. E não nos deixeis cair em tentação, mas livrai-nos do mal. Amém. O Senhor esteja convosco. Ele está no meio de nós. Que Deus Pai, na sua infinita bondade, por intercessão de São João Batista Scalabrini, abençoe a água, as fotos, os objetos religiosos, as roupas dos enfermos e tudo aquilo que foi preparado para ser abençoado. Mas abençoe especialmente a você, querido ouvinte, e a todas as pessoas que nos acompanham neste momento, concedendo-nos um dia cheio de graças e realizações. Em nome do Pai, do Filho e do Espírito Santo. Amém.
0: Amém. Vamos agora com notícias na Cultura Ortiz e Castro.
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0: Ortiz está contigo.
5: Ok, obrigado, Douglas. Douglas, o Departamento Nacional de Infraestrutura de Transportes, DENIT, está informando que haverá implantação de operação pare-siga 24 horas na BR-163 a partir de hoje, segunda-feira. A intervenção ocorre entre os quilômetros 84 e 85 nas proximidades do trevo de acesso ao município de Guaraciaba, extremo oeste catarinense, em trecho com serviços de manutenção e melhorias. Durante a operação, o tráfego funcionará em pista única e em sentidos alternados, com controle contínuo ao longo de todo o dia e a noite. A ação tem previsão de duração de aproximadamente 40 dias, com tempo estimado de espera entre 30 minutos e uma hora, podendo variar conforme o fluxo de trânsito, as condições climáticas e o andamento dos serviços. O DENIT ressalta que o local estará devidamente sinalizado, com equipes em campo para orientação dos motoristas e garantia de segurança dos usuários e trabalhadores. Em caso de condições climáticas desfavoráveis, o cronograma poderá sofrer alterações. 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

0: jovem de 25 anos morreu após grave acidente no início da madrugada de hoje em Chapecó. Ele capotou o carro que dirigia por volta de meia-noite na marginal da BR-480. O motorista do Gol seguia pela rodovia quando perdeu o controle, saiu da pista e capotou. O condutor ficou preso às ferragens e já estava sem sinais vitais quando os bombeiros chegaram. A morte foi confirmada pela equipe do SAMU. Para retirar o corpo, os bombeiros precisaram remover a porta traseira esquerda do veículo. Após os procedimentos, o local ficou sob cuidados da Polícia Rodoviária Federal. Doutora Notícias termina aqui. Seguimos com o Douglas e o Comando Geral.
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2: Hora certa, Cultura.
3: 10:05.
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0: é falsa. 10 e 15 da manhã. 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
0: Valeu, Kleber!
2: Um abraço, Douglas!
0: Abraço, menino! 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Boa segunda, boa semana, boa promoção aí! Marcos Ibelucci no comando geral!

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1: 10h25.
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2: E agora, vamos falar de trabalho na manhã cultura?
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2: Edinho, bom dia. Quais são as vagas disponíveis no Cine Campos Novos?
1: E aí, Douglas, bom dia. Segunda-feira, estamos chegando com as vagas de emprego de hoje do posto do Cine. Olha, a empresa Cobra Brasil, Serviços, Comunicações e Energia está se instalando aqui em Campos Novos e em breve será contratando mão de obra em diversas áreas. Os interessados devem procurar o Cine no Agiliza. A BRF de Campos Novos tem vagas para operador de produção e PCD. Os interessados devem procurar o Cine. Vagas para Master de Videira para operador de produção com entrevista no Cine na quinta, dia 14, das 13h30 às 16h30. Vagas também para Aurora de Joaçaba para operador de produção com entrevista no Cine no dia 21 de maio, das 13h30 às 15h30. O Cine também tem vagas para vendedor do comércio, auxiliar administrativo, auxiliar técnico, armazenista, operador de secador de grãos, eletricista industrial, engenheiro eletricista, auxiliar de produção para reciclagem, ajudante de cozinha, cozinheira, estoquista, atendente de padaria, auxiliar de açougue, caixa em supermercado, repositor em supermercado, auxiliar de produção para fábrica de vidros, ajudante de motorista, vendedor interno, gerente de vendas, frentista, vaga para soldador, para soldas em máquinas pesadas e britador, vaga para auxiliar de carregamento de suínos, motorista de caminhão para o transporte de suínos, vaga para desenhista, copista, almoxarife, auxiliar de almoxarifado, lixador, auxiliar de montagem, vaga para assistência técnica de montagem, caixa, estoquista do comércio, desenhista projetista, auxiliar de limpeza para restaurante, auxiliar de limpeza de loja, vendedor passista, recepcionista secretária, auxiliar de inspeção federal, carpinteiro, pedreiro, oficial de serviços gerais, auxiliar de confecção de roupas e vaga para trabalhar com acabamento de costura. Lembrando que a maioria das vagas de emprego do posto do Cine exigem experiência. O atendimento ocorre no Agiliza Campos Novos no período da manhã e à tarde. Valeu, Douglas, boa semana, bom dia.
2: Boa semana, bom dia, valeu, Edinho.
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2: Com Tia Chaleira e Rainha Musical. 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
1: 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Hora certa, Cultura.
2: 10h42.
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3: Agora 10h48. Roseli Rossi, bom dia.
9: Agora ao vivo, bom dia, Douglas Tony, bom dia aos ouvintes da Rádio Cultura. Jornalismo comunitário, quero inicialmente agradecer a todos vocês, agricultores e agricultoras da agricultura familiar, da feirinha Sabores do Campo, que enviaram para cá, para o Dia das Mães, um mix dos produtos de vocês. A bolachinha, né, o mel, outros artigos aí, flores, né, frutos, tudo da feirinha Sabores do Campo. Esse kit chegou para a gente agora no final de semana, para o Dia das Mães. Com muito carinho, nós agradecemos também o carinho de vocês. A recíproca da admiração é verdadeira. Vai daqui, de mim, Roseli, para vocês aí da agricultura familiar. Também quero destacar a presença muito feliz por parte da Rádio Cultura e da Pastoral da Comunicação da Paróquia São João Batista, no bairro Jardim Bela Vista, nesse domingo, por ocasião da bênção ao monumento dedicado ao Imaculado Coração de Maria, Nossa Senhora de Fátima. Trabalho da comunidade, de tantas pessoas que colaboraram, ficou tão bonito, e com a presença de Dom Mário Marquês e do pároco, o padre Miguel, então coroou esse momento com a celebração da Santa Missa, a festa da comunidade e a própria bênção do monumento, registrada por imagem e som aqui pela transmissão da Rádio Cultura e da Paróquia São João Batista. E nesta ocasião eu conversei com Dom Frei Mário Marquês, bispo diocesano de Joaçaba, e também com o nosso pároco, o padre Miguel, que além de falarem desse momento da bênção do monumento à Nossa Senhora de Fátima, também dirigiram e deixaram uma linda mensagem a todas as mães ouvintes aqui da Rádio Cultura. Ouvintes da Rádio Cultura, neste domingo, Dia das Mães, estamos na Capela Nossa Senhora de Fátima e sempre olhamos para esse pastor e amigo, Dom Mário Marquês.

0: Marquês, Dom Frei Mário Marquês, bondade das mães, a simplicidade das mães, a humildade das mães, mas com a sabedoria do pastor, sabedoria que é própria também no coração de mãe. E hoje Dom Mário veio aqui, um domingo frio, ainda tem crisma à tarde, mas um domingo frio veio aqui, deu atenção a todos e abençoou o monumento dedicado à Nossa Senhora de Fátima, que saiu de frente à Igreja Matriz, mas que a comunidade trouxe para cá com maior carinho e mais calor ainda, maior devoção. Dom Mário, primeiro dizer que ter o senhor aqui no Dia das Mães é uma benção, é uma maravilha. Muito obrigado pela sua presença.
1: É uma alegria imensa poder estar aqui em Campos Novos, né, nessa comunidade, então, que tem como padroeira Nossa Senhora de Fátima e agora também o monumento que estava diante do salão da Igreja Matriz e agora então está aqui. E tem uma comissão, tem um grupo, né, de pessoas que continuarão a ter o mesmo carinho e ampliando ainda mais o cuidado e também levando a devoção à Nossa Senhora de Fátima, que ela pediu que rezássemos o rosário. E é tão oportuno, né, em todos os tempos, lá na época em que ela apareceu, mas também nos dias atuais precisamos então unir as nossas orações em família, também as nossas orações pessoais, né? Tem muita gente que faz a sua devoção diariamente rezando o seu terço. No passado as pessoas, as famílias se reuniam porque era possível, né? Hoje, com as atividades, com os compromissos diversos, né? Um está em casa, outro está estudando, outro está trabalhando, outro para lá e para cá, tem dificuldade de reunir às vezes as pessoas, a família, até para uma refeição em comum. Então, imaginemos então a questão da falta, da possibilidade de ter momentos orantes como família. Que possamos descobrir algum momento para ter um tempinho, né, para rezar uma dezena, pelo menos, do terço em família e não perder essa bênção que é a oração do terço, do rosário.
0: As mamães na igreja, Dom Mário, as mamães nas famílias, as mamães na sociedade.
1: Com certeza, as mães têm uma presença fundamental, sejam mães, sejam avós, né, para com os filhos, para com os netos. Tudo isso tem demonstrado que a fé passa, né, aos filhos, aos netos, na presença do exemplo e também, né, da motivação que as mães podem proporcionar. Nosso movimento de mães que oram pelos filhos está resgatando essa questão familiar também de oração, bem como também a reza do, né, do terço dos homens também tem resgatado os homens para também se tornar um sinal dessa devoção tão significativa em nossa igreja. Nós lembramos muito bem o São João Paulo II, né, que ele estava sempre com o terço na mão quando andava, quando ia viajar e tudo mais. Eu costumo fazer também isso, às vezes dirigindo, indo de um lugar para outro, né? Eu faço sempre bordezando o terço e dirigindo, né? Quando faço minhas caminhadas também, muitas vezes eu levo o terço e também vou rezando o terço silenciosamente. Então, acho que é possível a gente rezar o terço sem se preocupar, né? Se eu puder ter o tempo disponível para isso, melhor ainda, né? Mas dá para a gente fazer uma dezena de manhã, outra perto do meio-dia, outra de tarde, outra de noite, e quando você vê, já rezou o terço, o rosário.
0: Dom Mário, e a sua mamãe, mandar um abraço para ela, essa mamãe que está aqui pertinho de nós, quem sabe até ouvindo aqui a rádio, né? A mamãe mora aqui em Luzerna, mamãe?
1: A mamãe mora em Luzerna, ela está com 94 anos, né? No dia de ontem, no sábado, eu costumo sempre almoçar com ela, preparou o almoço ontem, eu almocei ontem, né? Hoje é domingo, não vou poder, eu vou só passar no final da noite lá em casa.
0: Como chama a mamãe?
1: A mamãe chama Bona Júlia Antônia Marquês, né? Conhecida por Júlia, né?
0: Júlia. Mãe que ora pelos filhos.
1: Mãe que ora pelo filho.
0: A bênção, Dom Mário.
1: Que Deus abençoe a todos vocês que nos ouvem pela Rádio Cultura e que possamos continuar, então, servindo a Deus e com o amor e a proteção da Mãe Maria Santíssima. E a vocês, mães, Nossos parabéns pelo seu dia.
0: Ouvintes, também temos a alegria de ouvir aqui Padre Miguel Long, pároco de Campos Novos. Padre, o padre já tinha abençoado o translado para o bairro Jardim Bela Vista. Como ficou lindo, né? Agora também tem a bênção da diocese. Então, só tem a crescer essa devoção a Nossa Senhora de Fátima. Como é que está o coração do padre hoje, dia das mães, dando essa possibilidade de trazer para todas as mamães e Campos Novos e a comunidade a imagem da mãe maior, Nossa Senhora de Fátima?
2: Hoje é um dia de grande alegria, de realização de uma expectativa que eu também tinha, que todos nós tínhamos, que era ver de volta entre nós aquela imagem bonita, digamos assim, pública, né, sempre presente de Nossa Senhora, mediante aquele monumento que desde há muito tempo estava presente na comunidade de Campos Novos, particularmente frente à igreja, ao lado aí do salão. E agora, com a inauguração do seu lugar novo, oficial, mediante também a aprovação da diocese, queremos continuar a nossa vida de fé, como comunidade cristã, lembrando e acolhendo e celebrando a presença da Mãe Maria. Hoje é dia das mães, né? Todas as mães falecidas, a minha mãezinha também já falecida, aquelas que estão entre nós, as que nos acompanham, as que são nossa referência, queremos agradecer a Deus por elas, pedir a Deus por elas, que tenham saúde, que tenham paz, que tenham prosperidade, que possam ter o espaço de valorização e de acolhida de cada família, de cada lar. E ao mesmo tempo agradecer a Deus hoje, a Nossa Senhora do Rosário de Fátima, pela graça que tivemos de podermos celebrar este novo momento, né, da devoção a Nossa Senhora aqui em Campos Novos, já tão próspera, ativa, presente, forte, claro, sob o título de Nossa Senhora Aparecida, mas é a mãe aqui hoje lembrada como Nossa Senhora do Rosário de Fátima. E lembrando tantos santos padres, né, e ao mesmo tempo os papas que sempre nos ajudam e lembram a importância da devoção à Nossa Senhora, sigamos em frente. E agora também um pouco consolados, redimidos no coração, porque a mãe voltou e está entre nós.
0: As mamães na igreja, na sociedade, nas suas casas, missionárias nas panelas, dentro de casa, ou na empresa, ou na escola, as mamães, padre.
2: Na verdade, a mãe é a mulher espelho, né? Ou, digamos assim, ela é uma referência em todos os ambientes. Ela está acolhendo a criança, trocando a criança, amamentando a criança, depois ela cuida do crescimento da criança, da saúde da criança, depois da vestimenta da criança, da escola da criança, ela cuida das comidas, das panelas, ela cuida do pai, cuida do lar, cuida da limpeza. Ela é a que está sempre em nossa referência. Mãe, onde é que está minha roupa? Onde é que está meu calçado? Então, a criança, é o filho já crescido, é o esposo que está ao lado. E hoje na sociedade é a grande, como falei, espelho. Por quê? Porque ela está nas empresas, ela está nas famílias, ela é grande
0: na
2: referência.
0: Roça,
2: em todos os lugares. Ela está lá tirando leite das vacas, cuidando da galinha, não sei. E na comunidade de fé, Rosi, ela é a referência. Eu creio que mais de 70% das comunidades que são conduzidas por leigos sejam conduzidas por mulheres. E é muita participação. Elas dão catequese, elas ensinam a rezar as crianças, elas rezam nas casas, elas são ministros da Eucaristia, são também muitas delas animadoras, condutoras de grupos de espiritualidade, de movimentos e de comunidades. Então, de fato, são nossa referência. Deus seja louvado por elas. E que Deus também dê conforto e força para que elas sigam adiante, né, nesta missão.
0: Mamãezinha, você que é ouvinte aqui da Rádio Cultura, uma emissora escalabriniana, uma bênção então do padre para você, mamãe, ouvinte da rádio.
2: O Senhor esteja conosco.
0: Ele está no meio de nós.
2: A nossa proteção está no nome do Senhor,
0: que fez o céu e a terra.
2: Senhor Deus, vós que nascestes de uma mulher, sinalizando vossa capacidade de humildade e também de respeito ao ser humano, Dignai-vos pela vossa nossa mãe, Nossa Senhora, hoje aqui sob o título de Nossa Senhora de Fátima, abençoar e acompanhar todas as famílias, todas as mães que estão em suas casas, e ao mesmo tempo abençoar-nos a nós, os filhos diletos e também devotos, em nome do Pai, e do Filho e do Espírito Santo. Amém. Nossa Senhora do Rosário de Fátima, rogai por nós.
3: Obrigada, Dom Frei Mário Marques, que é nosso ouvinte aqui do Santo Terço, das 18h30. Por sinal, o Douglas Tony ouvintes, até brincávamos com Dom Mário, ele naquela simplicidade franciscana dele, que é tão própria. Ele dizia assim, pois é, tem a bênção ali, eu mesmo me abençoo. Porque a bênção do Terço é dedicada especialmente aos ouvintes do Santo Terço, por Dom Frei Mário Marques, nosso bispo diocesano, que é devoto do Santo Rosário. Obrigada também ao Padre Miguel, que sempre colabora com os conteúdos aqui da Rádio Cultura. E eu quero mandar um alô, um abraço para a Fernanda e o Arildo Menegasco Ribeiro e para todos os membros da nova pastoral aqui da paróquia, Pastoral do Turismo. O Alexandre Biocchi, a Patrícia, Alexandre Samai, Dayana Ribeiro e Rodrigo, a Dayana é diretora de turismo, também é, né, da Prefeitura de Campos Novos e é do ECC. E o Haroldo Barizon e a Karina. O Haroldo é da fábrica de imagens, de objetos religiosos, que agora tem em Campos Novos, né, instalada aqui já há algum tempo. Os casais, então, Arildo Ribeiro e Fernanda e Valmir Caçaniga e Vanice, são casais de apoio para esse que eu mencionei aqui na Pastoral do Turismo. Porque temos já, né, turismo religioso, sem dúvida alguma, em Campos Novos. Eu volto amanhã com mais um programa. Douglas Tony, até lá, obrigada.
4: Ok, Roseli, eu que agradeço. Programação da Cultura com o Jornalismo Comunitário, Roseli Rossi, na presença aqui do Padre Miguel e Dom Mário.
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4: 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A seguir, Ortiz apresenta Cultura Notícias.
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6: Olá, Douglas. O guarda municipal Daniel Barbosa Marinho, 55 anos, foi preso em flagrante na noite de sábado por matar a noiva, Naila Duenas Nascimento, de 34 anos. O crime ocorreu durante o casamento do casal em Campinas, São Paulo. Segundo informações da CNN, o casal se desentendeu dentro da residência após oficializar a união. O guarda municipal agrediu a esposa e efetuou disparos com a arma funcional. Testemunhas relatam que Daniel Barbosa Marinho fugiu do local, mas retornou à residência e atirou novamente contra Naila Duenas Nascimento. A mulher chegou a receber atendimento, mas morreu. Ela deixa 3 filhos de um relacionamento anterior. Daniel Barbosa Marinho usou a arma da GCM, Guarda Civil Municipal de Campinas, para assassinar a noiva na noite do sábado. Ele fazia parte da corporação desde 1998. Em nota, a guarda lamentou a morte e afirmou que colabora com a investigação da Polícia Civil, permanecendo à disposição das autoridades para prestar os esclarecimentos necessários. O criminoso foi encaminhado à cadeia pública de Campinas, anexo ao 2º Distrito Policial. 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

0: em situação de rua foi encontrado morto no início da manhã desta segunda-feira em São Bento do Sul, norte catarinense. Segundo o portal São Bento Notícias, a morte do homem foi causada pelo frio intenso da madrugada. A vítima foi encontrada deitada em um ponto de ônibus às margens da SC-280 no bairro Cruzeiro. O SAMU foi acionado para atender a ocorrência, mas o homem já estava morto. A polícia científica tomou as devidas providências e outras informações ou detalhes não foram divulgados com relação à ocorrência. Douglas, bom trabalho para você. Eu volto no jornal a partir do 12:50.
1: Até lá, Ortiz. Muito obrigado.
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5: 11:06.
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0: Cultura Campos Novos, 11:16, bom dia. 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
0: 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Bom dia, boa e bela manhã para a família Kister de Abdon Batista. Eu recebi um videozinho aqui, né? Uma mocinha bem petitiquinha, cuti, dizendo que ela ia ligar o Douglas Tony, né? Ela tava no carro ali, e ela na frente do rádio, a mamãe gravou, muito obrigado, tá? Beijo, abraço pra toda a família Kister, de Abdon Batista, e obrigado pelo carinho da audiência aí. Daqui a pouquinho tem a agenda do aniversariante pra gente celebrar, pra gente festejar a vida aqui, né? Tem alguém de aniversário aí na sua casa? Tem alguém de aniversário na sua família aí, nos seus amigos e amigas, colegas de trabalho? Manda pra gente que vamos celebrar então esse momento bacana, legal aqui na manhã de Comando Geral.
4: Comece bem o seu dia. 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
2: 11:23.
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2: E hoje o meu amigo, meu compadre, irmão camarada Marcelo, está de aniversário. Alô Marcelinho, Marcelo baterista, Marcelo mecânico.

0: Felicidades, Marcelo. Muitos e muitos anos de vida para você, meu grande amigo. Deus o abençoe sempre, meu compadre. Eu tenho um carinho imenso pelo Marcelinho. E nós desejamos aqui toda a felicidade do mundo, tá? Principalmente a mãe Marizete, que passa por aqui, né? Dona Marizete mandou cedinho mensagem para homenagear o filhão. Marcelinho, parabéns da mãe Marizete, que te ama muito, muito, muito, muito e muito. Além dela, uma mocinha também mandou mensagem pra você aqui, compadre.
1: Oi, Douglas. Hoje é aniversário do meu tio.
0: Aham.
1: É Marcelo, e daí eu amo ele, daí... E beijo. Da Milena.
0: Milena! A Milena, coisa mais linda do mundo, homenageando o tio Marcelo, que ela ama muito, né? Parabéns, Marcelinho, felicidades pra você. Douglas aqui, Cledineia, isso? Aqui é a Cledineia Filipine de Erval Velho. Quero homenagear a minha mãe, a Cleusa dos Santos, do assentamento 30 de outubro. Diga que nós a amamos muito. Homenagem da família. Desejamos todas as alegrias do mundo, muitos anos de vida, muita saúde. Votos da neta Valentina, do genro Leandro e da filha Cledineia. Parabéns, parabéns, Cleusa dos Santos, do assentamento 30 de outubro. Muitos, muitos anos de vida, a família te ama muito, dona Cleusa. Felicidade! Quem mais de aniversário, quem mais aqui? Maria Alves, fala pra gente, Maria.
2: Bom dia, Douglas. Aqui é Maria Alves da Vaz. Vou homenagear meu irmão Bastião Alves, que fez aniversário ontem. Muitos e muitos anos de vida pra ele, que seja esse irmão maravilhoso que ele é. E pra tudo meus irmãos.
0: Ok! Abraço pros irmãos e principalmente pro mano, que ontem esteve de aniversário. Valeu!

0: Parabéns para o Marcelinho, homenagem aqui da Elaine e da tia Tida. Douglas, meu primo Marcelo tá de aniversário, que Deus ilumine sempre a sua vida, que seja muito feliz, um grande abração da prima Elaine e da tia Tida. Ô, oh, tia Tida, um beijo pra senhora. Parabéns, parabéns pra você, felicidades. Agenda aniversariante com mais homenagem por aqui.
1: Bom dia, Douglas.
0: Bom dia.
1: Aqui é Sônia de Anílio Garibaldi.
0: Oi, Sônia.
1: Homenagear nos dois filhos do aniversário hoje.
0: Ah.
1: O João Carlos Rodrigo Lemos, lá em Tassiri Costa.
0: Parabéns.
1: E a Alessandra Rodrigo Lemos, Caprizal, Aurora. A dona Aurora em Joçaba. E pra minha mãe, teve aniversário ontem, a dona Malvina.
0: Dona Malvina, parabéns pra dona Malvina. Ontem foi aniversário, no dia das mães, então celebrou a vida, né? Que maravilha. E os dois filhos, né, Sônia? Parabéns, então, para a família e para os aniversariantes da família. Sônia Aparecida Rodrigues de Anitta Garibaldi participando com a gente. Também de Anitta vem a homenagem aqui do meu amigo José Valdemar, pro filhão Marcelo de aniversário. Fala, seu José!
2: Bom dia, Douglas.
0: Bom dia. Certo? Tudo?
2: Douglas, hoje eu quero mandar um abraço bem especial pro meu filho Marcelo, que tá dando aniversário hoje. E desejar para ele saúde, felicidade e muitos anos de vida. Que Deus continue abençoando ele sempre. Hoje, amanhã e sempre. Certo, Douglas? Um abraço e tudo de bom.
0: Um abraço, tudo de bom, meu amigo José, lá de Anitta Garibaldi. José Valdemar homenageando o filhão Marcelo, né? Meu amigo, meu compadre Marcelinho, baterista. Parabéns, Marcelinho! Deve estar na van. Já pegando a piazada, a criançada aí na escola para levar para casa, né? Valeu, Marcelinho, felicidades a todos os aniversariantes, paz, amor, saúde. 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
0: Valeu, valeu, Castanhão!
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0: 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Daqui a pouquinho tem muito mais pra você. Fique em sintonia, a gente vai ali e volta já.
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3: 11:37.
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0: 11 horas 43 minutos. 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Multi pensou, aqui tem, em frente à Praça Lauro Miller. 11:44 da manhã, chegando aqui no Estúdio Cultura, a Jamile da Medprev. Oi, minha amiga, bom dia.
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0: Obrigada, igualmente, até amanhã.
1: Até, valeu, Jamile da Medprev. Agora 11:49. Bom dia.

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2: 11:53.
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1: 11 horas mais 56 minutos. É reta final do nosso programa Comando Geral, de segunda-feira, 11 de maio. 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
9: 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Aqui na reta final do nosso programa Comando Geral, eu quero agradecer em nome de todos do Centro de Tradição e Cultura Padre Benjamin. Quero agradecer a todos que estiveram conosco no fim de semana, participando do primeiro jantar Entrever e Cultura do CTC Padre Benjamin. Um entrever maravilhoso, casa cheia, salão do Romeiro lotado, apesar do frio intenso, muita gente esteve lá conosco participando, muitos passaram, pegaram suas marmitas também. Então, em nome do CTC Padre Benjamin, obrigado pelo apoio, obrigado pela presença. Deus abençoe a todos, né? Para nós do CTC Padre Benjamin foi uma honra receber cada amigo, amiga, cada família que esteve conosco lá, né? Esse é o primeiro de muitos outros eventos. Nós tivemos aí esse primeiro momento, né? Iniciam as festividades de um ano do CTC Padre Benjamin. Uma festa muito bonita vai acontecer lá em setembro, no dia 12, né? Com o segundo fandango. O primeiro foi o lançamento oficial do CTC Padre Benjamin, no ano passado. E nesse ano, em setembro, no Galpão Crioulo, no dia 12 de setembro, teremos então o segundo fandango do CTC Padre Benjamin. E a presença de todos é indispensável, né? Já quem quiser pode conversar com a diretoria e a patronagem do CTC Padre Benjamin para adquirir já mesa, ingressos aí para o bailão no Galpão Crioulo em setembro. Aí você consegue se programar muito bem, né? A seguir, mensagem do dia para finalizar a nossa programação Comando Geral de segunda-feira. 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
9: Temos tantos defeitos para criticar em nós mesmos. Então, vamos parar de ficar criticando os defeitos alheios. Quando a gente para de criticar o outro, a alma aprende que o caminho mais profundo não está em corrigir o outro, mas em se tornar mais consciente de si mesmo, vivendo com humildade, respeito e uma verdade que aproxima em vez de afastar. Tem muita gente aí atuando como juiz, né? Definindo a pena do outro, criticando. Mas nós não precisamos disso, porque nós temos tantos defeitos para criticar em nós mesmos do que simplesmente apontar o dedo para o outro e criticar que o outro fez errado, que o outro está agindo de forma errada, que isso e aquilo. Saibamos olhar para nós mesmos. Ao invés de criticar o outro, busque a autocrítica. Paz e bem. Santa alegria e até amanhã em um novo dia. Tchau, gente!

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1: Boa tarde, está no ar o informativo da Prefeitura de Campos Novos, um espaço semanal feito para você ficar bem informado sobre as principais ações, obras e projetos que estão fazendo a diferença na nossa cidade. A apresentação é de Fábio Machado. Nessa edição, você confere os trabalhos da administração municipal com iniciativas voltadas ao cuidado com as pessoas e ao desenvolvimento de Campos Novos em diversas áreas. Hoje conversamos com o subsecretário de Habitação, Nelson de Paula, que comenta sobre os projetos habitacionais em andamento em nosso município. Nelson de Paula, seja bem-vindo. Boa tarde.
2: Boa tarde a todos os ouvintes do Informativo Municipal. É uma satisfação para nós vir deixar a nossa comunidade, né, sabendo o que está acontecendo na área habitacional do município. Haja visto que estamos trabalhando aí há mais de um ano com dois projetos aí para ser executado. Isso foi um compromisso do prefeito Dirceu e da nossa vice Cláudia. Então, importante dizer que nós vamos executar esses dois empreendimentos. Então, um seria o loteamento Carlos Gomes, que é no Recanto dos Pássaros, loteamento Bleichville, né? No bairro Aparecida, lá nós vamos então executar o projeto praticamente finalizado. A parte do município documentalmente está pronta, a parte de matrículas e parte de licenças e o que, enfim, seria parte do município de Campos Novos. O que está para se finalizar, que está em 97%, a gente pode falar, a documentação entre Caixa Econômica Federal e a empresa cúbica de Jaraguá do Sul, que vai executar o empreendimento. Então, só falta nós assinarmos o contrato entre a Caixa e a empresa para iniciar, então, a execução dessas 104 unidades, que será feita no Recanto dos Pássaros, no loteamento Bleichville. Então, essas 104 unidades, né? Nós já estamos desde o início da gestão do prefeito Dirceu e da vice Cláudia, fazendo as inscrições. Haja visto que já tinha muitas feitas também. Então, nós fizemos aí e estamos fazendo e não vamos parar de fazer, porque a parte habitacional, mesmo que executando esse, nós vamos fazer outros empreendimentos. Então, é importante que a população que tenha interesse em se cadastrar, é só procurar o nosso departamento de assistência social, a parte habitacional, que estamos lá pronto para receber toda a nossa população. Então, são dois projetos, seria esse das 104 unidades, que será, isso muito importante a gente sempre salientar, esse será financiado com recurso da Caixa Econômica Federal. O município entra com toda a estrutura, que já está pronta, e para ficar mais acessível para aquele que vai ser cadastrado, que vai ser, seu cadastro vai ir para a Caixa Econômica ser analisado, a administração, a parte do lote, ela não vai fazer nenhuma parte de cobrança, né? Através de lei, né? Passada pelo legislativo. Então, a estrutura do loteamento, o lote juntamente, ele vai ser praticamente todo beneficiado pelo município e fica somente o mutuário financiar sua casa ou seu apartamento. Então, vai ser financiado. Quem vai fazer a análise é a Caixa Econômica. Nós vamos repassar todos os cadastros que a gente tem, que tenha viabilidade, claro, para a Caixa Econômica analisar. Então, seria esse no Recanto dos Pássaros, no loteamento Bleichville.
1: Muito bem, Nelson de Paula, em relação ainda ao Recanto dos Pássaros, expectativa da empresa iniciar, né, essa construção, já é uma expectativa em relação à parte habitacional do nosso município?
2: Com certeza, Fábio. Então, a população deve ter escutado que, bem recentemente, aí há 10, 15 dias atrás, o proprietário da empresa, proprietário e engenheiro arquiteto da empresa, o seu Rogério, da Cúbica, né? Ele deu uma entrevista como que estava o andamento, né, do processo desse projeto com a Caixa Econômica Federal. Ele foi claro, eu escutei a entrevista, que a intenção da empresa e da Caixa Econômica também é agora, no máximo, entre junho e julho, estar no canteiro de obras. Então, é claro que estar no canteiro de obras não quer dizer que vai terminar, vai fazer o loteamento esse ano. Isso é fato a gente falar. Eles vão entrar no canteiro. A partir disso, daí sim, nós vamos trabalhar com a população cadastrada do município. Assinou o contrato entre a Caixa Econômica Federal e a empresa, nós vamos partir para a avaliação de cada cadastro, porque a empresa não consegue executar, Fábio, e a população, para ficar ciente da situação, a empresa só executa a partir do momento que ela já esteja com as famílias já com o seu cadastro aprovado, porque ela recebe por medição, certo? Então essa é a situação. Então ele entra no canteiro e nós vamos, enquanto ele vai agilizando a estrutura lá, nós trabalhamos com a parte cadastral.
1: Muito bem, Nelson, falando um pouco em relação agora ao outro projeto, né, que está em andamento no nosso município, que é o programa Casa Catarina, né, onde que vai ser construída 30 moradias, né, em nosso município de Campos Novos, né? Uma será na nova morada, próximo ao cemitério Dona Nelson, e outras moradias lá no Nossa Senhora das Dores. Fale para nós em relação a esse projeto também importante do nosso município em parceria com o governo do estado de Santa Catarina.
2: Muito bem, Fábio. Esse projeto, na verdade, ele já está andando desde o início do ano. Nós tivemos o lançamento lá do Casa Catarina, como todos os municípios tiveram, né, lá também. São aqui para nós. O estado fez assim, ele tem divisão por habitantes, na verdade, né? Então, até 10 mil habitantes você tem uma quantidade X de moradias. No caso nosso, que é de 20 a 50 mil habitantes, o nosso direito de cadastramento seriam 30 moradias. Nós cadastramos lá o município de Campos Novos, bem no início, né? Até que se fosse fazendo o projeto do estado, cadastramos o município para essas 30 unidades, arrumamos o terreno onde vai ser executado. Então ficou assim definido: nós fazemos 22 unidades aqui, próximo a Nossa Senhora do Rosário, que está como nova morada, né? O loteamento em si, a princípio, então ele fica anexo Nossa Senhora do Rosário, no lado esquerdo. Nós vamos construir 22 unidades de 56 metros quadrados, 7x8, né? Com um máximo de terreno de 200 metros quadrados, que é o limite que o estado também nos proporcionou. Então, são 30 unidades, 22 aqui, anexo Nossa Senhora do Rosário, e 8 unidades o município tem hoje na Nossa Senhora das Dores, conhecido como Pedreira, 8 terrenos já com matrículas prontas, nós vamos executar lá. Essa foi uma definição também do prefeito Dirceu e da vice Cláudia, foi um entendimento entre a administração, para que nós utilize aqueles terrenos. Eles estão lá parados e assim também lá há famílias que estão precisando. Não vamos dizer que as que estão lá vão ser as que vão ser colocadas lá, porque nós vamos ter uma chamada também para esse loteamento, né? Os cadastros que estão feitos lá, eu quero deixar bem claro aqui à população que não se altera nada. Lá não diz para nós se você foi cadastrado lá no município, que você teve no social fazendo seu cadastro, que te diz que você vai para um ou para outro. Lá você serve para todos os empreendimentos e projetos do município de Campos Novos. Então, não há necessidade de ir lá alterar nada a princípio. Nós, na hora precisa, nós vamos informar a população como que vai proceder o trâmite de documentos, quem que vai ser analisado. O que eu posso salientar é que há uma diferença de um loteamento para o outro. Um é financiado pela Caixa Econômica, que já comentei aqui, e no caso do Casa Catarina, ele vai ser uma parceria com o estado. O estado entra aproximadamente com 3.400.000 do orçamento do estado em valores para execução das 30 moradias, e o município, em contrapartida, executa a parte estrutural do loteamento: água, luz, roamento, a parte de benfeitoria que terá que executar no loteamento. Então fica por conta do município de Campos Novos. E neste caso, do Casa Catarina, em específico, vai ser uma cessão de uso por 10 anos. As famílias que lá forem para essas 30 unidades, elas vão ficar lá por 10 anos, com a cessão de uso, vai ficar em nome do município, elas não vão ter uma escritura do imóvel em sua mão. A partir dos 10 anos, o município passa a escritura do imóvel para aquela família que ficou lá. Ela tem que ficar os 10 anos no loteamento para ter direito à sua moradia. Então é um pouquinho diferente, não vai ter custo nenhum para o mutuário, porque foi uma parceria com o estado em valores, e o município executar o loteamento. E o município vai investir aproximadamente de 3 a 4 milhões nessa estrutura, e mais 3 milhões e meio do estrado, 3 milhões e 400. Então é um valor bem considerável, em torno de 7 milhões de reais para executar esse empreendimento. Esse é o que nós temos no momento para informar a nossa população.
1: Muito obrigado, Nelson de Paulo, pela sua participação. Desejo a você uma excelente semana.
2: Igualmente, Fábio. Então, um abraço a todos os camponovenses, e nós ficamos sempre à disposição no setor habitacional e no social do nosso município. município. Muito obrigado.
1: Agradecemos a participação do subsecretário da Habitação, Nelson De Paula, em nosso informativo municipal. Para ficar por dentro das ações, projetos e notícias da administração municipal, acompanhe as redes sociais e acesse o site da Prefeitura de Campos Novos. Prefeitura de Campos Novos, transparência, informação e compromisso com você, cidadão camponovense. Na próxima semana, estamos de volta com mais informações e os principais destaques da nossa cidade. Até lá!
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3: Esse programa custou para a administração municipal 1.419,25.
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5: Olá, boa tarde, 12:14. OAB no rádio. Maju Agostini alerta para novos golpes do falso advogado. Na dúvida, fale pessoalmente com o seu advogado. Prefeito trata em Florianópolis de convênios de 11 milhões de reais do projeto da nova captação de água do município. Segundo o PE, o projeto deve entrar em fase de licitação para liberação de recursos. Dados climáticos você acompanha aqui com Ronaldo Coutinho. Procon de Campos Novos orienta supermercados após determinação de recolhimento de produtos de limpeza do lote 1 da IP. IBA abre vagas de estágio em Campos Novos e outras regiões de Santa Catarina. Secretário de Saúde do Estado, Diogo Demarque, prevê agravamento e até mortes por causa de doenças respiratórias em Santa Catarina. Segunda-feira, 11 de maio de 2026. Tempo ensolarado em Campos Novos, de acordo com a EPAGRE-SIRAM. A temperatura máxima de ontem na estação da EPAGRE de Campos Novos foi de máxima ontem 26 graus. Temperatura mínima hoje 1 grau e 8 décimos. Nos municípios da Amplasque, as mínimas ficaram em 6 décimos em Monte Carlo e 1 e 8, como eu disse, em Campos Novos. Precipitação registrada na estação da EPAC de Campos Novos na madrugada foi de 12 milímetros. Destaque-se que essa precipitação aqui foi de sábado, né? 12:15, Jornal da Cultura, oferecimento Super Lucas.
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5: 12:16. O prefeito de Campos Novos, Dirceu Kuyper, esteve em Florianópolis para tratar de convênios com o governo do estado. Entre os principais assuntos, destacou que 11 milhões de reais destinados ao projeto da nova captação de água deve entrar em fase de licitação para liberação dos valores. Também foram discutidos outros convênios, como a vinda de um caminhão-pipa, recursos de 1,5 milhão para pavimentação, viabilizados pela deputada Paulinha, e 2,5 milhões de reais para a construção da rua coberta por meio de parceria com o deputado Jerry Comper. Segundo o PE, Os projetos precisam ser agilizados devido aos prazos do período eleitoral, mas os encaminhamentos com o governo do estado estão avançados.
7: Tivemos na capital do estado, juntamente com a nossa vice, o nosso secretário de planejamento, Alexandre Bilk, né, diretor da SAMAI, também nos acompanhou um engenheiro também da Amplasc, onde nós tivemos lá no governo do estado, onde o governo do estado está atendendo os 295 municípios do estado de Santa Catarina, para ver a respeito dos convênios dos municípios. Esses convênios são os convênios que foi acertado com o governo do estado lá em março do ano passado, lá em Curitibanos, o Santa Catarina levado a sério. Onde que Campos Novos tem vários convênios com o governo do estado. Já recebemos vários convênios, vários recursos, né? E temos alguns pendentes também. Um dos mais importantes que quero destacar aqui são os 11 milhões de reais do projeto para nova captação de água no município de Campos Novos. Um projeto que vai à licitação agora, é só nós encaminhar a licitação, o governo vai liberar os 11 milhões de reais. E outros vários convênios também que nós tivemos vendo também que falta vir para o município de Campos Novos. Um recurso de um caminhão-pipa, esse é um recurso lá de 2022 ainda do deputado Romildo Titon, onde nós conseguimos resgatar esse convênio e esse caminhão também vai vir para o município de Campos Novos. Tivemos também vendo a respeito de vários outros projetos do município de Campos Novos, né? Como os recursos da deputada Paulinha, também que é através do governo do estado para pavimentação no valor de R$1,5 milhão, mas convênio também com o deputado GR, com o governo do estado no valor de R$2,5 milhões para nós construir, e já está pronto o nosso projeto também para a estação da rua coberta no município de Campos Novos, e outros vários convênios também que tivemos vendo, mas quero dizer que da parte do governo as coisas estão bem encaminhadas, a parte do município nós temos que fazer os projetos, sendo um ano eleitoral também nós temos um prazo, acredito que alguns convênios que nós tenha com o governo do estado por falta de tempo, né? De nós não conseguir fazer todos os projetos, vai ficar após as eleições, vamos dizer assim, para governador do estado de Santa Catarina, que isso tem um prazo, né? Que o governo pode liberar também esses recursos até o julho, né? Tivemos lá nessa reunião, aonde constatamos lá que o governo está muito interessado de cumprir com a palavra dele com os municípios. E Campos Novos está muito bem alinhado com o governo do estado e vejo que as coisas vão acontecer no decorrer desses próximos anos para o município de Campos Novos, falando em governo do estado e o município, essas parcerias.
5: Outro tema tratado foi a implantação de uma clínica de hemodiálise em Campos Novos. O prefeito Dirceu Kuyper informa que vem trabalhando para viabilizar o serviço. A proposta busca atender pacientes que atualmente precisam se deslocar 3 vezes por semana para Luzerna. O assunto foi debatido com o secretário de Estado da Saúde durante reunião da Amplasc e a expectativa é que a futura clínica possa beneficiar mais de 40 pacientes da região. Apesar de ainda depender de autorização do Ministério Público, o prefeito Dirceu Kuyper afirma que o município segue empenhado em buscar alternativas para oferecer o atendimento mais próximo da população.
7: Então, Amplasc, acredito que foi muito importante o município de Campos Novos, onde nós tivemos com a secretária da saúde do município de Campos Novos, com a diretora do hospital, a Suzana, a secretária da saúde, a Carla, em Florianópolis, no mês de abril, aonde tivemos convidando, né, secretário da saúde do estado a participar da reunião da Amplasc aqui no município de Campos Novos. Todo mês a reunião é feita no município e nós coincidimos, né, essas datas e deu certo de nós trazer o secretário da saúde ao município de Campos Novos, ontem que nós tinha reivindicado já, isso nós estamos trabalhando já com a minha vice Cláudia e agora com o apoio da secretária da saúde e a diretora do hospital para nós tentar trazer para Campos Novos uma clínica de hemodiálise, né? Porque nós sabemos do sofrimento das pessoas que sai 3 vezes por semana daqui para ir a Joaçaba. Esse é um pedido há anos que é feito pela comunidade do município de Campos Novos. Até abaixo assinado já aconteceu, né? Pais me procurando, né? Pessoas que vão fazer hemodiálise em Joaçaba, do sofrimento que eles têm de estar se deslocando, mais de 30 pacientes, né? Que vão toda semana, 3 vezes por semana a Joaçaba. Então nós estamos trabalhando, eu tô trabalhando em cima disso, já faz desde o início do nosso mandato, com esse pensamento de tentar trazer a hemodiálise para o município de Campos Novos. Eu não estou aqui afirmando que isso vai acontecer, mas quero dizer a todos os pacientes, os familiares dos pacientes que vão 3 vezes por semana fazer hemodiálise, quero dizer que eu, Dirceu Pé, como prefeito e a minha vice, nós estamos trabalhando muito para que isso aconteça. Não é uma afirmação que vai vir. Sabemos que isso requer uma autorização do Ministério da Saúde, né? Mas acredito que o secretário vai olhar isso com muito carinho, porque vai envolver toda a região da Amplasc. Isso vai passar de 40 pacientes que pode ser atendido aqui em Campos Novos. Sabemos também que tem uma clínica que atende em Joaçaba, às vezes vai ter esse confronto, né, de pacientes que às vezes vai diminuir muito lá em Luzerna, né? Dá para Campos Novos, às vezes, como é que fica a clínica de Luzerna. Então, nós temos que pensar também num todo. Mas que nem diz o secretário, vamos conversar, vamos analisar e vamos achar uma forma de nós conseguir também atender Campos Novos numa clínica de hemodiálise, para dar um suporte maior para o atendimento da nossa população no município de Campos Novos.
5: 12:22, pausa para os comerciais. O Jornal da Cultura volta em instantes.
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5: As informações do tempo com o analista meteorológico Ronaldo Coutinho.
12: Boa tarde. O tempo segue frio na região. Hoje as mínimas ficaram aí na faixa dos entre um negativo e um positivo, o que, olha, é bem frio para essa época do ano. E a máxima talvez não passe muito dos 12, 14 graus, 11, 13 graus, uma tarde fria. Mantém a tendência para amanhã entre 0 e menos 2 nas baixadas, 0 e 2 no alto, e à tarde uns 15, 16 graus. Na quarta ainda pode ter alguma geadinha bem fraca, com mínimas entre 1 e 4 graus, ou um pouco mais, um pouco menos. E à tarde fica mais agradável. Na quinta-feira está indicando condições de tempo bom, geada pouco provável, pode ter uma chance mínima de nebulosidade e chuva, está mais para não ter nada na quinta e sexta. Sábado à tarde ou domingo principalmente é que está indicando a chance de chuva na região. Vamos ver se vai manter, mas é uma semana em que o frio predomina, ele perde força, mas continua, e semana que vem uma semana fria também. A mínima ficou aqui em Bom Jardim com 3,8 abaixo de zero, amanhã pode chegar a 5,8 negativo. Da Climatera, Ronaldo Coutinho.
5: Ok, valeu e obrigado, Ronaldo. 12:27. O Instituto do Meio Ambiente de Santa Catarina, IMA, está com vagas de estágio abertas em diferentes regiões do estado por meio do programa Novos Valores. As oportunidades são destinadas a estudantes do ensino médio, cursos técnicos e graduação em áreas ligadas ao meio ambiente, engenharia, comunicação e veterinária. Em Campos Novos, o Parque Estadual Rio Canoas oferece 3 vagas para estudantes de ciências biológicas, engenharia ambiental, engenharia florestal ou engenharia agronômica. Também há vagas em Florianópolis, Chapecó, Blumenau, Mafra e na gerência de resíduos e recursos hídricos do IMA. As inscrições devem ser feitas por meio das instituições de ensino. Mais informações estão disponíveis no site da Secretaria de Estado da Administração, como informa a gerente de gestão de pessoas do IMA, Vanessa Otrovski.
13: O Instituto do Meio Ambiente de Santa Catarina está com vagas de estágio abertas para estudantes de nível médio e superior em diversas regiões do estado. As oportunidades são destinadas a estudantes cadastrados no programa dos Novos Valores do governo de Santa Catarina. O cadastro deve ser realizado diretamente na instituição de ensino ou universidade do estudante. Atualmente, o IMA possui vagas disponíveis nas cidades de Florianópolis, Campos Novos, Chapecó, Blumenau e Mafra. O valor da bolsa de estágio é de R$ 380 para estudantes de nível médio e R$ 500 para estudantes de nível superior. Para ambos os estudantes, existe um auxílio de transporte no valor de R$ 5 por dia. Além disso, o IMA possui 16 coordenadorias regionais e 10 unidades de conservação, e em todas elas é possível que sejam abertas vagas para estudantes interessados. Para tanto, os estudantes cadastrados nos programas Novos Valores devem encaminhar um e-mail para jeps@ima.sc.gov.br informando a localidade onde desejam atuar. Os endereços dessas nossas unidades, tanto das coordenadorias ambientais, quanto da sede, quanto das unidades de conservação, elas estão no site do IMA, que pode ser consultado então pelo endereço www.ima.sc.gov.br.
5: 12:29, Jornal da Cultura, voltamos depois do intervalo.
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5: 12:31. Atenção, olha, você que tem processo na justiça, que já recebeu algum valor ou ainda espera receber, o alerta é bastante sério. Está crescendo em todo o Brasil e aqui em nossa região também o chamado golpe do falso advogado. Criminosos estão se passando por advogados reais, usando fotos, nomes, perfis, até número da OAB e informações de processos verdadeiros para enganar as pessoas e tirar dinheiro. Com o uso da IA, até a voz do advogado é falsamente usada, dando a impressão de algo real, verdadeiro e coerente. Só que não. E o pior, muitas vítimas só percebem o golpe depois que já fizeram o pagamento. Para explicar como esse golpe funciona, como se proteger e o que fazer se você já caiu, nós conversamos hoje cedo aqui com a advogada Maria Júlia Agostini Maju. E os criminosos, olha, usam, como dissemos ali, o perfil e com também aplicação da IA, simulam até a voz de advogados, destaca a doutora Maria Júlia.
18: Então, Ortiz, o falso advogado é aquele que vai utilizar a tua imagem, os teus dados, para aplicação de golpes. Uhum. Por isso que titularam esse tipo de golpe dessa maneira.
5: Sim.
18: Então, eles vão lá na tua rede social, no Facebook, que você não utiliza anos, no teu Instagram, ou qualquer outra mídia social que você utilize, pega uma foto ali sua e coloca no WhatsApp com um número virtual, um número que você não utiliza, às vezes nem é o DDD49 do advogado aqui da nossa subseção, da nossa região, que é DDD49.
5: Certo.
18: Coloca 48, 47.
5: Uhum.
18: E assim eles vão mudando identidades. Eles devem ter um acervo de fotos e nomes e OBs e começam a utilizar para aplicação de golpes. Aí vocês me perguntam, como que eles têm acesso a isso tudo, né?
5: Sim.
18: Ortiz, é muito fácil hoje em dia com as redes sociais e toda a internet, nós temos acesso a esses dados dos colegas. Nós temos os nossos números ali disponíveis no sistema da OAB Nacional.
5: Certo.
18: Mas eles pegam principalmente nos processos que não são segredo de justiça.
5: Entendo.
18: Então, processo com segredo de justiça, somente nós temos acesso, os juízes e promotores. Agora, partes fora, não tem. Hoje eu dou um Google lá, coloco o nome do Ortiz completo, consigo achar no Jus Brasil todos os processos que tem no nome do Ortiz. Um deles vai ser sem segredo de justiça. Então lá eu vou pegar os dados do Ortiz.
5: Entendo.
18: E os dados do advogado. E ali eles acham o nome completo do advogado, a OAB, o teu nome completo e o teu CPF. Ah, mas como que eles têm os meus números? Como que ele tem? Quando a gente compra um número, nós vamos na Claro, na TIM, na Vivo, nós passamos por um cadastro nessas operadoras.
5: Sim.
18: E aí tá lá cadastrado o quê? O teu CPF. E a partir daí eles conseguem acesso ao teu número.
5: Entendo. E inclusive, né, o pior, eles colocam lá, por exemplo, a foto da Maju, o perfil bem certinho, quer dizer, é ela.
18: Igual.
5: E eles conseguem isso com certa facilidade também, Maju?
18: Sim, conseguem com muita facilidade,
5: uhum.
18: Né? Que nem eu falei. Nós temos o nosso Facebook ali, apesar de muitas vezes ele ser um perfil mais fechado, o Instagram também.
5: Sim.
18: Mas às vezes o próprio Google,
5: uhum,
18: ele acha uma foto tua.
5: Sim.
18: Ele coloca uma foto tua lá.
5: Ah, entendi.
18: Se você coloca o teu nome completo no Google, se tem alguma foto disponível no acervo do Google Fotos, eles vão achar uma foto tua e daí eles pegam qualquer uma. Já pegaram eu, bem novinha, cabelo loiro, eu na época da faculdade, já pegaram várias fotos minhas.
5: Uhum.
18: E agora, mais recente, eles utilizaram a mesma foto que eu tô utilizando no meu WhatsApp.
5: Me permita ainda, Maju, por exemplo, agora com a IA, infelizmente, sim, outras situações, outros dados copiados, surrupiados, são facilitados. Podem usar, digamos, a sua voz, algo parecido, assim?
18: Sim, nós já estamos ali investigando, a OAB, é claro, investigando um golpe onde eles estão pegando as nossas vozes e gravando áudios,
5: uhum,
18: criando áudios.
5: Isso.
18: Na IA, né? Então, nós estamos recebendo algumas ligações onde não se fala nada. O próprio oi, alô, bom dia, boa tarde, que você atende ali e você fala, eles podem captar aquela tua voz e jogar no sistema da IA e criar uma voz fictícia, utilizando daí utilizando um áudio,
5: uhum,
18: criando um áudio para mandar para os clientes, entre aspas, né? Então isso se torna um pouco perigoso. Eu gosto muito da IA, utilizo no meu serviço para otimizar, mas ela é muito perigosa.
5: A advogada Maju Agostini relata alguns métodos empregados pelos falsários para contatar as vítimas.
18: Então, Ortiz, eu trouxe vários exemplos aqui reais, porque nós recebemos constantemente no nosso grupo de advogados os colegas reclamando e os colegas printando a conversa e encaminhando ali pra gente ter conhecimento e debatermos, né?
5: Sim.
18: Então, eles dizem que o processo foi finalizado e que a pessoa ganhou o dinheiro. Então, o Ortiz entrou com uma ação reivindicando algum valor, uma indenização, uma aposentadoria, um benefício previdenciário, ou qualquer outro tipo de ação que reivindique algum valor. E aí o Ortiz está aguardando. Ah, faz 4 anos, faz 5 anos, depende de cada ação, demora, né? Nós sabemos que o judiciário tem a sua demora. E aí eles pegam os dados do Ortiz e dizem: opa, bom dia, Ortiz. Aqui é a advogada Maria Júlia Agostini. Bem formal, uma mensagem bem formal. Tenho boas notícias. Você ganhou o seu processo. Daí a pessoa responde: opa, doutora, nem olha o número, só vê que ganhou.
19: Uau, que bom.
18: Ai, que bom, olha a foto ali. Ai, é a Maria Júlia.
19: Eu conheço ela.
18: Eu contratei ela. Ai, que bom, né? E no desenrolar da conversa eles falam: mas para isso, nós precisamos pagar um boleto de custas. Aí eles forjam uma sentença, eles forjam um documento oficial do Tribunal de Justiça, eles forjam boletos e mandam para a pessoa realizar o pagamento. Então, você paga para você liberar um valor. Aí se torna muito estranho. Mas as pessoas não acham estranho, porque tem gente caindo, né? Aí temos outros exemplos também. Sim. Mandam documentos falsos, né? Como eu falei, usam a foto ali do advogado, DDD diferente. Pagamentos de custas, reviravolta no processo já encerrado. Interessante, Ortiz. Recebi de uma cliente esses dias, ela foi lá no escritório. Ela quis ir lá me contar. Nós terminamos um processo de inventário. Para quem não sabe, o processo de inventário é aberto quando uma pessoa falece e os herdeiros precisam ali reivindicar os bens.
19: Certo.
18: E aí o processo encerrou, né? 2 anos depois, mandaram uma mensagem para ela dizendo que o processo foi reaberto, tivemos uma reviravolta, ela teria mais dinheiro a receber. Onde já se viu isso?
19: Como assim?
18: E ela achou muito estranho. Ela ignorou a mensagem, ela foi inteligente, né? E me levou lá no escritório. Olha, agora estão usando até processo já encerrado, né? Então, aí temos um novo golpe.
19: Sim.
18: E também, é claro, temos um outro golpe bem... eu acho interessante a ousadia deles,
19: sim,
18: né?
19: Sim.
18: Eles fazem ligação de chamada de vídeo. E daí eles pedem: ah, você entra, nós precisamos ter os dados bancários. Pra daí eu mandar pro juiz pra expedir o alvará pra ti. Aí eles pedem ali, você faz a ligação por vídeo. Eles estão fazendo uma gravação de tela do teu celular. E você abre os dados bancários e ali eles captam todos os dados bancários, eles entram no teu banco e zeram a conta.
19: Certo.
18: O que tiver ali eles levam. Então, o que eu quero que as pessoas reflitam é que quando vocês recebem esse tipo de mensagem: ai, o processo tá ganho, o processo, deu tudo certo. Sim. Por que que vocês não vão até o seu advogado que você contratou? Não precisa responder aquele WhatsApp. É um número estranho? Não é o número do escritório?
19: Não confie.
18: Desconfie. Só que, infelizmente, Ortiz, por que que eu estou aqui? Porque existem pessoas que estão caindo.
19: É verdade. E olha, oferta de dinheiro fácil é indício de golpe. Não existe esse negócio de dinheiro fácil. Alerta a advogada Maria Júlia Agostini. Não fique na dúvida. Não responda chamadas duvidosas. Pode ser o golpe do falso advogado. Procure pessoalmente seu advogado antes de responder, frisou então Maju Agostini. 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
19: 12:41, Jornal da Cultura, voltamos em instantes.
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6: 12:43. Secretário de Estado da Saúde, Diogo Demarque, prevê agravamento e até mortes por causa de doenças respiratórias em Santa Catarina. Com a chegada do frio, a Secretaria de Estado da Saúde alerta para o agravamento das doenças respiratórias. A circulação de vários vírus, como H3N2, gerando complicações, é uma das razões, enfatiza o secretário de Estado da Saúde, Diogo Demarque.
7: Que se vacinem contra a influenza, urgente, principalmente idosos, população com comorbidade, diabético, hipertensão. É uma preocupação que não é só de Santa Catarina, é do Brasil inteiro. A perspectiva ela é muito ruim, a perspectiva é que nós temos o pior ano dos últimos 8 anos, na parte de síndrome respiratória, de gripe, internações.
8: Enfim. Alta circulação do vírus.
7: Alta circulação, uma tempestade perfeita de vários tipos diferentes, principalmente influenza, H3N2, enfim. A população do público-alvo não chega em 40% ainda, principalmente a população idosa tem que se vacinar, porque ela geralmente é a população que mais é suscetível à doença. Como eu falei, não é só Santa Catarina, é o Brasil inteiro. O Rio Grande do Sul já decretou emergência, Tocantins está prestes a decretar também. Nós fizemos a maior expansão de leitos de UTI da história de Santa Catarina, aumentando mais 300 leitos, enfim. Só que a demanda ela é enorme, né, junto com outras doenças. A gente vai abrir outros leitos de emergência de acordo com a necessidade, enfim. Mas a melhor arma é a prevenção, né? E eu tenho uma vacina disponível que é da influenza, que é uma boa, que boa parte dessas internações são causadas por conta da influenza. Mas de momento que você toma a vacina da influenza, você não evolui para os casos mais graves. Você pode até ficar gripado, mas não evolui para os casos mais graves. A gente faz esse apelo, principalmente para a população idosa. Por favor, para que se vacine. Não é uma questão se vacine porque eu estou preocupado, né, porque o serviço vai ficar sobrecarregado. Não, se vacine porque você pode morrer se não se vacinar por conta de influenza ou de gripe. Nós já temos quase 30 mortes nesse ano de influenza, né? Fora outros vírus, mas só de influenza são quase 30 e a gente nem começou o inverno, né? Estou começando agora, né? Então a gente faz esse apelo.
6: 12:45. O PROCON de Campos Novos informou que já encaminhou ofício aos supermercados do município, orientando sobre o recolhimento de produtos de limpeza da marca IP, como determinação do PROCON de Santa Catarina. A dica da Agência Nacional de Vigilância Sanitária, Anvisa, prevê o recolhimento de detergente, sabão líquido para roupas e desinfetantes de todos os lotes com numeração final 1. Segundo a coordenadora do PROCON, Manuela Quadros, o órgão mantém contato com a Vigilância Sanitária do município e também está realizando visitas aos supermercados para orientar. De acordo com o Manuela, o objetivo é orientar os estabelecimentos e garantir que os produtos sejam retirados das prateleiras, assegurando a proteção do consumidor.
9: Então, a Anvisa publicou orientação referente aos produtos da IP. Então, assim, tem que conferir o número do lote, tá? Geralmente, o número do lote está impresso na embalagem próximo à data de validade. Então,

0: diretamente o uso desses lotes e entra em contato com o saque da empresa para o recolhimento ou substituição desses itens. Então, a orientação é ter em mãos a foto da embalagem, o número do lote, a data de fabricação e validade e a nota fiscal, se tiver. Então, o atendimento pode ser feito pelo saque da IP, né, 0800-1300-544, no site oficial da IP, e caso haja dificuldades de contato, ausência de resolução, o consumidor deve procurar a vigilância sanitária do município ou registrar a reclamação no PROCON. Então, é importante formalizar a denúncia, né, guardar os protocolos de atendimento, foto e comprovantes, e a recomendação é não utilizar os produtos suspeitos até confirmar o lote com a empresa.
1: Segundo o diretor de vigilância de Campos Novos, Jonathan Marques, quem comprou o produto deve verificar se o lote termina em um. Se for o caso, a orientação é não utilizar o produto e procurar o local, seja o supermercado, enfim, o comércio onde comprou o produto. Em nota, a IP informou que a recente inspeção da Anvisa não encontrou contaminação em seus produtos. A empresa afirma que já dispõe de controle de qualidade para verificar e descartar itens que não seguem o padrão de qualidade exigido pela própria companhia. 12 horas e 48 minutos e olha, o Conselho Municipal dos Direitos da Criança e do Adolescente realizou a 13ª Conferência Municipal dos Direitos da Criança e do Adolescente, reunindo entidades e comunidade para debater o fortalecimento do sistema de garantia dos direitos. O presidente do CMDCA, Célio Barbosa, destaca que o objetivo é fortalecer a rede de proteção à criança e ao adolescente.
2: Muito boa tarde, então, a todos os ouvintes. Então, essa conferência, ela traz para nós aqui de Campos Novos um tema muito importante, que é o fortalecimento de toda a rede de proteção à criança e adolescente, as redes que envolvem, né, assistência social, a saúde e também a educação, onde que todos devem estar envolvidos em prol da proteção da criança e da defesa dos seus direitos.
3: Bastante importante, né, realizar essa conferência, até para levantar dados, né?
2: Isso, através da conferência, a gente debate, então, quais são as deficiências, quais são as necessidades e também junto com o trabalho do CMDCA, onde que nós estamos realizando o levantamento sócio-territorial, onde que o CMDCA vai conhecer dentro de Campos Novos toda a necessidade de bairro por bairro, interior por interior. É uma pesquisa que foi contratada, né, através de licitação pública, uma empresa que fará esse levantamento para que nós saibamos onde que está a maior carência, para que o CMDCA consiga aprovar projetos relevantes à proteção da criança e adolescente e assim desenvolver políticas públicas com mais eficiência. O CMDCA tem esse papel de trabalhar junto com as entidades não governamentais, mas também com os departamentos públicos, Secretaria de Educação, Saúde, enfim, todos os instrumentos, inclusive também com a proteção, a rede de proteção, né, que é a casa de acolhimento, a casa de vínculo familiar, ou seja, todos em Campos Novos, unidos em prol da defesa da criança e adolescência, a saúde, a convivência familiar sadia, até uma educação de qualidade e tudo aquilo que é de direito da criança.
3: Quem participa?
2: Essa conferência municipal, então, ela é Campos Novos somente, cada município faz a sua conferência, mas hoje nós convidamos todos esses departamentos já, né, citados, e graças a Deus, né, a gente consegue ter uma boa adesão aqui dentro do município, do departamento público, né, todas as secretarias, temos todas as secretarias, todos os departamentos relacionados à criança, nós temos aqui um representante e, para nossa alegria, nós temos até participantes do esporte, do basquete, que são atletas, né, com a idade de adolescência, até 17 anos. A comissão de participação de adolescentes no conselho, que é novo, que nós criamos, então nós já falamos aqui na Rádio Cultura a respeito do nosso curso que nós demos, hoje eles estão aqui representando essas crianças, vamos participar desses debates, desse diálogo, ou enfim, nós adultos fazendo política pública junto com o público que é interessado, que são as crianças e adolescentes.
1: O professor doutor Ismael Francisco de Souza, especialista e pesquisador em direito da criança e do adolescente, explica que as conferências acontecem a cada 3 anos nos níveis municipal, estadual e nacional, com foco na participação de crianças e adolescentes nas políticas públicas.
4: Essas conferências ocorrem a cada 3 anos, em âmbito municipal, estadual e nacional. Nesse ano, até dezembro, devem ocorrer as etapas municipais. As etapas municipais e essa conferência especificamente tem como tema, né, o fortalecimento do sistema de garantia de direitos e fortalecimento, né, da democracia participativa, envolvendo crianças e adolescentes nos processos democráticos. Sabemos que o grande desafio do pensamento de planejamento e computação das políticas públicas dependem também por participação de crianças e adolescentes.
3: Como se observa hoje criança e do adolescente em nível estadual e também em nível regional?
4: Bom, a gente tem um desafio ainda no Brasil gigantesco em relação aos dados de violações de direitos. São mais de 200 mil crianças vítimas de violência no Brasil.

0: A gente tem aí no próprio sistema do Disque 100 mais de 1 milhão de denúncias anualmente por diversas situações, negligências, maus tratos, trabalho infantil, socioeducação, e esses são temas que nós vamos focar. Essa conferência especialmente, ela traz como eixo central o debate sobre Conselho de Direitos, o debate sobre violência contra a criança, o debate sobre ministro socioeducativa, trabalho infantil. A gente também vai tratar aqui, né, de uma dimensão do direito à convivência familiar e comunitária. Hoje ainda temos mais de 80 mil crianças em instituições de acolhimento e mais ou menos umas 4, 5 mil crianças no Brasil apta à adoção, que aí as pessoas não querem essas 4 mil crianças por suas diversidades, seja com relação às doenças ou deficiências.
1: Certo. O que será tratado hoje será levado em nível estadual e depois nacional, né? Tem datas já para essas próximas conferências?
0: Exato. As etapas municipais, então, por conta da eleição estadual e nacional, né? As etapas municipais ficaram para 2026. Em março de 2027, então, fica a etapa estadual. Em outubro, a etapa nacional.
2: 12h53, termina aqui o Jornal da Cultura, próxima edição, amanhã, a partir do 12h10. Outras notícias a qualquer momento, porque o jornalismo continua aqui, atuando e trazendo para você informação e serviço na sua tarde também. Obrigado, Super Lucas, conosco nessa edição, reportagens do Edinho Carlos. Coordenação de Roseli Salete Rossi, aqui Ortiz de Castro. Desejo uma excelente tarde para você. Até amanhã. Mais uma vez, grato então, Super Lucas, conosco no Jornal da Cultura. Boa tarde.
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6: Ouvintes, boa tarde, comunicados da Hora do Recado desta segunda-feira. Participe da novena em preparação à festa litúrgica de Pentecostes na Igreja Matriz de Campos Novos, do dia 15 de maio ao dia 23 de maio, às 19 horas, com novena e Santa Missa. O senhor Gauchinho está à procura de oportunidade de emprego na área de máquinas pesadas e serviços na lavoura. Possui experiência e trabalha com carregadeira, escavadeira, retroescavadeira e bobcat. Profissional responsável com experiência no setor agrícola e operação de máquinas. Contato 49 983 73 1070. A Paróquia São João Batista convida para a programação das visitas às capelas do interior da imagem de Nossa Senhora Aparecida em preparação à 49ª Romaria em honra à padroeira. Neste dia 16 de maio, sábado, 15 horas, Capela Santa Bárbara, Guarani, e Capela São Miguel, Fazenda Velha, no mesmo horário, 16 de maio, sábado, às 15 horas. E no dia 23 de maio, sábado, 15 horas, Capela Nossa Senhora da Saúde, Guarani, e Capela Nossa Senhora de La Salete, Gerasu. Você é convidado especial para a promoção da festa em honra a Nossa Senhora de Fátima, juntamente com a comunidade da Barra do Arroio, em Abdom Batista, no dia 17 de maio, com a seguinte programação: 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Atenção, quem almoçar na festa não paga ingresso do matinê. Reservas de churrasco com Júnior Menegazzo pelo telefone 499-9951-1467. 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
6: Atenção, você que está em busca de uma oportunidade de trabalho em Campos Novos. 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A hora do recado volta amanhã. Boa tarde. Na sequência da programação da Cultura, Esporte 93 com o Gerson.
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7: Amigos do Esporte, boa tarde. Estamos chegando com o nosso Esporte 93. 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Campeonato Interiorano de Futebol 7, que está sendo realizado na região do Distrito da Barra do Leão, foi cancelado o jogo, a rodada do último sábado, devido às condições climáticas. Portanto, no próximo sábado, dia 16, teremos mais uma rodada, e a rodada vai ser realizada com sede da equipe do Grêmio Florão, na localidade de Florão da Serra. Três jogos já estão marcados para esta rodada, que começa às 14h30, entre Grêmio Florão e Flamengo de Barra do Leão, equipe B. No segundo jogo, Estrelas do Sul de Pocinhos e Juni Galdina B, e o quarto jogo, encerrando esta rodada, com sede no Florão da Serra, tem Juventude Santa Bárbara e Flamengo Barra do Leão. Também tivemos no domingo aí adiado para esse próximo domingo, devido às festividades aí do Dia das Mães, o Campeonato Municipal de Futebol de Campo, a semifinal de número 2, que acontece agora então no próximo domingo, dia 17, que é organizado pela Secretaria Municipal de Esportes. Teremos então os jogos, podemos dizer assim, de volta da semifinal entre as equipes da CCD, ADEPAN, AF Soluções Industriais, enfrentando a equipe do Pinheiros Agropecuária Costa. Lembrando que no primeiro jogo deu Pinheiros vencendo por 2-1. E o segundo jogo nós vamos ter São José Futebol Clube e LS Olímpia Futebol Clube. No primeiro jogo deu um empate em 0-0. No próximo domingo conheceremos os finalistas do Campeonato Municipal de Futebol de Campo, edição 2026, que leva o nome do Dr. Melzi Cavazola. As atenções para o esporte amador camponovense estão voltadas para a partir de quarta-feira, dia 13, até o dia 17 de maio. Acontece em Curitibanos mais uma etapa, a etapa micro-regional da OLESC, as Olimpíadas Estudantis Catarinense. E Campos Novos estará participando aí de quatro modalidades, né? No futebol de salão masculino, no futebol de salão feminino, no voleibol masculino e feminino. Boa sorte aí aos professores, aos atletas que estarão participando a partir do dia 13, a partir de quarta-feira, em Curitibanos, da etapa micro-regional, que será sediada aí por Curitibanos, e estarão disputando a classificação para a etapa regional, que vai ser realizada no mês de julho em Presidente Getúlio. E a equipe do futebol masculino de salão da equipe camponovense que participa da OLESC está na chave A, que vai enfrentar as equipes de Ibiã, Santa Cecília. Lembrando que três equipes estarão classificadas aí para a fase regional, que acontece no mês de julho. No feminino, Campos Novos está participando junto com Monte Carlo, Santa Cecília e São José do Cerrito. E eu volto a falar de esportes amanhã neste mesmo horário, sempre no oferecimento da Top Esportes, a sua loja esportiva. Uma ótima tarde a todos. Na sequência, vem aí Emerson Reiser e o Show da Alegria.
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8: 1:04.
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7: Fala galerinha linda e maravilhosa do rádio, eu mesmo, comunicador da alegria. A partir de agora eu te faço companhia na melhor parte da sua tarde, porque aqui começa mais uma edição do nosso show. Boa tarde, ótima semana.

Dilcinho, Henrique Juliano, sogra. E antes ainda, para começar bem a nossa tarde, a música aí do Thiaguinho, Em Busca da Minha Sorte, é o que eu desejo para você nesse início de semana, né? Que você possa ir em busca da sua sorte, sabe, né? Se eu não me engano, é o Leandro Karnal que fala isso. Que sorte é o nome que o vagabundo dá ao preço que ele não quer pagar, né? Às vezes você vê alguém bem sucedido, e a pessoa olha e diz assim, ó, aquele ali teve sorte, né? Assim, nunca sabe dos bastidores o quanto a pessoa tá estudando, o quanto a pessoa tá batalhando, o quanto a pessoa tá se preparando para essa sorte que você acha que ela teve, né? Então vamos em busca da nossa sorte, que seja uma semana de muita sorte, sim, por que não, né? Vamos em busca dessa sorte, vamos fazer a nossa sorte, ter uma semana aí muito produtiva. Grande Família Cultura, Emerson Reis, do Comunicador da Alegria, ao seu dispor, ou como diz o meu amigo Machado, para serviços leves. É verdade, né? Com esse frio aí, fazer serviço pesado não é fácil. Daí a pessoa diz assim, ah, Emerson, mas se você fizer um serviço pesado, até esquenta. Mas olha, eu tô bem com o frio, tá? Não tá me incomodando, não? A temperatura já subiu um pouquinho. Já estamos aí com 12 graus. Não, no frio, o pior do frio é que sempre tem um dedinho que encontra algo pra bater, já não tô? No frio, se você trabalha, por exemplo, com um martelo, pode ter certeza que um dos 10 dedinhos da mão vai, né? Exato, vai. Não adianta, vai. Ah, não, eu trabalho 386 anos com isso. Não me minta, já levou martelada no dedo. E no inverno parece que tem um imã, né? Puxa, né? Puxa. Nossa, pra você ter uma ideia, no inverno tem um botãozinho da nossa mesa que ele resolve dar choque. É engraçado isso, né? Mas é só no inverno, do nada. Esses dias eu levantei, até a porta tava dando choque. Já não basta o que eu trabalho, a dona Maria colocou cerca elétrica na nossa porta agora. Se eu quiser sair antes das 5 pra fazer um pipizinho, leva o choque na porta. Só o que me faltava, cerca elétrica na porta da rádio. É energia estática, né? A gente tem isso, né? Esses dias eu peguei, tava com uma blusa. Não era bem uma blusa de lã, mas assim, um tecido pro lã, vamos dizer assim, né? Era aroma de lã, vamos chamar assim, sabor de lã. Não era lã natural aquela, sabe? Mas era quase uma lã. Aí, gente, eu percebi que a hora que eu fui tirar, começou a enroscar os pelinhos do braço, começa a dar aqueles estalinhos, sabe? Apaguei todas as luzes no quarto, chamei o Miguel, deixei ele sentado na cama de frente pra mim, e comecei a tirar. Não sei se você já fez essa experiência, sai até faísca. Já fez isso? Pra criançada, gente, isso é demais. É, não é, Miguel? O Miguel achou que o pai dele era um super choque. Comecei a tirar a blusa ali, falei, olha aqui, Miguel, presta atenção, deixei tudo escuro. Ele ficou meio cabreiro no escuro, imagina o que o pai tá inventando. E de repente, a hora que passou nos cabelos, então, né? Imagina esse meu topetão aqui, ó. Ah, foi bonito de ver, né? E aí eu desconfio que eu guardei energia e fui no outro dia pegar na porta da porta aqui, no trinco da porta. A porta da porta é boa. No trinco da porta e levei um choque. Você acredita nisso? Uhum. Então eu vou te falar uma coisa. Se você tá trabalhando hoje, é propício pra pancada. No nosso caso aqui, pra choque, né? Imagina levar um choque no lábio. Sorte que os microfones não dão choque, né? Tá doido. O baile começa mais ou menos assim. Ai, ai, ai. Essa é uma história verídica de Monte Carlo, né? Um conjunto muito famoso tava se apresentando uma vez. Ele começaram, sabe aquela introdução assim? Tchan, tchan, nas gaitas, tudo, guitarrista, bateria. Quebraram tudo, né? Aquela introdução assim, luzes piscando. E quando dava pausa, a bateria ficava no prato, né? Aquele último repique, aí o vocalista tinha que chegar perto do microfone e dizer, e o baile começa mais ou menos assim. Só que quando ele termina a frase, ele encosta o lábio no microfone, 220 na maxilar inferior. Ele disse, ai, ai, ai, e falou um palavrão. Era assim, ó, o
caos que das crianças ao idoso todo mundo contava, né? É ruim levar um choque, gente do céu. Meu Deus do céu. Deus, já levou um choque? O que eu queria levar hoje um choquito, um chocolate, né? Ganhar um chocolate, né? Hoje tá propício, né? Um café preto bem quente e um chocolatinho, né? Feliz de quem pode. 1:19, 12 graus então a temperatura. 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Olha, gente, eu tive assim a oportunidade de tomar muito café na minha vida já. Eu gosto assim de experimentar, sabe? Às vezes você viaja, né? Tem uns cafés diferentes. Eu adoro experimentar coisa nova, né? Mas eu vou falar uma coisa: cheiro da casa da minha mãe é o café Melita. É sério, gente. Ó, já tomei café, de repente até de sabor muito superior, né? Às vezes você vai viajar, tem oportunidade de experimentar um café que não é só esse. Última torra que a gente recebe no de como commodity nos mercados, né? Que é mais do mesmo. Os cafés importados, aquele café de um grão mais requintado, né? Esses aí, obviamente, que tem um preço, um valor agregado, né? Então, às vezes a gente tem oportunidade quando viaja, ou alguma coisa de sentido, ou uma máquina, né? Quando eu vou aqui no Sicred, por exemplo, sempre tomo uns dois copão de café, né? Pensa num café bom que tem ali, né? Mas no dia a dia, o café que tem o cheiro da casa da minha mãe é o café Melita. Eu sou apaixonado por esse café, porque imagina, né? A minha infância inteira tomando café Melita. Acordava aquele cheirinho de café na casa. Então quando faço um café lá em casa, esse café tem cheiro da casa da mãe, né? Então por isso que eu digo que o marketing hoje em dia, às vezes, é você conectar todas os gatilhos emocionais do seu cliente, né? Às vezes fica, por que será que essa pessoa gosta desse determinado produto? Tem razões assim, o que faz você comprar um determinado produto não é o mesmo que eu, né? Cada um tem as suas razões de compra. E o bom vendedor, o que ele faz? É entender qual a razão de compra do cliente. Quando você descobre essa sutileza, você se torna um vendedor desafiador. 1:21 por aqui agora, não pode faltar essa aqui, né? Eu comecei o programa aí com pagode, com samba, né? É impossível ter certeza que o pessoal que escutou a primeira sequência musical pensou: ô, mas faltou uma, Emerson. Sabe de nada, inocente, capaz que ia deixar essa fora do repertório. Vem comigo então, porque agora é 1:21.

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2: Hora certa.
3: 1:25.

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2: Eu mesmo, garotinho. Vamos junto e misturado, né? Igual aquele revirado com o zoiudo, né? Fez uma combinação gostosa, né? Me diz uma coisa, quando se come revirado feijão com ovo, como que você faz? É o ovo por cima? E arroz com feijão? Feijão por cima ou arroz por cima? Olha, se você respondeu arroz por cima, você reprovou, tá? Não me convide pra ir comer na sua casa. O arroz nunca é por cima, hein? É via de regra. É via de regra. Você precisa ser estudado. Vou te mandar pro psicólogo se você coloca o arroz por cima. Não pode. Não pode. Tá certo? Feijãozinho por cima sempre, né? Nossa, parece que eu tô vendo, sabe? Aquele caldo de feijão bem grossinho. Nossa. Isso que eu acabei de almoçar, mas... Não, Douglas, eu não tô pedindo como que fica no seu estômago. Eu tô pedindo no prato. O Douglas me mandou, eu como tudo misturado. Não. Na barriga vai ficar, mas na hora de arrumar o prato. O menino Ney é boa, né? O Douglas mandou a foto do Neymar Júnior aqui. Agora é o adulto Ney, né? Hoje em dia uma figurinha vale mais que mil palavras, né? Pode ver, gente. Gente, escreve o que eu tô falando. Você tá conversando com alguém, você não procura mais responder a pessoa, você fica procurando figurinha. Você é assim, não é? Também tá precisando ir pro psicólogo. A nossa ouvinte Tati disse, Emerson, passa o número do psicólogo então. Você coloca o arroz por cima, Tati, eu não creio. Não pode, gente. Eu falo, a vida precisa vir com um manual de instrução. Não, se não sou eu dar dica aqui pras pessoas, eu não sei o que que ia ser. Me conta só como que me coloca o arroz por cima, gente. É engraçado que assunto como esse não tem como dar treta, né? Sempre vai ter alguém que faz ao contrário, né? E como a vida não vem com manual, a pessoa, peraí, mas eu acho que eu sempre fiz assim, não é assim? Não é desse jeito? É igual aquela quando você lava a louça, você pega a louça suja da direita pra esquerda ou você coloca a louça suja no lado esquerdo e passa pro outro lado? Sempre vai dar treta, né? Sempre. Depois que você lava a louça, você enxuga ou põe no secador? Sabe, são coisas assim que a gente fica a tarde inteira prosendo se a gente quiser, né? Então vou passar pro psicólogo aqui, pra Tati então, e pro Douglas Tony também. Na verdade, a gente tá conversando com as pessoas aqui e a gente não procura mais responder, a gente procura figurinha, né? Tanto que tem umas figurinhas de assim, eu nem tenho figurinha pra isso, né? Verdade, a gente parou de se descrever, parou de se comunicar, né? Será que a gente tá ficando mais burro com o passar dos tempos? Né? A gente não pratica escrita mais. Isso. Um dia sem confusão é um dia perdido, é verdade, Douglas Tony? Por isso que eu criei uma treta aqui, né? Como que a gente come arroz com feijão, feijão com arroz? Não, mas sério, gente. Eu pensando que gente do comércio, gente séria. Quem diria que o pessoal lá da chapeação, né? Hein, Tati? Quem diria? O arroz por cima não dá, Tati, não dá. Não. Eu vou falar um negócio pra vocês, contar um segredo. Só tinha um lugar que eu colocava o arroz por cima e eu vou ter que confessar isso pra vocês. Quando eu trabalhava numa empresa, não quero falar o nome dela, empresa Imaribo em Monte Carlo. Aí, tipo, não que o pessoal proibia, mas a etiqueta dizia que era um bife por pessoa, né? Aí eu ia lá, colocava um bife, jogava arroz por cima, cobria o meu bife. Ah, vou ter que contar essa agora, né? Aí eu cobria um dos bifes, eu cobria de arroz. E aí eu pegava outro bife. Se o pessoal da Imaribo estiver me ouvindo aí em Monte Carlo, pode mandar conta que eu tenho 2 anos de dívida com vocês. 5 dias na semana, 5 bifes a mais por semana. Verdade, eu fazia essa. Eu colocava um bife, cobria de arroz. Aí colocava outro bife, né? E daí quando a gente passava lá no final da fila, daí tinha a moça que servia, né? E daí ela conferia se a gente tinha pego só um ou dois bifes. E elas não falavam nada, né? Tipo, não era proibido. Mas eu lembro que tinha um código de ética, vamos chamar assim, né? Mas, gente, em minha defesa, eu trabalhei um período na serraria. Era serviço pesado, tá? Não é esse serviço que essa pesada Nutella faz hoje em dia. Era bruto mesmo. Por isso que eu valorizo aqui quando eu tô no rádio, trabalho sorrindo. Eu sei o que é um serviço pesado. Então aqui hoje consigo trabalhar sentadinho, só proseando e não fazendo força, no ar-condicionado, né? E não aquele barulhão. O fone de ouvido que eu uso aqui nem esquenta as orelhas. Lá esquentava a orelha da gente o fone de ouvido. E barulho da serra-fita. Aquele barulhão, meu Deus do céu. Então a gente chegava esgualepado no refeitório. E aí, obviamente que, né... tinha que comer bem, eu gostava de comer bem. Então esse pecado eu tenho que confessar, esse pecado eu confesso. Mas no mais eu nunca coloquei arroz por cima pra esconder nada, esse é o ponto. É nisso que eu queria chegar, tá? Então o arroz é sempre por baixo. O arroz é o assoalho no prato, né? 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Ô, Douglas Tony, meu Deus do céu, o Douglas Tony tem... um arsenal de figurinha, vou copiar todas elas aqui no Zap Zap da rádio. Essa do Xandão aqui, eu tenho que colocar aqui, né? Deixa até clicar nela, adicionar as favoritas. Essa do Chuchuzinho, melhor não, né? Vai que... Essa tu me mata de vergonha, essa eu tenho que adicionar.

O Douglas Tony, olha, caprichou nas figurinhas, hein? Falando em figurinha, outro também, né? Chegou com um homem meio perigoso, não é inteiro. O Andrei Sandri mandou uma foto de um homem bem pequenininho riscando um facão no chão, né? Então esse é o legítimo homem meio perigoso, né? Ele não é inteiro perigoso, ele é só meio. Ele é pequenininho. Meio perigoso ele, né, Andrei? Deixa eu mandar um abração também pra minha comadre, lá no Butiazinho, interior de Monte Carlo, Odete Rosa de Souza. Minha querida Odete, muito obrigado pelas palavras, tá? Boa semana pra vocês aí também. Nosso amigo Luiz Carlos Fogaça, Emerson aí que me refiro, boa tarde. Só música boa, parabéns. Que bom que o pessoal gostou do nosso perfil de pagodeando hoje com a cultura, né? Começamos aí com pagodinho. Inês Negrete também, ótima tarde, abençoada semana. Baque da Varge já pedindo música lá pro Momento Bailão. Muito bem, tá? A gente vai curtir sim no Momento Bailão a sua música. Abraço aí pra Carol, que também tá curtindo a programação, pediu e vai curtir. Jorge Mateus.

0: 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Cultura.
1: 1:46. 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
0: 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Deixa eu mandar um abraço aí para nossa amiga Marinês Souza, que também tá ligadinha na programação. Também aí o Andrei Sandri, nossos amigos e amigas de rádio, registrando audiência aqui também na programação da Mais Ouvida. Agora 1h49.
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4: 1h49.

0: Alguém se perdeu feio no relatório da programação hoje, né? E não fui eu. Onde será que saiu essa hora escondida aí do bloco do roteiro, né? Meu Deus do céu, né? De quem tá no olho do furacão que fica feio, né? Mas não fui eu que puxei essa hora certa aí no meio de um comercial, tá? E tava oculto, eu tô ciscando no meu roteiro, organiza, separa, né? De repente do nada sai uma hora, 1h49, mas é sempre bom a gente falar a hora pro ouvinte ficar bem informado, né? Mas às vezes aquela pessoa que entende de rádio, que tá lá do outro lado, né? Ué, por que que saiu a hora agora? Sabe que saiu na hora errada, né? Mas não fui eu que puxei, gente. Deus me livre, né? A gente tenta fazer tudo tão certinho, tão bonitinho, se organiza, né? Mas às vezes acontece imprevistos, né? Exatamente, né? Não deveria, mas acontece. 9 faltando então para as 2, já que o moço falou a hora certa pra gente aqui. 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
1: Já teve um desse já? 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

0: Hora certa.
1: 1:55.
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Pontualmente 2 horas, vamos concluindo aqui essa primeira parte do nosso programa. 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Já já na programação Cultura tem Momento Bailão.

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1: Hora certa.
2: 2:03. 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
2: Nossa bandinha show aqui do Show da Alegria, abrindo a segunda parte do programa, no oferecimento do Super Castanhal. 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Vamos abraçando nossos amigos de rádio aí, ó. Cleverson Lins é o nome da feira. Ele diz: boa tarde, ótima semana pra nós, Deus no comando sempre. Amém, que assim seja. Também com a gente aqui, nosso amigo Baque da Varge. É, cheio de história pra contar, né?
8: Cultura, boa tarde, amigo Emerson. Abençoada semana pra todos nós aí.
2: Amém.
8: Deus nos proteja, ilumine.
2: Sempre.
8: Saúde, paz pra família Cultura. Hoje eu vou contar muito causa,
2: né? Ah, ainda bem, né?
8: Falando em café e chocolate, eu tenho meu cachorro que me ajuda com a tapinhão. Ontem bem de manhã, quero
2: ver
8: as mães, nossas mamães, Deus abençoe cada uma de todas as famílias. Aí sim, com ele dar uma caminhadinha aí, catemos dois bar de pinhão. O chocolate me ajuda a catar. Ele vai na frente e vai tirando as grimpas. Momentinho, no momento banda aí, manda pra nós o vestido azul, hein? Grande abraço, velho Baque, fundo da grota.
2: Barbaridade, Baque. Às vezes cada dia fica mais difícil de acreditar nas tuas histórias, homem do céu.
9: Aqui tem coragem.
2: Mas fazer o que, né? A gente acredita, o ouvinte conta, né? E eu sei lá, eu acho que o ouvinte fala porque, né? Ele tem como provar o que ele tá contando, né?
8: Isso é história.
2: Mas cada qual é cada qual, né? Meu Deus do céu.
8: Você tá doido, moço.
2: Então, Baque, este é o cachorro chocolate. Você vai ter que assinar a carteira dele, ele tá trabalhando demais. Eu acho que, no mínimo, né? Colocar ele aí na jornada 5x2, meu Deus do céu.

0: Hora certa. Cultura.
1: 2:20. 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

0: 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Esse é o nosso show da alegria na programação especial nesta tarde maravilhosa. Pessoal reclamando bastante do frio hoje, né? Ah, gente, tava na hora, né? Tava na hora do friozinho vir. Deixa ele. Sabe, ele tem o seu charme também, o frio, né? 13 graus agora a temperatura. O friozinho, ele combina, né, com sopa, olha que legal. Imagina você tomando uma sopa no verão. Então tem o mesmo charme, né? E você notou como as pessoas ficam charmosas no inverno? Eu só tô ajudando você a treinar os seus olhos pra ver o lado bom da vida, sabe? Olha só, você sai na rua, gente. As pessoas estão num charme só. Hoje, por exemplo, nossos colegas de trabalho, aqui parecia um desfile de moda. Nossos colegas de trabalho com os casacões, né? Toquinhas, cachecóis, é. Os homens ficam feios de qualquer jeito, não adianta. Não adianta, eu não vou achar eles bonitos, mas estavam elegantes também, é. Elegantes, elegantérrimos, né? É um blusão, é um jaquetão. Você sai na rua, as pessoas também. É tão gostoso ver as pessoas falando e saltando fumacinha da boca, né? Passando assim de carro, olhando se tinha dois senhores assim no canto. E dele que dele fumaça, parecia dois dragão cuspindo fogo no outro, né? Mas fica elegante, né? Eu fui lá levar o Miguel na creche, né? A moça que cuida da segurança das crianças, a guarda, né? A guardinha, com carinho, né? Não desfazendo a profissão. É carinho, a guardinha, né? Estava lá assim também, né? Com cachecol, toquinha, né? As tias da cozinha também. Ah, coitada, a tia da cozinha na água gelada, né? É, tem o lado bom e o lado ruim também, né? Mas estavam lá, né, também, tudo se organizando. Assim é bonito demais da conta, né? Esse clima, é para as pessoas que são maior de idade, apreciando sempre com moderação, combina com um bom vinho, né? Logo vem o quê? As festas junina e julina pra gente tomar quentão e comer pinhão. Embora esse ano deu bem pouco pinhão, né? Eu acho que o chocolate do Baque da Varge catou todos os pinhão que tinha. Por isso que eu não tô vendo muito pinhão nos mercados, hein, Baque? Ajuda aí, Baque, ajuda aí. E agora, minha gente, já que nós falamos aí sobre o tempo, né? A temperatura agora 13 graus nesse momento aqui em Campos Novos. Vamos agora trazendo, então, agora sim, estúdio comigo. A gente vai trazer ao vivo Cultura Notícias, primeira edição aqui desta tarde de segunda-feira com a Roseli Rossi.
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0: Boa tarde, Rose.
2: Boa tarde, Emerson e ouvintes, 14:31, temperatura tentando se elevar, mas 13 graus, isso que tem sol hoje à tarde, é lá verdade, fora agradável, é. E aqui dentro mais ou menos, né? Falando em chocolate, os chocolates vendidos no Brasil agora terão de seguir percentuais mínimos de cacau.
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2: O presidente Luiz Inácio Lula da Silva vetou o projeto de lei que pretendia reconhecer o estágio feito por estudante como experiência profissional para contar, inclusive, em concursos onde pede prova de títulos. De acordo com o despacho publicado hoje no Diário Oficial da União, o texto desconsidera o caráter pedagógico complementar à formação educacional do estágio e compromete critério de seleção de concursos públicos. Por isso é que a presidência vetou. A proposta foi aprovada em abril pelo Congresso e determinava que o poder público tivesse a responsabilidade de regulamentar as hipóteses em que o período de experiência profissional de estágio ou estágio, perdão, valeria para provas de concursos públicos. Para a Presidência da República, a proposição do Congresso é inconstitucional, porque a previsão de regulamentação genericamente atribuída ao poder público promove a centralização de competência exclusivamente no presidente da República, em violação à autonomia dos entes federativos e à independência dos poderes. Trocando em miúdo, o Congresso estava atribuindo uma responsabilidade ao presidente. O veto foi baseado em manifestações dos Ministérios da Educação, Gestão, Inovação e Advocacia Geral da União. Ao apresentar a proposta, o autor, deputado Flávio Nogueira, do PT, argumentou que a falta de experiência profissional é uma das dificuldades daqueles que estão em busca do primeiro emprego e que o projeto visa preencher essa lacuna. Então, contando o estágio do estudante ali no seu currículo como sendo uma experiência profissional. Mas foi vetado. A terceira companhia da Polícia Militar alerta: a violência nunca é a solução. E as ocorrências divulgadas então dos atendimentos no final de semana, duas delas tratam de violência doméstica. Por volta das 6:30 da manhã de sábado, a Polícia Militar foi acionada para atender ocorrência de violência doméstica na rua João Cordeiro dos Santos, no bairro Nossa Senhora de Lourdes, em Campos Novos. No local, uma mulher de 26 anos, disse aos policiais que após uma discussão com seu companheiro de 28 anos, os dois bem jovens, acabou sendo agredida com tapas no rosto, sofrendo lesões leves. A vítima informou ainda que o autor passou a ameaçá-la de morte. Segundo o relato da mulher, após as agressões, ele saiu do local antes da chegada da PM. Ela apresentou aos policiais uma arma de brinquedo, que teria sido utilizada por ele para intimidá-la, fazendo-a acreditar que se tratava de uma arma de fogo verdadeira. O objeto foi apreendido e a vítima recebeu orientações quanto aos procedimentos legais. O autor não foi localizado. Aí no sábado, mais à noite, por volta de 22 horas e 40 minutos, a PM foi acionada para atendimento de ocorrência de violência doméstica na rua Constantino Silvestrino, no bairro São Sebastião. No local, uma mulher de 23 anos relatou aos policiais que o marido chegou em casa, estava embriagado, passou a ameaçá-la de morte por questões financeiras. Segundo a vítima, o autor deixou o local pouco antes da chegada da guarnição. Foram realizadas rondas, ele não foi localizado, a vítima foi orientada aos procedimentos legais e sobre a necessidade de acionar novamente a polícia em caso de novas ocorrências. Bem, nesse sentido aí, a polícia sempre orienta a mulher a realmente fazer o registro da ocorrência, a ligar no 190 e fazer o registro da ocorrência. Quando envolve embriaguez, mas a gente não está entrando no mérito aqui da ocorrência, porque é claro, é uma questão íntima, né, de uma família, e também cabe à polícia avaliar. Mas quando envolve embriaguez, a gente, inclusive aqui na Rádio Cultura, nós divulgamos todas as segundas, às 20 horas, tem um grupo de AA. Esse grupo tem mais de 50 anos em Campos Novos. Funciona muito bem. Eu já frequentei ali para fazer matérias e para acompanhar esse grupo. É um tema que me chama bastante atenção, a recuperação da dependência química, seja álcool ou drogas. Então é um grupo muito bom, né? Um grupo recomendado. Tem mais de 50 anos esse grupo de AA, Alcoólicos Anônimos, e ele funciona então na Casa dos Conselhos, aqui pertinho da agência do Bradesco, na antiga sede da Polícia Militar, e é aberto, acolhe a todos que querem se tratar a respeito da doença, que é a dependência do álcool. Nelson Ramos, a Polícia Militar foi acionada para atendimento de ocorrência de descumprimento de medida protetiva na rua Nossa Senhora de Lourdes, no centro de Celso Ramos. Então é mais uma ocorrência relacionada à violência doméstica. Uma mulher de 46 anos relatou que o ex-companheiro de 47 anos se aproximou da casa, mesmo estando proibido judicialmente de se aproximar. Segundo ela, o autor frequentemente rondava a residência e, nesta ocasião, teria ido ao local para discutir questões financeiras. Durante o atendimento, os policiais constataram a existência de uma medida protetiva de urgência, vigente e renovada, em novembro de 2025. Diante dos fatos, ele recebeu voz de prisão pelo crime de descumprimento de medida protetiva, sendo conduzido à Delegacia de Polícia Civil para os procedimentos cabíveis neste caso. 14 horas e 37 minutos, segue a temperatura, tentando, né, melhorar um pouquinho desse frio, mas ainda 13 graus, então nos ambientes de sombra ainda é frio, o sol aparece, o céu é lindo e o tempo é bom. Olha, notícia interessante, quem não gosta de chocolate, ainda mais um chocolate quente agora no inverno, né, Emerson? Era isso que você estava comentando aí, diminuiu a safra de pinhão, mas... Tem chocolate?
0: Tem chocolate, né? O inverno tem os seus prazeres também, tem, né?
2: Exatamente. Inclusive, ontem à noite, eu tomei um chocolate quente na comunidade Água Viva, mas que carinho da comunidade, nós estivemos ali, porque somos, assim, somos obras irmãs aqui da Paróquia São João Batista, não é? Então, fomos na comunidade Água Viva, que sempre depois dos encontros, aos domingos, serve ali alguma coisa, né? Para alguma comida, né? Algum lanche para quem participa ali dos encontros aos domingos, né? Do grupo de oração da comunidade. E tinha um chocolate quente ali, mas uma delícia, viu? E ajuda, né? Nesse inverno frio aí.
0: Bastante, é.
2: Mas agora é uma lei. Chocolates vendidos no Brasil terão que seguir percentuais mínimos de cacau na composição previstos por lei. Porque se não tem o cacau, não é chocolate, né? É só o açúcar, né?
0: É só aroma.
2: É só aroma. Além disso, os fabricantes precisarão informar de forma clara, não nas letrinhas miúdas, a quantidade do ingrediente nos rótulos dos produtos vendidos no país, sejam eles nacionais ou importados. É porque o cacau faz bem, inclusive, para a saúde, sim, não é? Você que faz academia aí, Emerson.
0: Comecei a me colocar na minha dieta o cacau. Então, percebi que ele é bem válido mesmo.
2: A lei número 15.404/2026, que define critérios para produção, classificação e rotulagem de produtos derivados do cacau no Brasil, está publicada no Diário Oficial de hoje. A norma passa a vigorar em 360 dias, período em que a indústria deverá se adaptar às novas exigências. Então tem um ano ainda para a indústria se adaptar. Um dos principais avanços previstos é a obrigatoriedade de informar nos rótulos o percentual total de cacau do produto. Eu ouço dizer que pelo menos uns 70% de cacau, né? É bom, né? É meio amargo, mas é o que faz bem, senão é só aroma, né? De acordo com a lei, a indicação deverá aparecer na parte frontal da embalagem, ocupando pelo menos 15% da área, com destaque suficiente para facilitar a leitura. Então, os percentuais aí, segundo a lei, seriam os seguintes: cacau em pó, mínimo de 10% de manteiga de cacau, até que é pouquinho. Chocolate em pó, mínimo de 32% de sólidos totais de cacau. Chocolate ao leite, no mínimo 25% de sólidos totais de cacau e 14% de sólidos totais de leite ou derivado. Vai trocando em miúdo aqui, até que não é muito, né? O máximo é 25%. O texto também proíbe práticas que possam induzir o consumidor ao erro, como o uso de imagens, cores ou expressões que sugiram tratar-se de chocolate quando o produto não atende os critérios estabelecidos. Mas aí tem muita coisa que vai sair da prateleira, né? Porque em caso de descumprimento das regras, os responsáveis estarão sujeitos a sanções previstas no Código de Defesa do Consumidor. 14 horas e 41 minutos, tem mais notícias aqui na Rádio Cultura com Edinho Carlos daqui a pouquinho. Continua aqui com Emerson Reiser, fazendo da sua segunda um dia muito legal.
0: Valeu, obrigado, Rose.
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3: 2:41.
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0: 11 minutos agora faltando aí para as 3 horas da tarde. 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

11h47, de volta por aqui. Antes de falar aqui do Super Castanhão, deixa eu compartilhar aqui com você, amigo ouvinte. Procura-se aqui em Campos Novos uma cadela desaparecida. Ela desapareceu ali nas redondezas do mercado Barcarolo. E ela atende pelo nome de Gaia. E o pessoal aí tá pagando uma recompensa, tá? Paga-se recompensa. Qualquer informações, entre em contato aqui com a Rádio Cultura no 35410391, tá? Liga ali na rádio e entra em contato. Pela foto, ela tem uma pelagem escura por cima do lombo dela. E de uma altura em diante, ela

nas redondezas do Mercado Barcarolo, que atende pelo nome de Gaia. Paga-se recompensa, tá? Inclusive, ela foi vista, né? Segundo familiares e donos dela, né? Os familiares que têm a posse dela, né? Ou a tutela dela. Eles comentaram que ela foi vista em outros pontos da cidade, inclusive aqui pelo centro, né? Então, pode ser que alguém a viu aí pelo centro da cidade. E pode entrar em contato aí com a nossa emissora, beleza? 2:48 na companhia do Super Castanhal. 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

0: certo, turma, seguinte, ó, 4 minutos faltando agora para as 3 horas da tarde. 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
0: Vamos concluindo mais uma parte do programa, portanto, muito obrigado, Super Castanhal, pela confiança aqui no nosso trabalho e mais esta oportunidade. 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E agora, gente linda e maravilhosa do rádio, vamos trazendo aqui Cultura Notícias, segunda edição. Agora é a vez do Edinho Carlos trazer pra gente Cultura Notícias. Boa tarde, Edinho.
2: Olá, Emerson, boa tarde. Frio intenso faz vítima em São Bento do Sul.
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2: 4 pessoas ficaram feridas após uma sacada desabar durante um almoço de Dia das Mães neste domingo em Blumenau, no Vale do Itajaí. A estrutura cedeu enquanto familiares estavam reunidos na área de festas da residência. Entre os feridos estão uma idosa de 72 anos com suspeita de trauma na cabeça e fratura no fêmur, e outros 2 homens encaminhados ao hospital com dores e ferimentos. Uma 4ª vítima recusou atendimento hospitalar após o acidente. Os bombeiros identificaram risco de novo colapso e isolaram o imóvel. A Defesa Civil fará avaliação estrutural na residência. O idoso morreu em um grave acidente registrado por volta das 10h10 desta segunda, na rua Prefeito Teodoro Barbieri, no bairro Nações, em Seara. O automóvel Celta com placas de Chavantina, descontrolado, saiu da pista e acabou danificando uma garagem, invadindo uma residência. Segundo informações, o homem, que estava próximo da casa tomando sol, foi atingido. A vítima teve ferimentos graves e morreu ainda no local do acidente. Já o condutor do Celta teve escoriações pelo corpo, sendo atendido e encaminhado ao hospital de Seara pelo SAMU. O corpo de bombeiros e a polícia militar estiveram no local para as providências cabíveis. Os danos foram consideráveis no veículo e uma das paredes da casa foi destruída pelo impacto. O frio intenso registrado na madrugada desta segunda fez a primeira vítima em São Bento do Sul. O homem, em situação de rua, perdeu a vida após enfrentar as baixas temperaturas durante a noite no município. De acordo com informações, o homem foi encontrado em um ponto de ônibus às margens da SC-280, no bairro Cruzeiro. Uma equipe do SAMU foi acionada para prestar atendimento, porém, ao chegar no local, os socorristas constataram que a vítima já estava morta. O corpo foi encaminhado ao Instituto Médico Legal de São Bento do Sul, onde devem ser realizados os procedimentos necessários para a identificação oficial e apuração da causa da morte. O caso reacende o alerta sobre a situação de vulnerabilidade enfrentada por pessoas em situação de rua durante períodos de frio intenso no estado. Cultura Notícias volta logo mais na programação aqui do Show da Alegria. Segue contigo, Emerson.
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1: 3 e 8.
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0: E agora interrompemos nossa programação para o nosso momento nobre do rádio. Vamos bater um papo aí com o Douglas Tony. Ele está no nosso comércio e, claro, a informação pede passagem. Chega mais, Douglas Tony. Boa tarde, conta aí pro ouvinte. Onde anda você, meu amigo?
1: Oi, Emerson. Boa tarde, meu querido. Boa tarde, ouvintes da programação Show da Alegria. Emerson Reiser, com licença, porque a partir de agora eu vou chegar com a Michelle na programação. 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
1: 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Segue a programação Show da Alegria.
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0: Família Cultura, grande, linda e maravilhosa Família Cultura. 3:30. 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Conferimos aí a Marília Mendonça, Bem Pior Que Eu, e antes dela ainda teve o Henrique Juliano, Na Hora da Raiva. Henrique e Juliano, que levaram um susto, né? A semana passada, sexta-feira, a gente deu a notícia aqui no finalzinho do programa. Teve aí uma pane no helicóptero da dupla. E aí eu lembro que eu comentei, né? Olha, pessoal, você que é fã do Henrique e Juliano, a gente já vai falar em primeira mão, né? Que deu uma pane no helicóptero deles, mas eles nem estavam no voo. E cuidado com o sensacionalismo das manchetes, né? Porque é clickbait que fala, né? Às vezes a pessoa coloca um título chamativo para ganhar cliques, né? Que afinal de contas o algoritmo sabe como é que é, né? O algoritmo das redes sociais, você abriu o link da matéria, por exemplo, ele vai entender que aquilo é relevante e vai mandar para mais pessoas. Então hoje em dia o título da matéria muitas vezes vende mais do que a própria matéria em si. E ainda eu comentei, né? Olha, o pessoal vai falar muito sobre esse assunto aí, né? E realmente deu bastante notícia sobre isso, repercutiu bastante, né? Mas o pai deles, que é o piloto da dupla, estava só ele no momento na aeronave, mas que conseguiu, mesmo sendo um pouso de emergência, conseguiu pousar sem maiores danos. Não dá nem para dizer que foi danos materiais, né? Porque afinal de contas a aeronave não sofreu um impacto na queda, porque se sofresse, poderia ser bem pior, afinal de contas, um impacto na queda. Então foi apenas um pouso de emergência, teve que pousar lá no meio de um mandiocal, no meio de uma plantação de milho, mas nada demais. No máximo deve ter saído com uns carrapichos, uns picão na barra da calça, não foi nada mais do que isso. Graças a Deus é apenas um susto, né? Exatamente, e tem bastante fãs aí do Henrique e Juliano aqui na programação Cultura. Galera, aí ficou todo mundo aí ligado na notícia, mas que foi confirmado então apenas um susto aí que o pai da dupla, do Henrique e do Juliano, levou aí quando estava pilotando a aeronave da dupla. Vamos agora trazendo mais informações aqui no nosso programa. Tá chegando aqui Cultura Notícias, terceira edição já, minha gente. Como passa rápido as horas, eu sempre digo que as horas passam rápidas quando estamos na companhia de pessoas agradáveis. E assim é a tarde na programação com os melhores ouvintes aí do outro lado da caixinha. Vamos então de informações agora com a Rose aqui em estúdio comigo.
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2: Horas e 34 minutos, 13 graus a temperatura, a manchete é boa e o conteúdo da notícia também entrega. Um bebezinho de 3 meses foi salvo por volta do meio-dia de hoje pelo corpo de bombeiros porque estava engasgado.
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2: A Secretaria de Obras de Campos Novos concluiu a obra de contenção na estrada municipal no trecho entre o trevo do frigorífico da MBRF na BR-282 e o distrito de Caxambu, a tão conhecida já a estrada do Caxambu, a primeira estrada rural asfaltada no celeiro de Santa Catarina. Em um dos pontos da via, parte da contenção de um trecho já pavimentado cedeu. E hoje, segundo, equipes realizaram obras de recuperação e contenção no local. O trânsito ficou em meia pista, por um período, principalmente aí pela manhã, mas foi liberado após a conclusão dos trabalhos. Quero agradecer aqui ao Paulo, da Secretaria de Obras, que é como o Emerson comenta, um ouvinte repórter, né? Obrigada, Paulo, sempre passando informações relevantes aqui de utilidade pública para os ouvintes, né? Um bebezinho de 3 meses foi salvo hoje por um bombeiro por volta do 12h10 em Florianópolis, depois de sofrer um engasgo. O salvamento foi realizado pelo cabo Fábio Girardi, que ouviu os pedidos de socorro e iniciou atendimento de imediato. A criancinha chegou ao quartel central do Corpo de Bombeiros Militar de Santa Catarina no colo do pai. Ele estava desesperado e pedia ajuda. Meu filho não está respirando. Tem algum bombeiro aqui? Onde está o bombeiro? Por favor, né? Então a gente, aqui no rádio, a gente fala e vamos imaginando a cena, né? Logo após ser entregue ao militar, meu Deus, que bom. O bebezinho voltou a respirar. Graças a Deus. Uma manobra de desobstrução salvou o bebê engasgado. O momento do resgate foi registrado pelas câmeras de segurança do quartel. O bebezinho engasgado não conseguia respirar. Ele já apresentava coloração arroxeada devido à falta de oxigênio. Aliás, na semana passada houve um curso aqui no quartel do Bombeiro de Campos Novos para mamães sobre como agir, né, de imediato para desengasgar um bebê. A Rádio Cultura apresenta uma série de entrevistas ao vivo nesta semana no Cultura Notícias às 7h30 com temas bem interessantes e bem variados. Por exemplo, hoje de manhã foi assim muito interessante a intervenção aqui da advogada da subseção da OAB de Campos Novos, Maju Agostini, que falou muito bem sobre os golpes, né, de falso advogado e as novas modalidades desses golpes. Criativos, mas criativos para o mal, mas que enganam muita gente. E por isso a doutora Maju falou com muita propriedade, trouxe muita informação importante para prevenir esses golpes que preocupam, inclusive, a ordem dos advogados, não é? Os falsos advogados, é uma situação que afeta todo o Brasil. Infelizmente, por aqui também já ocorreram alguns golpes com valores até consideráveis. E nesta série de entrevistas ao vivo, amanhã, por exemplo, a Amplas que vem aqui vai dar uma geral de todos os projetos da região em termos de creches, captação de água, esgoto, drenagem, pavimentação asfáltica, não é? E em razão da capilaridade que tem a Amplas, que representa toda a região, poderá trazer assim informações bem regionais e importantes, né, para todos os cidadãos aí dos municípios. Depois da manhã, nós vamos falar sobre projetos lançados pela Secretaria de Estado da Educação e que aqui serão, então, aplicados, executados pela Regional da Educação, que está sediada em Campos Novos e que também tem uma capilaridade em toda a região. Então, pais, professores, comunidade escolar, fiquem ligadinhos aqui. E em todos esses momentos, o ouvinte da cultura pode e deve mandar perguntas, fazer observações, porque o programa é para o ouvinte. E na quinta-feira a gente está contando que agora vai. Na quinta-feira, é uma pauta que a gente está procurando gerar algum tempo. E na quinta-feira, né, segundo o staff aí da executiva do Partido Novo, meu amigo aí, Eliton Vargas, na quinta-feira, ao vivo, se estiver ouvindo aí no sítio, acho que a colheita acabou já, Emerson Reis, já, né?
0: Acredito que já.
2: Então, mas estiver ouvindo a gente aí, né, no sítio, então estamos dando aqui em primeira mão que na quinta, ao vivo, aqui nesse estúdio 7h30, estará o pré-candidato a deputado Tita, do Partido Novo, contando se vai, não vai, quem vai, né? Uhum. E é bem interessante, porque todos nós temos interesse em saber se de fato Campos Novos terá candidato para a Assembleia Legislativa daqui. Já o ex-prefeito Alexandre Zancanaro disse, mas já faz algum tempo também, é preciso fazer a suíte dessa matéria, ou seja, atualizar ela, para saber se de fato o Alexandre Zancanaro vai como candidato ou pré-candidato, né, a deputado federal. Mas e candidato ou pré-candidato que seja a deputado estadual? Será que vamos ter? Celeiro de Santa Catarina, um dos maiores colégios eleitorais da região, se ensaiou em ter um, em ter outro, né? Mas vamos ter candidato? Então, quinta-feira, João Batista Ramos estará aqui, o Tita, para falar se ele vai ou não candidato a deputado estadual pela região de Campos Novos. Esta é a série de entrevistas ao vivo que nós estamos produzindo aqui, eu e Adinho Carlos. Daqui a pouquinho ele chega aqui com notícias.
0: Isso.
2: E você continua aqui desafiando os ouvintes.
0: Valeu, obrigado, Rose. 13 graus a temperatura, segue ali, né? O termômetro parou por ali, tava subindo uma escadinha, resolveu parar, quem sabe, se ele não subir, desce, hã? Oi.
2: Pois é, eu inclusive tenho aqui o Emerson.
0: Sim, sim, à vontade.
2: Me permite, falando em tempo, né? Eu voltei porque a notícia está na mão.
0: Claro, conta aí.
2: Até amanhã, terça, o frio segue intenso em todo o estado, com temperaturas abaixo de zero entre o Grande Oeste e o Planalto. Quando fala Planalto, somos nós aqui, favorecendo a formação de geada ampla, especialmente nas áreas da serra. Diante do cenário, a Defesa Civil reforça a necessidade de atenção com pessoas em situação de vulnerabilidade, idosos, crianças, pessoas em situação de rua e animais domésticos.
0: Animais também.
2: Cães e gatos. Ontem, com aquele frio, havia, né, uns animais de rua na cidade aí. Eu tenho duas, né? No caso contrário, teria recolhido mais um. Com uma massa de ar frio e seco atuando sobre Santa Catarina, a semana então começou com geada. A tendência de frio intenso vai até quarta, dia 13, quando as temperaturas entram em elevação e aumentam as chances de chuva pontual em algumas regiões. E hoje o frio não foi tão intenso como se esperava. A mínima em Santa Catarina, menos 3, né? Na Serra, aqui fez 1 grau e 8 décimos positivos. A menor temperatura foi em Monte Carlo, 0,67. E depois seguida da Vargem, de Brunópolis, mas aqui fez até 1 grau e 82. E o Ortiz confirmou, porque ele chegou aqui por volta às 5 da manhã, disse que estava quase 2 graus e nos estúdios da Rádio Cultura. A partir de quarta, o frio vai até quarta. A partir de quarta, as temperaturas entram em elevação. Até sexta-feira, dia 15, vida boa, as mínimas ficam acima de 7, na maioria das regiões, e as máximas entre 19 e 24. E aí, entre a noite de quinta, 14, e a madrugada de sexta, dia 15, pancadas de chuva com trovoadas são esperadas entre o oeste catarinense e até o Planalto Norte. E as instabilidades retornam a todo o estado ao longo do final de semana que vem, com a formação de uma frente fria associada a um sistema de baixa pressão no Cerrado.
0: Tá, então, o script que temos a seguir, né?
2: É isso daí. Até depois, agora eu vou.
0: Valeu, obrigado, Rose.
1: 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Hora certa, Cultura.
0: 3:43.

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6: Grande família Cultura, de volta por aqui, agora 3 horas e 46 minutos. 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Agora 13h47, sucesso de Marcos e Bellucci.

0: Hora certa.
1: 3:53.
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0: 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E agora, minha gente, vamos trazendo aqui Cultura Notícias, quarta e última edição, para que assim possamos já entrar na última parte do programa, a última hora do programa aí com o momento flashback, momento de fé e também o nosso top hits. Muita coisa boa até às 5 horas aqui no nosso Show da Alegria, mas agora uma pequena pausa para informação. E junto com essa informação também trago aqui a solicitação aí do nosso ouvinte: procura-se uma cadela desaparecida. Ela desapareceu aí nas redondezas aí do mercado Barcarolo, atende pelo nome de Gaia, e paga-se recompensa para quem tiver informações do paradeiro. Ela tem uma pelagem escura por cima, desde a cabeça até o rabo dela, né, na parte de cima dela. Mas nas patas ela já tem uma cor um pouquinho mais clara, então ela é preto com branco. Pelo menos pela foto que eu tenho aqui, a qualidade que eu tenho, são então essas cores aí que apresenta a Gaia desaparecida. Então quem tiver informação, paga a recompensa pela informação que leve até o paradeiro desta fugitiva, né? Deve ter fugido de casa, né? Malandrinha, imagina com esse frio aí, não podia escolher um dia melhor pra fugir de casa? Então quem tiver informação, por favor, entre em contato aqui no 3541-0391 aqui da Rádio Cultura. Edinho, vamos trabalhar Cultura Notícias, última edição contigo.
1: De volta, Emerson. Carreta tomba na BR-470 em Barracão.
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1: Peões ficam feridos durante rodeio em Ponte Serrada. Ao menos 3 peões ficaram feridos durante as provas de montaria durante o rodeio country da 24ª Festa Catarinense do Chimarrão em Ponte Serrada, no oeste catarinense. O evento ocorreu no Parque de Exposições Prefeito Costanzo Anselmo de Marco, recentemente inaugurado. O caso, considerado mais grave, envolveu um peão morador do município de Ouro. Ele recebeu os primeiros atendimentos ainda no local pela equipe de brigadistas do evento e na sequência foi encaminhado ao Hospital Santa Luzia por equipes do Corpo de Bombeiros. Conforme informações dos socorristas, o homem relatava fortes dores do lado esquerdo do abdômen após ter sido pisoteado por um boi durante a montaria. A vítima também apresentava uma escoriação na região atingida. No hospital, o peão passou por exames médicos para avaliação da gravidade dos ferimentos. O Coutinho agora traz as informações. A previsão do tempo.
3: É, o tempo segue frio na região. Mantém a tendência para amanhã entre 0 e menos 2 nas baixadas, 0 e 2 no alto, e à tarde uns 15, 16 graus. Na quarta ainda pode ter alguma geadinha bem fraca, com mínimas entre 1 e 4 graus, um pouco mais, um pouco menos. E à tarde fica mais agradável. Na quinta-feira está indicando condições de tempo bom, geada pouco provável, pode ter uma chance mínima de nebulosidade e chuva, está mais para não ter nada na quinta e sexta. Sábado à tarde ou domingo principalmente é que está indicando a a chance de chuva na região. Vamos ver se vai manter, mas é uma semana em que o frio predomina, ele perde força, mas continua, e semana que vem uma semana fria também. A mínima ficou aqui em Bom Jardim com 3,8 abaixo de zero, amanhã pode chegar a 5,8 negativo. Da Climatera, Ronaldo Coutinho.
1: Bombeiros Voluntários de Barracão, município gaúcho, que faz divisa com Campos Novos, atenderam por volta das 19 horas deste domingo um acidente na BR-470 no trecho da curva perigosa. Uma carreta com placas Mercosul carregada de cebolas acabou tombando no local. Um detalhe que chamou atenção na ocorrência é que apenas o compartimento de carga tombou, não atingindo o cavalo mecânico. O veículo era conduzido por um motorista argentino que infelizmente não se feriu. Até o momento, não se sabe o que teria provocado o acidente. As causas oficiais ainda serão investigadas. A equipe de socorro prestou atendimento necessário e auxiliou a sinalização da rodovia. Recentemente ocorreu um acidente com outra carreta no trecho da curva perigosa. Naquela ocasião, o motorista morreu no local. Cultura Notícias, repórter Edinho Carlos Moresco.
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2: 4:04.
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Galerinha linda e maravilhosa do rádio, deixa eu te contar uma história aqui. Deixa eu achar aqui por ordem aqui, ó. Olha só. Vamos conferir aqui. Um menininho viralizou nas redes sociais e recebeu uma surpresa especial. Primeiro, imagina você, uma apresentação na escola, né? Recentemente teve a apresentação das mães. Você vai na escola, vê o seu filho se apresentar. E aí tá lá o menininho. Pega acredito que é um cavaquinho. E às vezes tem um violão infantil, que eles diminuem o tamanho, né? Mas eu acredito que é um cavaquinho mesmo aí. Se estiver cometendo uma gafe, peço desculpa aí pros músicos que possivelmente estão me ouvindo. Mas esse menininho pegou o seu instrumento e começou a cantar. Presta atenção.

Bom, cantou a música do Panda, né? O pessoal já conheceu, já identificou qual música que é. A música do Panda, eu te seguro. E aí o vídeo dele viralizou nas redes sociais. Ai, que fofinho, ai, que bonitinho, etc e tal. E de repente passou um tempo. Isso aconteceu no... no Escola Matelândia, no Paraná. Paranazão, nosso Paranazão querido. E aí, imagina você numa certa manhã, o menininho entrando na escola, né? Indo para estudar. A hora que ele entra na escola, ele percebeu que naquele dia, no parque, no pátio da escola, tá tendo música ao vivo. E adivinha quem estava lá cantando? Que coisa mais linda, gente. E aí ele subiu até no palco junto com o cantor, que ele é fã. Aí ele se emocionou, começou a chorar. Aí uma mulher vem e abraça ele, possivelmente mãe ou de repente uma professora, né? Mas o que eu quero dizer pra vocês é a atitude do cantor Panda. Olha, a gente pode contar nos dedos qual cantor queria se despir do poncho da vaidade, né? Ah, eu sou um popstar, eu sou cantor, né? Já gravei até com o Gustavo Lima. Será que vou até lá? É, ele pegou e foi, gente, na escola, combinou, entrou em contato possivelmente aí com a direção da escola, descobriu quem era o menininho e tal, e ele foi até lá, gente. Olha, o Panda tá sendo aí um, tá sendo um cantor aí fora da curva, tá merecendo esse sucesso que ele está fazendo exatamente por atitudes como essa, pela humildade, né? É claro que de repente nem todo cantor consegue fazer isso por questão de logística, questão de repente vai bagunçar a escola, né? Imagina a escola saber que o cantor X vai estar lá, né? Mas ele conseguiu driblar essa correria que poderia dar. De repente começou em segredo só com a diretora da escola e ele foi lá. Gente, imagina que gostoso, né? Eu vi que recentemente uma camponovense foi na Vila Belmiro e tentou tirar uma foto com o Neymar, né? A filha dela é fã do Neymar, não sei como que deu esse final dessa história, se também deu um final feliz, mas que bom seria o artista, aquela pessoa que uma criança admira, né, pudesse ter essa empatia de se colocar no lugar, porque o artista, hoje renomado, um dia também foi uma criança sonhando em ser cantor. O jogador profissional hoje também um dia foi um moleque querendo ser um jogador profissional. Isso é muito gostoso, né? Por mais atitudes como essa, parabéns ao cantor Panda. Realmente, olha, é muito emocionante esse vídeo aí. Eu quando vi o vídeo, eu pensei, poxa, tem que compartilhar

com meus ouvintes lá no Show da Alegria, pra gente também compartilhar notícias boas, né? Coisas gostosas aí que acontecem. Que a criança que se interessa pela música, a criança que se interessa pela arte, a criança que se interessa pelo esporte, uma criança blindada, uma criança protegida, que mesmo na adversidade que a gente vive no dia a dia, pode sim passar uma infância saudável, sem de repente conhecer tantas coisas erradas que tem no mundo afora aí, né? Então, claro, né? Não poderia deixar de tocar a música do Panda, numa maneira aí de enaltecer esse trabalho bacana aí desse artista, que por onde passa tá conquistando corações pela sua humildade.

0: Hora certa.
1: 4:20.
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1: 4:23 de volta por aqui. 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

Boa tarde. Maio é o mês dedicado à Virgem Maria. A Virgem Maria é socorro dos cristãos, porque ela mesma comungou das dores e angústias de Jesus. E mais do que ninguém, conheceu o sofrimento supremo de Cristo, que libertou a humanidade da escravidão. Por isso, Maria socorre os aflitos e desesperados, levando-lhes esperança e amor. O Papa Pio IX disse que a Virgem Maria é a medianeira que intercede junto ao seu Filho Jesus todas as graças que necessitamos. É a Virgem Maria que nos leva o seu Filho Jesus Cristo, Senhor e Rei do Universo. Os católicos veneram Maria porque Deus a escolheu para ser a mãe de seu Filho Jesus. A veneração e a devoção à Virgem Maria não substitui a adoração a Deus, mas complementa a prática da fé. Honrar Maria é reverenciar a maravilha da encarnação de Jesus Cristo, tornada possível pelo seu sim. Maria, a jovem de Nazaré, nos leva sempre para o mistério do seu Filho Jesus. Maria é a mãe da esperança por excelência de todos os cristãos que a invocam. Maria Santíssima, Mãe de Jesus, foi a catequista fiel junto aos apóstolos e será a nossa maior catequista de todos os tempos para quem acredita que ela intercede por nós junto a Jesus. Maria é a grande intercessora, a medianeira de todas as graças. Os doutores da Igreja dizem que toda a graça que desce para a terra passa pelas mãos de Maria. É tão bonito quando Maria foi visitar sua prima Isabel e esta disse: "Que honra receber a mãe do meu Senhor!" Não havia como Isabel saber disso, mas foi Deus quem revelou a verdade para ela.

0: 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Cultura.
1: 4:40.
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0: 4h43, nossa próxima atração é o nosso Top Hits. 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
1: Hora certa.
2: 4:50.
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2: 8 agora, faltando aí para as 5 horas da tarde. 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
2: Eu tô esperando o Gerson Page, né? 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Só respondendo aí o piada lambari, né? Tá esperando o quê? Já vi que o Gerson chegou, agora tô tirando meu time de campo, então. 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

0: Deixa eu mandar um abraço aí pra minhas amigas de rádio. Emerson, estou aqui em Água Doce. Sou a da Luz Fátima Moreira e estou escutando o seu programa. Valeu, minha amiga. Obrigado pela sintonia. A hora que ela mandou mensagem, eu já tinha entrado aí no momento flashback. Deu uma sequência musical, né? Flashback, depois um momento de fé. Mas em tempo, estamos abraçando aí a nossa amiga, curtindo a programação. Abraço também pra Cleusa Souza. Eu tava falando sobre o vídeo ali do menininho que é fã do cantor Panda. Ela diz: Emerson, eu tô apaixonada neste vídeo, nesse menininho do vídeo. Olha, já assisti umas 1000 vezes esse vídeo. É verdade, né? Um fofo. Um fofinho. Legal, minha gente. Que bom que podemos aí, através do rádio, também compartilhar aí esses sentimentos do bem. A você, ótima noite, bom descanso. Continue ligado na cultura, pois onde tem um rádio ligado não existe solidão. E a seguir, nosso amigão, ele mesmo, Gerson Page, dá sequência na programação, com destaque aí pro programa Galpão de Estância e o melhor da música gaúcha no seu rádio. A última de hoje, música nova e do filho da lenda, Sammy Rico, filho do Zé Rico. Nesse costado bagual, já entrando no clima e no linguajar do programa Galpão Distância, nesse costado bagual da gurizada aí do Traia Véia e a música O Último Julgamento. Valeu, turma. Tchau, tchau.
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0: Hora certa.
1: 4:59.
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0: Valeu, né, gente? 17 horas mais 4 minutinhos. Alô, amigos, alô, amigas, buenas. Estamos de volta com muita alegria, porque já tem gente participando aqui do nosso programa, através do nosso WhatsApp, para ouvirmos o melhor da música tradicionalista aí no seu finalzinho de tarde dessa segunda-feira. Espero que tenha sido produtivo aí o seu trabalho nesse início de semana de serviço, né, meu amigo? Durante a semana vai ser melhor ainda. Friozinho, 12 graus é a temperatura nesse momento no edifício Padre Quintilho Goscinny. E estamos começando o nosso galpão.
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0: Esse até às 18h30 estaremos juntos aqui com a nossa música tradicionalista aí no seu rádio, trazendo o melhor aí para você, né? Obrigado aí pela sua companhia, pela sua audiência com a gente aqui no nosso galpão e a sua participação que é muito importante para nós aqui, né? 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

0: 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Cultura.
1: 5:09.
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0: 7 minutinhos, hoje é segunda-feira. Segunda-feira é dia de ficarmos por dentro aí de diversos assuntos importantes pra gente aqui através da doutora Carol, que é diretora clínica do Centro Odontológico Hospital do Dente aqui de Campos Novos, que você já sabe, fica aí no centro de Campos Novos, em cima da antiga Bavária. E a doutora chegando aqui com a gente ao vivo no nosso programa para trazer mais um assunto importante. Qual é a pauta para hoje, doutora? Boa tarde.
1: Boa tarde, Gerson. Boa tarde a todos os ouvintes. O friozinho que pegou, né, homem?
0: Pegou mesmo, né?
1: Do nada.
0: Vamos lá. O pior é com dor de dente, né?
1: Não.
0: O frio e dor de
1: dente.
0: Não,
1: e hoje pipocou lá na clínica, tá? E é exatamente por isso que eu vim falar uma coisa aqui para vocês que é bem importante, porque assim, gente, o assunto de hoje é importante a gente relembrar que no frio, a dor exacerba, ela aumenta, seja ela em qualquer parte do corpo que você esteja sentindo. Então, cabeça, ouvido, dor muscular, tudo piora no frio, né? Porque parece que os ossos vão quebrar.
0: Inclusive o dente.
1: Exatamente, inclusive dentro, porque hoje o tanto de gente que apareceu assim, ah, me encaixa que eu preciso de um horário, foi loucura. Mas vamos lá, já aproveitando para pegar esse gancho ali, Gerson, quero falar sobre a importância da prevenção odontológica, que é aquilo que a gente sempre costuma falar, mas o pessoal não dá muita bola. Só que daí quando chega ali, né, pra mim, pra fazer uma avaliação, pra gente passar o plano de tratamento, fala, meu Deus, não vou conseguir fazer tudo isso agora. Vamos começar por partes. Legal, bacana. O interessante é começar, realmente, né? A gente pega o mais urgente, faz o mais urgente e vai planejando o restante, né? Conforme o paciente consegue e como a gente consegue ajudar também. Mas é mais complicado nessa parte se a gente pegar e começar a prevenir, né? Que nem muitos nossos pacientes, Gerson, passam lá na clínica. Quando tem alta, religiosamente, a cada 6-8 meses, no máximo, eles estão na clínica para fazer um exame, para fazer um acompanhamento, para não deixar perder tudo aquilo que... Tem paciente que fica 4-5 anos na clínica com a gente aí, tratando, né? Para terminar de tratar tudo que tem que tratar. Então, essa parte da prevenção é bem importante.
0: Mesmo com a correria de hoje em dia, né, doutora? É importante prevenir, né?
1: Exatamente. A correria é aquilo que a gente fala, né? Até as crianças hoje estão corridas. Se for ver assim. Depois eu faço. E isso é a maior desculpa, assim, ó. É top 1 da odontologia ali, da saúde bucal. Ah, não, mas amanhã eu vejo. Ah, tá com uma dorzinha aqui, uma sensibilidade, mas eu tomei um dipirona, passou. Né? Então, assim, saber cuidar da gente primeiro, porque as pessoas que já, os ouvintes que estão me ouvindo, que foram recentes no dentista e viram, assim, descobriram coisas que nem sabiam que existiam, sabe muito bem disso. Então é aquilo, é se cuidar pra você conseguir cuidar do próximo, né? Porque a gente sempre fala, a gente sempre prioriza normalmente as outras pessoas, né? Mas em questão de saúde, a gente tem que se priorizar primeiro, porque se a gente não tiver com a saúde em dia, como é que a gente vai cuidar do próximo, né? Então, essa parte aí é muito importante, a qualidade de vida, menos gasto no futuro, porque a gente também entra naquilo de custo, né?
0: Verdade.
1: Porque quanto mais você demora pra ir no dentista, mais caro fica e maior é o teu tratamento.
0: O estrago, né? É maior,
1: né? O estrago é maior, exatamente. É aquilo, o carro tá fazendo um barulho esquisito, não levou no mecânico, vai rodando, vai na hora que vê, motor fundiu e acabou.
0: É bem verdade, né?
1: Exatamente.
0: E acontece também esses acúmulos de trabalho, inclusive pros profissionais da saúde bucal, né? Como aconteceu hoje, por exemplo, né?
1: Exatamente, é aquela loucura de, eu tô com dor, aí eu preciso resolver, às vezes até quem tá lá dentro da clínica mesmo, a cada 6 meses aparece com uma dor ou outra, porque, sim, né, deu um boom ali na cara, ou quebrou algum dente, pode acontecer, né? Mas o importante é a gente acompanhar e fazer com que a saúde bucal, ela seja ali também uma das nossas prioridades, porque a gente já falou muitas vezes, né, Gerson? Uhum. O quanto isso pode afetar a nossa vida ali, em questão de saúde, num geral, né?
0: E para fazer uma avaliação, na verdade, é bem fácil, né, doutora?
1: Exatamente. Para fazer a avaliação ali, é só ligar no 3544 1362 ou no número do WhatsApp 99190-1305, que daí as meninas atendem, agendam a avaliação, a gente conversa com calma e fala sobre o que a sua boca precisa melhorar.
0: Hoje eu vou repetir aqui, o telefone é 3544-1362 e o WhatsApp é o 99190-1305.
1: Isso mesmo, obrigada Gerson, obrigada a todos os ouvintes e até a semana que vem.
0: Ótimo trabalho, doutora, obrigado aí pela participação, até segunda-feira novamente aqui para trazer mais informações aí para você, meu amigo e minha amiga. 5:21.

aproveitando e mandando um abraço lá pro pessoal da construtora Cunem. Um abraço lá, meu amigo Claudemir Maganin, Buenas, todo o pessoal por aí, da construção civil,

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1: Hora certa, cultura.
2: 5:30. 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

Agora 17:36, 17:36. É o nosso galpão de estância aqui na Cultura e alegria de estarmos juntos aí mais uma vez, né? Quero mandar um abração lá para Florianópolis. A Sol tá lá ouvindo a gente lá em São José, na Grande Florianópolis, ouvindo o nosso programa aqui. Ele abraça aí para você também, Sol. Obrigado pela audiência, pela companhia com a gente aqui no programa. Um abração pro seu Valtair, Belmiro, Severo. Opa, chido velho. Boa tarde.

0: filhos e demais ouvintes, né? E mandando aquele abraço para todos que estão ligados com a gente, né? Volta aí. Seu Belmiro, grande abraço aí pro amigo. Obrigado aí pela companhia com a gente aqui no programa. Quem tá conosco aqui é o Sebastião Bach. Oi, Bach, boa tarde.
1: Cultura, boa tarde, amigo Gerson Page.
0: Opa.
1: Desejar, que foi ontem, dia das mães, né? Bênção de Deus pra... A gente não tem mais nossa mãe, mas...
0: Tá no
1: minha
0: coração,
1: esposa,
0: né,
1: Maricinha Góes. Uma grande mãe. Trabalhadora. Mandar um grande abraço também, bom. Um grande amigo meu, Cristóvão.
0: Cristóvão.
1: Luiz.
0: Valeu. Um abraço para todos eles, né? Obrigado aí pela companhia com a gente aqui no programa, meu amigão.
1: Tamo aí. Fogo vai treinando, fogão além.
0: Isso, tem que apelar, né? Valeu, e uma chapa aí de pinhão, um chimarrão gostoso com erva mate e mazute. Vai muito bem na tardinha, né, meu amigo? Obrigado aí pela companhia com a gente aqui no programa. Meu amigo Andrei Sandri também tá com a gente aqui no programa. Fala, Andrei.
2: Boa tarde, amigo Jair.
0: Boa tarde, amigo Jair.
2: Fala pra nós o inteiro do Negociada. Como é que tá aí, meu amigo? Tomando um chimarrãozinho?
0: Daqui a pouquinho.
2: Tá pra todos nós.
0: Então, valeu. Vamos atorando um shot aqui na sequência aqui do nosso programa. 5h30.

0: Hora certa.
1: 5:40.
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2: Simbora, né, moçada? Faltando 14 minutos agora para as 18 horas. 8 graus já a temperatura. É o nosso galpão de estância aquecendo o peito aí com a música tradicionalista, os gaitaços aí no seu final de tarde, com a participação do amigo, da amiga, o Antônio todo, tá lá em Anitta Garibaldi ouvindo a gente, obrigado. Grande abraço para você, para a família toda. E ele tá mandando um alôzão aí para os amigos da região aqui, lá de os parentes também lá de Anitta Garibaldi que estão com a gente aqui. Lá de Erval Velho tá a nossa amiga Rose Tibes, boa tarde, minha amiga.
1: Boa tarde, Jesus.
2: Boa
1: tudo
2: bem? Bem-vinda.
1: Aqui é a Rose, viu? Eu queria ver se você pudesse rodar uma música, se você não rodou ainda.
2: Opa.
1: Mas é aquela castração a pialo ou festa do Morro Feio.
2: Festa do Morro Feio.
1: É tempo de você rodar pra mim.
2: Com certeza.
1: Daí eu ofereço pro meu marido Itacir e pro meu irmão Jair.
2: Alô, Itacir, oi, Jair.
1: Na escuta, e pra você, e pra todos quem tá escutando, se eu for atendido, agradeço.
2: Eu que te agradeço. Obrigado. Um grande abraço aí pra você, Rosê. Tudo de bom, bom final de tarde, uma ótima semana aí pra amiga. 5:47, agora 13, nos separando das 18 horas.

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1: E então, gente, 17:54, 17:54, até as 18:30 nós vamos aqui interverados com o tradicionalismo e atendendo a participação da moçada aqui. Quero mandar um abraço pro nosso amigo, opa, João Pereira. Oi, João, um abraço, amigão. O João tá mandando um abraço lá pra Sol, lá em São José, na Grande Florianópolis, que tá ouvindo a gente. A Sol é prima dele, né? Isso, valeu.

0: João. Um abraço para você, um abração mais uma vez, então, para Sol, lá em São José, na Grande Florianópolis, ouvindo a gente. Isso, vamos trazendo aqui a participação da minha amiga Ione Antunes.
1: Oi, Gerson, tudo bem?
0: Tudo bem, Ione.
1: A música para mim com Os Cobras do Pecado.
0: Dois.
1: Nós somos dois amigos.
0: Dois amigos. Pode ser daqui a pouquinho, minha amiga. Daqui a pouquinho eu rodo ela, tá bom? Um abração também. O Guinter Bade tá chegando aqui com a gente. Tá no trecho.
2: Boa tarde, abraço aí pra você. Boa tarde, abraço do Rio de Cultura. Guinter Morador aí do Campo Novos. Tamo aí.
0: Beleza, Guinter.
2: Da Coxilha.
0: Coxilha Rica.
2: Soja e Semente. Cooper Campos. Abraço da minha família, esposa Maria e demais aí. Pessoal Cooper Campos, motoristada, né? Pessoal do Agro aí, bastante gente. Nós sempre já vai, daqui a pouco nós tá aí no Campos Novos City aí, tá bom, meu amigo?
0: Bom
2: Gerson.
0: Retorno, amigão.
2: Resta segunda-feira abençoada aí pra todo mundo. O Rio tá chegando e...
0: É verdade.
2: Bom, que bom me dele que dele, que ele diz, tivemos o que fazer, né? Daqui pra frente tem mais frio e frio.
0: É, é.
2: Abraço aí, quando tocar pra nós, bugre do mato ali, ó. Um casco de burro, eu vou aí dar um monte.
0: Daqui a pouquinho.
2: Tamo, nós escuta o programa aí.
0: Com certeza.
2: Meu amigo Gerson, abraço aí, boa noite, boa noite.
0: Vem com Deus aí, bom retorno aí, meu amigo Guinter Bade. Já já tem Padre Joel Ferrari e a nossa mensagem aí do final de tarde, a hora da Ave Maria.

0: Hora Certa. Cultura.
1: 5:59.
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1: Boa noite, saúde e paz a todos vocês, amigos ouvintes. Ao findar de mais uma jornada, chegamos até vocês para rezarmos juntos a oração que milhões de católicos rezam diariamente, a oração da Ave Maria. Uma oração muito querida para nós e também para Nossa Senhora. Oração composta na primeira parte, a partir do Evangelho de Lucas. Uma Ave Maria bem rezada enche de alegria o coração de Nossa Senhora e nos aproxima dela e das graças de Deus que ela intercede em nosso favor. Ao longo dos séculos, incontável número de pessoas foram santificando-se, também através da recitação da oração da Ave Maria e especialmente do Santo Terço. Rezando a Ave Maria, estamos louvando e conversando com Nossa Senhora. E se por meio dela Deus se fez homem, também nós, por meio dela, nos aproximamos mais de Deus. Rezando a Maria, iremos nos assemelhando mais a Jesus, que amava muito sua mãe. E assim, Jesus e Maria nos conduzirão no caminho para o Pai do Céu. Então vamos rezar com calma e meditando em nosso coração. Ave Maria, cheia de graça, o Senhor é convosco. Bendita sois vós entre as mulheres e bendito é o fruto do vosso ventre, Jesus. Santa Maria, Mãe de Deus, rogai por nós, pecadores, agora e na hora de nossa morte. Amém. Desejo-vos as melhores graças de Deus, alcançadas pela Mãe Maria, e invocando a intercessão dela e de São João Batista Scalabrini, vos abençoo com a bênção da saúde, pelo sinal e poder da Santa Cruz, e pela intercessão da Virgem Maria. O Senhor vos abençoe e proteja, volva seu olhar e tenha compaixão de vós. Que o Senhor mostre sua face misericordiosa, vos dê a paz e vos conceda a almejada saúde. Pelo sinal da Santa Cruz, Jesus, que aliviou os sofrimentos, curou as doenças, libertou os possessos, afaste de vós todos os males e enfermidades. Pelo sinal da Santa Cruz, vos abençoe Jesus Cristo com sua mãe, a Virgem Maria. Em nome do Pai, e do Filho, e do Espírito Santo. Amém. Boa noite. Desejo-vos uma boa semana de esperança, coragem e fé. Até mais.

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1: Dezoito horas e mais 12 minutos agora, né? Esse 18 e 12, estamos seguindo com o nosso galpão de estância. Daqui a pouquinho mais às 18:30, nosso momento de oração aqui na Cultura, programação religiosa, com a oração do Santo Terço. E a partir das 6:30, aguardamos aí a sua ligação para você rezar uma dezena do terço com a gente aqui na programação da Cultura. 18:12, vamos trazendo aqui, tô devendo essa música aqui pro nosso amigo Ginter Bade.

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1: E por falar em música boa, tô devendo mais uma aqui, 18 horas e mais 17 minutos. Daqui a pouquinho tem a oração do Santo Terço. Aguardamos a sua participação pelo telefone 3541-0391 a partir das 6:30.

0: Hora certa. 6:21.
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0: Boa noite, ouvintes da Rádio Cultura. Com alegria estarmos iniciando mais uma vez o programa O Terço em Sua Casa. Segunda-feira, dia 11 de maio, mês das mães, mês de Maria. Vamos, unidos a ela, iniciar mais uma semana rezando o Santo Terço, a oração que Nossa Senhora pede para rezarmos todos os dias. Sintam-se acolhidos no colo da mãe para juntos rezarmos o Santo Terço. Iniciemos em nome do Pai, do Filho e do Espírito Santo. Amém. Hoje vamos meditar os mistérios gozosos da nossa redenção. Divino Jesus, nós os oferecemos esse texto que vamos rezar contemplando os mistérios da nossa redenção. Concedei-nos pela intercessão da Virgem Maria, Mãe de Deus e Nossa Mãe, as virtudes que nos são necessárias para bem rezá-lo e a graça de ganhar as indulgências desta santa devoção. Rezemos pela conversão dos pecadores, pelas almas do purgatório, em reparação e desagravo às ofensas cometidas contra o Sagrado Coração de Jesus, contra o Imaculado Coração de Maria. Rezemos pela paz no mundo, pela santificação de todo o clero. Rezemos pelas vocações, pelo Papa Leão XIV, pelos idosos, jovens e crianças, pelos doentes, e rezemos na sua intenção, você que está sintonizado conosco nesse momento. Creio em Deus Pai Todo-Poderoso, Criador do céu e da terra, e em Jesus Cristo, seu único Filho, nosso Senhor, que foi concebido pelo poder do Espírito Santo, nasceu da Virgem Maria, padeceu sob Pôncio Pilatos, foi crucificado, morto e sepultado, desceu à mansão dos mortos, ressuscitou ao terceiro dia, subiu aos céus, está sentado à direita de Deus Pai Todo-Poderoso, de onde há de vir a julgar os vivos e os mortos. Creio no Espírito Santo, na Santa Igreja Católica, na comunhão dos santos, na remissão dos pecados, na ressurreição da carne e na vida eterna. Amém. Em honra à Santíssima Trindade, Pai nosso que estais nos céus, santificado seja o vosso nome, venha a nós o vosso reino, seja feita a vossa vontade, assim na terra como no céu.
1: O pão nosso de cada dia nos dai hoje, perdoai-nos as nossas ofensas, assim como nós perdoamos a quem nos tem ofendido. E não nos deixeis cair em tentação, mas livrai-nos do mal. Amém.
0: O anjo do Senhor anunciou a Maria.
1: E ela concebeu do Espírito Santo.
0: Ave Maria, cheia de graça, o Senhor é convosco. Bendita sois vós entre as mulheres, e bendito é o fruto do vosso ventre, Jesus.
1: Santa Maria, Mãe de Deus, rogai por nós, pecadores, agora e na hora de nossa morte. Amém.
0: Eis aqui a serva do Senhor.
1: Faça-se em mim, segundo a vossa palavra.
0: Ave Maria, cheia de graça, o Senhor é convosco. Bendita sois vós entre as mulheres. Bendito é o fruto do vosso ventre, Jesus.
1: Santa Maria, Mãe de Deus, rogai por nós, pecadores, agora e na hora de nossa morte. Amém.
0: E o Verbo Divino se fez carne.
1: E habitou entre nós.
0: Ave Maria, cheia de graça, o Senhor é convosco. Bendita sois vós entre as mulheres. E bendito é o fruto do vosso ventre, Jesus.
1: Santa Maria, Mãe de Deus, rogai por nós, pecadores, agora e na hora de nossa morte. Amém.
0: Glória ao Pai, ao Filho e ao Espírito Santo.
1: Como era no princípio, agora e sempre. Amém.
0: Ó meu Jesus,
1: perdoai-nos, livrai-nos do fogo do inferno, levai as almas todas para o céu e socorrei principalmente as que mais precisarem da vossa misericórdia. Amém.
0: Nossa Senhora Aparecida,
1: rogai por nós.
2: A Cleusa está rezando conosco, de Abdão Batista, ela reza pela sua saúde, a saúde dos idosos, pelas pessoas que têm câncer, pelo padre Paulo, reza pelas crianças do mundo inteiro, pelos filhos Renato e Aline, pelos netos Beatriz e João Vicente e para o esposo Valdecir. Também rezando conosco lá da chácara Recanto dos Tropeiros, a Elisete está rezando conosco, ela reza hoje por todas as mães, em especial pela mãe de toda a sua família, né? Pedindo a Maria Santíssima que nos abençoe sempre. Quem reza conosco também é a Ana, ela reza o terço de hoje por todas as mães vivas, falecidas, em especial para sua irmã Rita Maria Salmória, se viva estivesse, hoje estaria de aniversário, e para todos que escutam e rezam o terço aqui da Rádio Cultura. É a Ana Berlanda, lá de Santa Lúcia, Vargem. Lá de Anitta Garibaldi, o Ademar Batista também reza o terço, pedindo saúde para ele e para toda a sua família. O Valdecir de Abdon também reza por ele, pela esposa Cleusa, pelo filho Jean, que está de aniversário, pela sua neta Ariane Natali Sáfia, ou Sófia, e por todos que estão rezando a oração do Santo Terço.
0: No primeiro mistério contemplamos a anunciação do anjo Gabriel à Nossa Senhora e a encarnação do Verbo Divino. Alô, boa noite.
3: Alô, boa noite.
0: Quem fala?
3: É a Mari.
0: Oi,
3: e a
0: Mari.
3: Maria Sofia.
0: Tudo bem, Mari?
3: Tudo bem, graças a Deus.
0: Seja bem-vinda então, Maria Sofia, e você pode colocar suas intenções.
3: Hoje eu quero rezar agradecendo, tenho muitas bênçãos de Deus e Nossa Senhora para agradecer. Iniciei um pequeno negócio e deu certo.
0: Que
3: graças
0: bom.
3: A Deus. E também quero pedir a proteção dela, que amanhã eu vou fazer uma ressonância do fígado, e ela interceda nesse momento, nessa ocasião, por mim.
0: Amém.
3: E a Maria Sofia vai rezar por todas as crianças, né, Maria?
4: Eu vou rezar para todas as crianças e para todo mundo que está ouvindo.
0: Amém. Que Maria passe na frente, então, do teu exame também.
3: Amém.
0: Pai nosso que estás nos céus, santificado seja o vosso nome, venha a nós o vosso reino, seja feita a vossa vontade, assim na terra como no céu.
3: O pão nosso de cada dia nos dai hoje, perdoai as nossas ofensas, assim como nós perdoamos a quem nos tem ofendido, e não nos deixeis cair em tentação, mas livrai-nos do mal. Amém.
0: Ave Maria, cheia de graça, o Senhor é convosco, bendita sois vós entre as mulheres, e bendito é o fruto do vosso ventre, Jesus.
3: Santa Maria, Mãe de Deus, rogai por nós, pecadores, agora e na hora de nossa morte. Amém.
0: Ave Maria, cheia de graça, o Senhor é convosco, bendita sois vós entre as mulheres, e bendito é o fruto do vosso ventre, Jesus.
3: Santa Maria, Mãe de Deus, rogai por nós, pecadores, agora e na hora de nossa morte. Amém.
0: Ave Maria, cheia de graça, o Senhor é convosco, bendita sois vós entre as mulheres, bendito é o fruto do vosso ventre, Jesus.
3: Santa Maria, Mãe de Deus, rogai por nós, pecadores, agora e na hora de nossa morte. Amém.
0: Ave Maria, cheia de graça, o Senhor é convosco, bendita sois vós entre as mulheres, e bendito é o fruto do vosso ventre, Jesus.
3: E a Mãe de Deus, rogai por nós, pecadores, agora e na hora de nossa morte. Amém.
0: Ave Maria, cheia de graça, o Senhor é convosco, bendita sois vós entre as mulheres, e bendito é o fruto do vosso ventre, Jesus.
3: Santa Maria, Mãe de Deus, rogai por nós, pecadores, agora e na hora de nossa morte. Amém.
0: Ave Maria, cheia de graça, o Senhor é convosco, bendita sois vós entre as mulheres, e bendito é o fruto do vosso ventre, Jesus.
3: Santa Maria, Mãe de Deus, rogai por nós, pecadores, agora e na hora de nossa morte. Amém.
0: Ave Maria, cheia de graça, o Senhor é convosco, bendita sois vós entre as mulheres, e bendito é o fruto do vosso ventre, Jesus.
3: Santa Maria, Mãe de Deus, rogai por nós, pecadores, agora e na hora de nossa morte. Amém.
0: Ave Maria, cheia de graça, o Senhor é convosco, bendita sois vós entre as mulheres, e bendito é o fruto do vosso ventre, Jesus.
3: Santa Maria, Mãe de Deus, rogai por nós, pecadores, agora e na hora de nossa morte. Amém.
0: Ave Maria, cheia de graça, o Senhor é convosco, bendita sois vós entre as mulheres, e bendito é o fruto do vosso ventre, Jesus.
3: Santa Maria, Mãe de Deus, rogai por nós, pecadores, agora e na hora de nossa morte. Amém.
0: Ave Maria, cheia de graça, o Senhor é convosco, bendita sois vós entre as mulheres, e bendito é o fruto do vosso ventre, Jesus.
3: Santa Maria, Mãe de Deus, rogai por nós, pecadores, agora e na hora de nossa morte. Amém.
0: Glória ao Pai, ao Filho e ao Espírito Santo.
3: Como era no princípio, agora e sempre. Amém.
0: Ó meu Jesus,
3: perdoai-nos, livrai-nos do fogo do inferno, levai as almas todas para o céu e socorrei principalmente as que mais precisarem da vossa misericórdia. Amém.
0: Nossa Senhora da Saúde,
3: rogai por nós.
0: Muito obrigado, Mari e Maria Sofia. É sempre uma alegria rezar com vocês, viu? Deus abençoe.
3: Amém. Com vocês Amém. Também.
0: Boa noite.
3: Deus abençoe vocês também.
0: Amém. Amém.
2: O telefone está liberado para você rezar a próxima dezena, 3541-0391. Boa noite, Noeli, rezando conosco.
5: Boa noite, quero participar do Santo Terço, pedir oração do Santo Terço pela minha saúde, pela saúde do meu esposo, pela saúde da minha família, por todas as almas, por todas as mães falecidas, por todas as mães, por todas as pessoas que necessitam de oração, pela proteção dos caminhoneiros e pela paz no mundo.
2: A Merenciana Paz Serena, conosco.
6: Boa noite.
2: Boa noite.
6: Aqui é a Merenciana Paz Serena. Peço oração para a saúde do meu esposo, Ludovino Serena, que Deus dê bastante saúde, e para a alma do meu filho, Adito Serena, 1 ano e 7 meses. E para minha filha, Sueli Serena, 10 meses de falecimento. E para meu genro, Jair Contini, 11 meses de falecimento. Para minha família.
2: Rezamos também a oração do Santo Terço com a Isadir Coco. Boa noite.
7: Boa noite, Gerson.
2: Boa noite.
7: Boa noite, João. É, Isadir Coco. Hoje eu quero pedir uma dezena do terço. Que Deus dê muitas bênçãos, muita saúde para o Gilmar Marco Pereira, que fez aniversário dia 7. Minha mãe, Cidei Angélica, pela passagem do Dia das Mães. E também ação de graças de 45 anos de casado, de eu e o meu esposo, Isadir e Antônio Coco, tá? E também rezo pelos meus netos que estão aqui, o Noah e a Maia, né? Para que eles sejam calmos, cresçam com muita saúde, com muita alegria. E rezamos para todos que precisam de oração nesse mundo, né? Porque é para o mundo todo. Um abraço, uma boa noite, que Deus abençoe vocês.
2: Obrigado. Também a Dionirce Camargo Alves Pereira. Ela pede oração pela sua mãe, sua família e por todas as mães pelo Dia das Mães.
0: Contemplamos no segundo mistério gozoso a visita de Nossa Senhora, sua prima Santa Isabel. Alô, boa noite.
8: Boa noite.
0: Opa, seu Lídio, tudo bem?
8: Tudo bem, você, Junão?
0: Graças a Deus, estamos bem. Seja bem-vindo, meu amigo. Pode colocar suas intenções.
8: Colocar hoje, primeiramente, para amanhã, aniversário do meu filho, para que Deus, Nosso Senhor, também abençoe a saúde dele, que ter muita saúde e paz na vida dele. Também para todas as crianças também, principalmente as que acompanham o Santo Terço, é uma gratidão ver as crianças ajudando a rezar o terço, né?
0: É bom, né?
8: E também pela paz no mundo e para vocês aí da rádio.
1: Pai nosso que estás no céu, santificado seja o vosso nome. Venha a nós o vosso reino, seja feita a vossa vontade, assim na terra como no céu.
8: O pão nosso de cada dia nos dai hoje, perdoai as nossas ofensas, assim como nós perdoamos a quem nos ofendeu. E não deixeis cair em tentação, mas livrai-nos do mal. Amém.
1: Ave Maria, cheia de graça, o Senhor é convosco, bendita sois vós entre as mulheres, e bendito o fruto do vosso ventre, Jesus.
8: Santa Maria, Mãe de Deus, rogai por nós, pecadores, agora e na hora da nossa morte. Amém.
1: Ave Maria, cheia de graça, o Senhor é convosco, bendita sois vós entre as mulheres, e bendito o fruto do vosso ventre, Jesus.
8: Santa Maria, Mãe de Deus, rogai por nós, pecadores, agora e na hora da nossa morte. Amém.
1: Ave Maria, cheia de graça, o Senhor é convosco, bendita sois vós entre as mulheres, e bendito o fruto do vosso ventre, Jesus.
8: Santa Maria, Mãe de Deus, rogai por nós, pecadores, agora e na hora da nossa morte. Amém.
1: Ave Maria, cheia de graça, o Senhor é convosco, bendita sois vós entre as mulheres, e bendito o fruto do vosso ventre, Jesus.
8: Santa Maria, Mãe de Deus, rogai por nós, pecadores, agora e na hora da nossa morte. Amém.
1: Ave Maria, cheia de graça, o Senhor é convosco, bendita sois vós entre as mulheres, e bendito o fruto do vosso ventre, Jesus.
8: Santa Maria, Mãe de Deus, rogai por nós, pecadores, agora e na hora da nossa morte. Amém.
1: Ave Maria, cheia de graça, o Senhor é convosco, bendita sois vós entre as mulheres, e bendito o fruto do vosso ventre, Jesus.
8: Santa Maria, Mãe de Deus, rogai por nós, pecadores, agora e na hora da nossa morte. Amém.
1: Ave Maria, cheia de graça, o Senhor é convosco, bendita sois vós entre as mulheres, e bendito o fruto do vosso ventre, Jesus.
8: Santa Maria, Mãe de Deus, rogai por nós, pecadores, agora e na hora da nossa morte. Amém.
1: Ave Maria, cheia de graça, o Senhor é convosco, bendita sois vós entre as mulheres, e bendito o fruto do vosso ventre, Jesus.
8: Santa Maria, Mãe de Deus, rogai por nós, pecadores, agora e na hora da nossa morte. Amém.
1: Ave Maria, cheia de graça, o Senhor é convosco, bendita sois vós entre as mulheres, e bendito o fruto do vosso ventre, Jesus.
8: Santa Maria, Mãe de Deus, rogai por nós, pecadores, agora e na hora da nossa morte. Amém.
1: Ave Maria, cheia de graça, o Senhor é convosco. Bendita sois vós entre as mulheres, e bendito é o fruto do vosso ventre, Jesus.
8: Santa Maria, Mãe de Deus, rogai por nós, pecadores, agora e na hora da nossa morte. Amém.
1: Glória ao Pai, ao Filho e ao Espírito Santo.
8: Como era o princípio, agora e sempre. Amém.
1: Ó meu Jesus.
8: Ó meu Deus, perdoai, livrai o fogo do inferno, levai as almas todas para o céu e socorrei principalmente as que mais precisarem de vossa misericórdia. Amém.
1: Nossa Senhora da Saúde,
8: rogai por nós.
1: Muito obrigado, seu Lide, pela sua participação. Que Deus abençoe você e sua família. Boa noite.
8: Boa noite, tudo de bom para vocês. Tenham uma boa semana.
1: Muito obrigado.
2: Para você que quer rezar a próxima dezena, é só ligar 3541-0391. Quem reza conosco é a Iracema. Ela reza pela sua saúde, a saúde da sua família, por todas as crianças, e agradece por graça alcançada. Boa noite, Natalina.
9: Boa noite, quero rezar o Santo Terço de hoje para minha saúde, a saúde da minha cuidadora, que está hospitalizada em Joaçaba uma semana. Que Deus o conforte ela e dê boas melhores para ela também. E para todos os ouvintes e todas as pessoas que rezam o Santo Terço. Uma boa noite. Natalina Marcelino, secretarina Bruno Batista.
10: Boa noite, amigos da Rádio Cultura. Eu também quero rezar junto uma dezena do terço, oferecendo a nossa saúde, Nossa Senhora do Carmo, pelas bênçãos que ela nos dá todos os dias. Ofereço para minha família, para o meu marido Ângelo, minhas irmãs Valdir e Zelinda, meus filhos Fabiano, Juliano e Alain e Eliane, e para o meu genro Jandir Fracaro, e também para minha sobrinha Rosane Formigueira e Marcos Formigueira, para minhas netas Amanda e a Yasmin e o Thomas. Beleza? E para vocês da rádio também.
2: A Roseli, lá de Blumenau, também reza o terço de hoje conosco. Ela reza pela saúde do seu pai, Luiz de Almeida, também pela sua irmã Neuza, que está acompanhando a oração do Santo Terço em Monte Carlo, pela saúde do seu irmão José e pela alma de sua mãe, Hilda Guetti de Almeida. Também reza conosco a Terezinha de Lima. Ela reza o terço de hoje pela sua saúde, a saúde do esposo, por todos os doentes, pelas crianças, pelas pessoas que sofrem do câncer e por quem está precisando de oração. A Cirlei Tramontins Zanoni também reza o terço de hoje pelo sétimo dia da sua cunhada Zita Zanoni. Quem reza com a gente também é a Neide Fátima da Silva, reza pelas filhas, também por ela, que dê muita saúde e paz para todas as mães da família, pela paz de todas as mães. Quem está rezando conosco, Antônio Todo, lá de Anitta Garibaldi, ele reza pela saúde de toda a sua família. O Andrei Sandi também reza pela saúde de todos os familiares. Quem reza com a gente também é a Zaida, ela pede oração pela alma de sua avó Eli dos Passos, que ontem fez 13 anos de seu falecimento, e por todas as mães. A família Maran, a Tere e o Nene Maran estão acompanhando e rezando a oração do Santo Terço e agradecendo por graças. O Claudinei do Ibiqui também reza pela saúde sua, da sua família, reza por nós aqui da oração do Santo Terço, pelas pessoas que lutam contra o câncer, por todas as pessoas que rezam o Santo Terço com a gente.
0: No terceiro mistério gozoso, contemplamos o nascimento do menino Jesus na gruta em Belém. Alô, boa noite. Alô, boa noite.
11: Boa noite.
0: Quem fala?
11: É Cirlei Gonçalves.
0: Tudo bem, Cirlei?
11: Tudo bem, graças a Deus, melhor agora.
0: Vamos lá, então. Pode colocar suas intenções na terceira dezena. Vai lá.
11: Eu quero pedir oração para mim, para toda a minha família, saúde e paz, para todas as mães, principalmente a minha mãe, que é falecida, que ontem era dia das mães, em homenagem a ela, que Deus dê descanso eterno a ela, e todos os doentes, acamados, e todos vocês da rádio, todos que estão rezando o terço conosco.
0: Pai nosso que estais nos céus, santificado seja o vosso nome, venha a nós o vosso reino, seja feita a vossa vontade, assim na terra como no céu.
11: O pão nosso de cada dia nos dai hoje, perdoai as nossas ofensas, assim como nós perdoamos a quem nos tem ofendido. E não deixeis cair em tentação, mas livrai-nos do mal. Amém.
0: Ave Maria, cheia de graça, o Senhor é convosco. Bendita sois vós entre as mulheres e bendito é o fruto do vosso ventre, Jesus.
11: Santa Maria, Mãe de Deus, rogai por nós, pecadores, agora e na hora de nossa morte. Amém.
0: Ave Maria, cheia de graça, o Senhor é convosco. Bendita sois vós entre as mulheres e bendito é o fruto do vosso ventre, Jesus.
11: Santa Maria, Mãe de Deus, rogai por nós, pecadores, agora e na hora de nossa morte. Amém.
0: Ave Maria, cheia de graça, o Senhor é convosco. Bendita sois vós entre as mulheres e bendito é o fruto do vosso ventre, Jesus.
11: Santa Maria, Mãe de Deus, rogai por nós, pecadores, agora e na hora de nossa morte. Amém.
0: Ave Maria, cheia de graça, o Senhor é convosco. Bendita sois vós entre as mulheres e bendito é o fruto do vosso ventre, Jesus.
11: Santa Maria, Mãe de Deus, rogai por nós, pecadores, agora e na hora de nossa morte. Amém.
0: Ave Maria, cheia de graça, o Senhor é convosco. Bendita sois vós entre as mulheres e bendito é o fruto do vosso ventre, Jesus.
11: Santa Maria, Mãe de Deus, rogai por nós, pecadores, agora e na hora de nossa morte. Amém.
0: Ave Maria, cheia de graça, o Senhor é convosco. Bendita sois vós entre as mulheres e bendito é o fruto do vosso ventre, Jesus.
11: Santa Maria, Mãe de Deus, rogai por nós, pecadores, agora e na hora de nossa morte. Amém.
0: Ave Maria, cheia de graça, o Senhor é convosco. Bendita sois vós entre as mulheres e bendito é o fruto do vosso ventre, Jesus.
11: Santa Maria, Mãe de Deus, rogai por nós, pecadores, agora e na hora de nossa morte. Amém.
0: Ave Maria, cheia de graça, o Senhor é convosco. Bendita sois vós entre as mulheres e bendito é o fruto do vosso ventre, Jesus.
11: Santa Maria, Mãe de Deus, rogai por nós, pecadores, agora e na hora de nossa morte. Amém.
0: Ave Maria, cheia de graça, o Senhor é convosco. Bendita sois vós entre as mulheres e bendito é o fruto do vosso ventre, Jesus.
11: Santa Maria, Mãe de Deus, rogai por nós, pecadores, agora e na hora de nossa morte. Amém.
0: Ave Maria, cheia de graça, o Senhor é convosco. Bendita sois vós entre as mulheres e bendito é o fruto do vosso ventre, Jesus.
11: Santa Maria, Mãe de Deus, rogai por nós, pecadores, agora e na hora de nossa morte. Amém.
0: Glória ao Pai, ao Filho e ao Espírito Santo.
11: Assim como era no princípio, agora e sempre. Amém.
0: Ó meu Jesus,
11: perdoai-nos, livrai-nos do fogo do inferno, levai as almas todas para os céus e socorrei principalmente os que mais precisarem da
0: Nossa Senhora de Fátima.

0: Quer rezar a próxima dezena? Ligue 3541-0391.
1: Peço oração, ofereço pro meu marido Bigode, que nem andando muito bom de saúde, pro meu compadre Raul, que mana de Vila Santo Antônio, e para meus filhos, e para vocês da rádio, e pro João Carlos, meu sobrinho, que fez aniversário ontem, para você.
0: A Senir de Anitta Garibaldi reza o terço pelos filhos em Blumenau e por todas as mães do mundo inteiro. Quem reza com a gente é a Cacilda Walter, também ela reza o terço pedindo a Deus e a Nossa Senhora muita saúde e bênçãos para a sua mãe Ernestina Maria Luiz pela passagem do Dia das Mães e também para o seu pai Jorge Mota. A Alzira também reza o terço de hoje pela alma do seu irmão Silvio, sétimo dia, e pela alma de Elisa e as almas de toda a família. A Terezinha reza o terço de hoje por ela, pela sua família, especialmente pela saúde da sua mãe. O Ademar Oliveira reza pela família, por nós aqui da rádio, pelas crianças, os idosos e por todas as pessoas que estão acompanhando a oração do Santo Terço. Boa noite.
2: Boa noite. Queria pedir uma dezena do terço, isso é para minha mãe. Passagem do Dia das Mães, faz 6 anos do seu falecimento, que tá com Deus. Te agradeço a vocês. Boa noite.
0: É a Maria Moreira que reza com a gente, né? Também o Matheus Piovesan Duarte de Erval Velho reza por todas as graças alcançadas e pede saúde para a família e também para a Amanda Bess. A Giza Mocelin, me acabou, a Giza lá de Ibicuí, ela reza em gratidão as bênçãos recebidas e pela saúde de todos da família Mecabô, Mocelin, Pegoraro e Tequio. Também rezamos com a Iracema dos Santos, ela reza o terço pela sua família, pelo esposo, amigos e amigas, por aqueles que estão ouvindo e rezando o terço conosco, também por nós aqui da rádio, e gratidão a Nossa Senhora de Fátima por uma graça alcançada. Quem reza com a gente também, boa noite.
3: Boa noite, aqui é Lucas Corbi. Hoje minha mãe, eu e minha mãe, vamos rezar por uma saúde de uma criança.
0: Rezamos.
4: No quarto mistério, contemplamos a apresentação do menino Jesus no templo. Alô, boa noite.
5: Boa noite.
4: Quem fala?
5: É o Vitalino aqui de Monte Carlo.
4: Tudo bem, seu Vitalino?
5: Tudo bem, graças a Deus.
4: Que bom, pode colocar suas intenções, meu amigo.
5: Quero colocar para minha saúde, saúde da minha esposa, Lourdes, por todos meus netos, bisnetos, meu filho que viajeia. Um netinho meu que não está muito bom de saúde, eu coloco ele nas mãos de Nossa Senhora Aparecida.
6: Pai nosso que estás no céu, santificado seja o vosso nome. Venha a nós o vosso reino, seja feita a vossa vontade, assim na terra como no céu.
5: O pão nosso de cada dia nos dai hoje, perdoai as nossas ofensas, assim como nós perdoamos quem os tem ofendido. Não deixei cair em tentação, mas livrai-nos do mal. Amém.
6: Ave Maria, cheia de graça, o Senhor é convosco, bendita sois vós entre as mulheres, e bendito o fruto do vosso ventre, Jesus.
5: Santa Maria, Mãe de Deus, rogai por nós, pecadores, agora e na hora de nossa morte. Amém.
6: Ave Maria, cheia de graça, o Senhor é convosco, bendita sois vós entre as mulheres, e bendito o fruto do vosso ventre, Jesus.
5: Santa Maria, Mãe de Deus, rogai por nós, pecadores, agora e na hora de nossa morte. Amém.
6: Ave Maria, cheia de graça, o Senhor é convosco, bendita sois vós entre as mulheres, e bendito o fruto do vosso ventre, Jesus.
5: Santa Maria, Mãe de Deus, rogai por nós, pecadores, agora e na hora de nossa morte. Amém.
6: Ave Maria, cheia de graça, o Senhor é convosco, bendita sois vós entre as mulheres, e bendito o fruto do vosso ventre, Jesus.
5: Santa Maria, Mãe de Deus, rogai por nós pecadores, agora e na hora de nossa morte. Amém.
6: Ave Maria, cheia de graça, o Senhor é convosco, bendita sois vós entre as mulheres, e bendito o fruto do vosso ventre, Jesus.
5: Santa Maria, Mãe de Deus, rogai por nós pecadores, agora e na hora de nossa morte. Amém.
6: Ave Maria, cheia de graça, o Senhor é convosco, bendita sois vós entre as mulheres.

0: mulheres e bendito é o fruto do vosso ventre, Jesus.
1: Santa Maria, Mãe de Deus, rogai por nós pecadores, agora e na hora de nossa morte. Amém.
0: Ave Maria, cheia de graça, o Senhor é convosco, bendita sois vós entre as mulheres e bendito é o fruto do vosso ventre, Jesus.
1: Santa Maria, Mãe de Deus, rogai por nós pecadores, agora e na hora de nossa morte. Amém.
0: Ave Maria, cheia de graça, o Senhor é convosco, bendita sois vós entre as mulheres e bendito é o fruto do vosso ventre, Jesus.
1: Santa Maria, Mãe de Deus, rogai por nós pecadores, agora e na hora de nossa morte. Amém.
0: Ave Maria, cheia de graça, o Senhor é convosco, bendita sois vós entre as mulheres e bendito é o fruto do vosso ventre, Jesus.
1: Santa Maria, Mãe de Deus, rogai por nós pecadores, agora e na hora de nossa morte. Amém.
0: Ave Maria, cheia de graça, o Senhor é convosco, bendita sois vós entre as mulheres e bendito é o fruto do vosso ventre, Jesus.
1: Santa Maria, Mãe de Deus, rogai por nós pecadores, agora e na hora de nossa morte. Amém.
0: Glória ao Pai, ao Filho e ao Espírito Santo.
1: Como era no princípio, agora e sempre. Amém.
0: Amém, Jesus.
1: Perdoai-nos, livrai do fogo do inferno, levai as almas todas para o céu, e socorrei espamente que mais precisar da vossa misericórdia, Senhor Jesus.
0: Muito obrigado, Vitalino, por rezar conosco. Que Deus te abençoe. Boa noite.
1: Boa noite.

0: telefone está liberado para você rezar a última dezena da oração do Santo Terço. A Beatriz e o Jair, lá de Nova Beleza, Piratuba, eles rezam o terço de hoje, especialmente pelo aniversário do filho Diego, hoje, pedindo que Nossa Senhora o cubra com seu manto sagrado e também proteja o filho Jardel, que está viajando para o Rio de Janeiro. Boa noite, também reza com a gente o João Batista. Boa noite, João Batista.
1: Aqui é o João Fagundes, aqui do Orvalzinho. Eu peço a oração do Santo Terço, essa menininha que acabou de rezar agora e esse piazinho que está rezando aí. E pelas mães, que ontem era o dia delas, e para aquelas pessoas que estão hospitalizadas, para sair da rádio, uma boa noite.
0: A Mari também reza o terço de hoje por todas as mães falecidas. Rezamos também com a Márcia. Hoje ela está agradecendo a Deus pela saúde de sua família, pelo esposo Adilson, pelas filhas e por ela, a Márcia da Corredeira. Carlos Antônio Bula reza pedindo paz para as famílias Bula, Page, Surde e Dacaz. Quem está rezando conosco também é a Angelina. Ela está rezando o terço por toda a família e pela filha Amanda Helena. Azeli Rossi também reza o terço pelo esposo, por ela, pelas famílias, pelas crianças e por uma graça alcançada. A Tere e Oraclides rezam pela saúde, pela sua mãe Conceição Pinheiro dos Santos, pela passagem do Dia das Mães e por todas as mães falecidas. A Juliane Demenec reza de Abdom Batista, por todos que estão rezando a oração do Santo Terço, e também reza por todos que os doentes que precisam de oração.
2: No quinto mistério contemplamos a perda e o reencontro do menino Jesus no templo. Alô, boa noite. Alô.
3: Oi.
2: Oi, boa noite.
3: Boa noite.
2: Quem fala?
3: É a Vilma, do bairro Aparecida.
2: Tudo bem, Vilma?
3: Tudo, melhor agora que vamos rezar.
2: Muito bem, pode colocar suas intenções?
3: É, pela alma da minha filha, Lucilene Viacelli, pela passagem do Dia das Mães, pela minha saúde e a saúde de toda a minha família e para os que lutam com o câncer.
0: Ainda temos mais um pedido de oração. A Juliane pede também, lá de Abdom Batista, por uma pessoa que vai começar a fazer a radioterapia amanhã. Que Deus abençoe ela e que dê tudo certo.
2: Pai nosso que estais nos céus, santificado seja o vosso nome, venha a nós o vosso reino, seja feita a vossa vontade, assim na terra como no céu.
3: O pão nosso de cada dia nos dai hoje, perdoai as nossas ofensas, assim como nós perdoamos a quem nos tem ofendido, e não nos deixeis cair em tentação, mas livrai-nos do mal. Amém.
2: Ave Maria, cheia de graça, o Senhor é convosco. Bendita sois vós entre as mulheres, e bendito é o fruto do vosso ventre, Jesus.
3: Santa Maria, Mãe de Deus, rogai por nós, pecadores, agora e na hora de nossa morte. Amém.
2: Ave Maria, cheia de graça, o Senhor é convosco. Bendita sois vós entre as mulheres, e bendito é o fruto do vosso ventre, Jesus.
3: Santa Maria, Mãe de Deus, rogai por nós, pecadores, agora e na hora da nossa morte. Amém.
2: Ave Maria, cheia de graça, o Senhor é convosco. Bendita sois vós entre as mulheres, e bendito é o fruto do vosso ventre, Jesus.
3: Santa Maria, Mãe de Deus, rogai por nós, pecadores, agora e na hora de nossa morte. Amém.
2: Ave Maria, cheia de graça, o Senhor é convosco. Bendita sois vós entre as mulheres, e bendito é o fruto do vosso ventre, Jesus.
3: Santa Maria, Mãe de Deus, rogai por nós, pecadores, agora e na hora de nossa morte. Amém.
2: Ave Maria, cheia de graça, o Senhor é convosco. Bendita sois vós entre as mulheres, e bendito é o fruto do vosso ventre, Jesus.
3: Santa Maria, Mãe de Deus, rogai por nós, pecadores, agora e na hora de nossa morte. Amém.
2: Ave Maria, cheia de graça, o Senhor é convosco. Bendita sois vós entre as mulheres, e bendito é o fruto do vosso ventre, Jesus.
3: Santa Maria, Mãe de Deus, rogai por nós, pecadores, agora e na hora de nossa morte. Amém.
2: Ave Maria, cheia de graça, o Senhor é convosco. Bendita sois vós entre as mulheres, e bendito é o fruto do vosso ventre, Jesus.
3: Santa Maria, Mãe de Deus, rogai por nós, pecadores, agora e na hora de nossa morte. Amém.
2: Ave Maria, cheia de graça, o Senhor é convosco. Bendita sois vós entre as mulheres e bendito é o fruto do vosso ventre, Jesus.
3: Santa Maria, Mãe de Deus, rogai por nós, pecadores, agora e na hora de nossa morte. Amém.
2: Ave Maria, cheia de graça, o Senhor é convosco. Bendita sois vós entre as mulheres e bendito é o fruto do vosso ventre, Jesus.
3: Santa Maria, Mãe de Deus, rogai por nós, pecadores, agora e na hora de nossa morte. Amém.
2: Ave Maria, cheia de graça, o Senhor é convosco. Bendita sois vós entre as mulheres e bendito é o fruto do vosso ventre, Jesus.
3: Santa Maria, Mãe de Deus, rogai por nós, pecadores, agora e na hora de nossa morte. Amém.
2: Glória ao Pai, ao Filho e ao Espírito Santo.
3: Como era no princípio, agora e sempre. Amém.
2: Ó meu Jesus,
3: perdoai e livrai-nos no fogo do inferno. Levar as almas todas para o céu e socorrei principalmente as que mais precisarem da vossa misericórdia. Amém.
2: Muito obrigado, Vilma, por rezar conosco. Deus abençoe você e toda a sua família. Boa noite.
4: Boa noite e abençoe vocês também.
2: Amém. Salve Rainha, Mãe de Misericórdia, vida, doçura e esperança, nossa salve. A vós bradamos os degredados filhos de Eva. A vós suspiramos gemendo e chorando neste vale de lágrimas. Eia, pois, advogada nossa, esses vossos olhos misericordiosa nós volvei. Depois desse desterro, mostrai-nos Jesus. Bendito o fruto do vosso ventre, ó clemente, ó piedosa, ó doce e sempre Virgem Maria. Rogai por nós, Santa Mãe de Deus,
5: para que sejamos dignos das promessas de Cristo.
2: Obrigado a todos que rezaram o Santo Terço nessa noite, que Deus abençoe. Agora vamos receber a bênção de Dom Mário Marquês, dedicada a todos os ouvintes do Santo Terço. Salve Maria.
6: Que Deus Todo-Poderoso, cheio de bondade e misericórdia, conceda paz, saúde, proteção e prosperidade para você, para seus familiares, para seus vizinhos. Que Ele esteja atrás de vós para vos livrar de todo o mal, de toda a inveja, doença e discórdia. Que Ele esteja dentro de vós para vos dirigir, ao vosso lado para vos acompanhar, em vossas orações para vos conservarem sempre na saúde do corpo e da alma. A bênção de Deus Todo-Poderoso, Pai, Filho e Espírito Santo, desça sobre cada um de vós e permaneça para sempre. Amém.

0: É justo que sejamos gratos a Deus. 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
2: Valeu, gente. 19h07. Alô, amigos, alô, amigas. Boa noite. É, estamos de volta aqui na programação da 93.9. A partir de agora, nosso encontro com o sertanejão. Louco de bom. Com esse frio para aquecer o peito aí, né? 7 graus é a temperatura. 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

Pois é, e a sua participação especialmente aí pelo WhatsApp, o 984034327. Já vamos atendendo o pessoal que estava acompanhando a oração do Santo Terço, agora vai continuar conosco aqui na programação musical da Cultura. Pessoal lá de, e esses nossos amigos lá de Blumenau, a Roseli, toda a família, estão oferecendo o programa inteiro aí para as mães, pela passagem do Dia das Mães, que foi ontem, né? Nós estamos vivendo aí o mês de maio, mês de Maria, mês das mães, mês das noivas, isso mesmo. E com certeza a participação do amigo e da amiga aqui nos dá muita alegria nesta noite de segunda-feira. Valeu então, o Roseli, toda a família lá em Blumenau, nosso carinho especial também, os parentes aí de Monte Carlo, sintonizados com a gente, seu Luiz, o pai da Roseli, que está lá ligado conosco também no terço, e agora na programação sertaneja da Cultura. Valeu, moçada! Opa, boa noite também para quem é aqui no nosso programa, meu amigo Juarez. Oi, Juarez, boa noite! Vamos trazendo já essa música bonita aí, né? Do Mato Grosso e Matias, já pro amigo Juarez Miguel, que tá ligadaço com a gente. Valeu, Juarez. Um abraço aí, amigão. Seja sempre bem-vindo.

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0: 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Cultura.
1: 7:20.
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0: Olha que bom, a família Marã com a gente aqui, quero mandar um abraço pro Nene, pra Tere, aí quem tá com a gente aqui, tá mandando um áudio aqui, tem gente nova aqui no...
3: Fala, Gerson Page.
0: Opa.
3: Tá tudo bem, eu, Andy, tudo certo?
0: Oi, Andy, tudo bem?
3: Faz horas que eu já tô escutando aqui, meu, botaram até escutar o terço hoje.
0: Opa, que e bom, coisa boa, né?
3: Alegria que você repassa, a energia que você repassa aí nas
0: ondas
3: sonoras da Rádio Cultura de Campos Novos.
0: Beleza.
3: Um abraço,
0: hoje,
3: Deus te abençoe.
0: Hoje por casa.
3: Estamos tudo nós aqui escutando você.
0: Valeu, tá, Andy. Um abraço, amigão.
3: Um abraço, minhas filhas. Um abraço pra todo mundo também que tá escutando aí.
0: Valeu, valeu. Um abraço pra toda essa família maravilhosa. Andy, um abração. Bom descanso, né? Tá por casa hoje. Isso. Vamos mandando um abraço pro pessoal lá da Grana Recanto dos Pássaros, ouvindo o nosso programa. O Adriano tá lá ligadaço com a gente, né? E lá da Chácara Recanto dos Tropeiros, nosso carinho especial lá, isso mesmo. Quem tá com a gente é a Elisete, abraçando ela, estamos abraçando a todos daí. Nosso melhor, muito obrigado. A noite tá fria, diz ele aqui, ó. Ademar Batista. Oi, Ademar! Ademar lá de Anitta Garibaldi tá com a gente aqui no programa. Estava atendendo a participação. É o Rodrigo. Oi, Rodrigo.
4: Boa noite,
0: amigão.
4: Rodrigo do assentamento Betinho.
0: Beleza, Rodrigo.
4: Eu chorei no sinal. Deixei pra minha esposa, meus filhos. Lá pro Pedrão Batista, pô. Eu sou o Guanildo, dona Adriana.
0: Uhum.
4: Aqui no assentamento, pô, Moacir dos Santos. E na cidade, pô, Cordinha, família, meio família. Pra vocês aí, tudo de bom.
0: Valeu, meu amigão, um abraço aí pra você e tudo de bom, obrigadão aí pela companhia com a gente aqui no nosso Noite Sertaneja. Até as 21 estaremos juntos aqui trazendo o melhor do nosso sertanejão aí pra você. Até as 21, né? Isso. 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

0: Nosso amigo Carlos Bula tá com a gente aqui. Oi, Carlos, boa noite.
1: Boa noite, Gerson.
0: Ui, ótima noite.
1: Eu ouvi a música com João Mineiro e Marciano, As Paredes Azuis.
0: Que eu não tenho.
1: Pra quem gostar da música, pra quem tá ouvindo o programa. Boa noite.
0: Obrigado, meu amigo.
1: Fica com Deus.
0: Vou ficar te devendo, acho que vou ficar te devendo a música aqui, mas vamos trazer uma outra do João Mineiro e do Marciano aí pra gente ouvir, tá bom? Abraço, meu amigo, a dona Regiane, o nosso amigo Carlos Bula, o pessoal todo aí de Monte Alegre, o nosso carinho aqui da cultura. 19, 26.

0: Hora certa.
1: 7:37. 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
2: Olha, gente, 19:40, faltando 20 agora para as 20 horas. 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
2: Estamos seguindo aqui com o programa, né? Isso. O meu boa noite vai pra quem aqui, olha, mais uma vez, pro nosso amigo Ademar Batista. Daqui a pouco eu vou trazer essa música aí, tá bom, meu amigão? Abraço também pra quem? Valdecir Mota, Anitta Garibaldi, né? Oi, Valdecir.

0: Boa noite aí, meu amigo.
1: Gilson,
0: opa, tudo certo?
1: Moto de Anitta Garibaldi. Temos mateando com esse friozinho e ouvindo a rádio.
0: Vai bem,
1: manda não, pra nós grão de areia com trio Parada Dura. E ofereço pra todos que gostarem da música e pra vocês da rádio.
0: Um abraço, meu amigão. Tudo de bom, um abração e bom inverno aí pra vocês, né? Eu sou o Odair lá do São Francisco. Oi, Odair. Também tá pedindo uma música, oferecendo aí pro Alaor e pro Nelson. Grande amigo, né? E também pra nós aqui da rádio. Obrigado aí, meu amigão. O Serginho tá conosco, tá no mato, uma sapecada de pinhão, né, Serginho? E estamos mateando e junto com a patroa, diz ele, manda uma música aqui pra nós, e oferecendo lá na Santa Lúcia Vargem, pra sogra Dona Hilda Guzatti e também pro Ademir Zanão, sogro. Valeu, um abraço pra todos, pessoal de Santa Lúcia Vargem. E obrigado, Serginho e esposa aí, pela companhia com a gente aqui no nosso Noite Sertaneja.

Rio Grande do Sul. Oi, Joabes. Ele tá pedindo Minha Serenata aqui. Beleza, Joabes? É Joabes Hoffman, lá do Barracão, Rio Grande do Sul. Obrigadão aí, amigo. Ótima noite aí pra você. Meu compadre Celso Cunem tá com a gente lá no Residencial Colina das Flores. Boa noite, compadres. Na medida do possível, mandem uma do Gilberto e Gilmar. Isso. Vamos providenciar já já aí, compadre. Abração, tudo de bom. Lá de Caçador, quem tá com a gente aqui também é o nosso amigo Pires. Boa noite, Pires. Ele tá pedindo uma música, Amor de Violeiro, oferecendo aí pra nós aqui, pra esposa e pra quem gostar da música. Obrigado, meu amigo Pires, lá de Caçador, ligadaço com a gente aqui no programa. 19:43.

0: 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Cultura.
1: 7:58.
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1: Pontualmente 20 horas. 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

0: Então, gente, o programa continuando e agora vamos no momento aqui, nostalgia, né? Pra recordar aqui na programação da cultura. Primeiro eu vou trazendo aqui o meu amigo lá do Recanto dos Pássaros com a gente aqui no nosso Noite Sertaneja. Fala, meu amigo Paulo. Tá frio por lá também.
1: Noite. Como é que tá o amigo?
0: Tudo beleza, certo? Tudo bem, Paulo.
1: Paulo Ferreira dos Santos aqui do Recanto dos Pássaros. Estamos escutando o teu programa, eu e a minha esposa aqui.
0: Obrigado, Paulo.
1: De volta do fogão a lenha, porque tá frio lá fora.
0: Verdade, né?
1: Hoje, se possível, opa, rodar aquela música Capa do Viajante pra mim.
0: Capa do Viajante. Jacó.
1: Minha esposa, pra nós curtir, beleza?
0: Valeu.
1: E pra você aí na rádio. E pra quem estiver escutando a Rádio Cultura, beleza?
0: Valeu.
1: E pro meu amigão da casa, o Raimundo da casa.
0: Oi, Raimundo,
1: com abraço. Com certeza deve estar escutando o programa.
0: Com certeza.
1: Beleza, meu amigo?
0: Valeu.
1: Por atendido, agradeço. Um abraço.
0: Eu que agradeço. Agradeço
1: pro pessoal da Anitta Garibaldi, tá bom?
0: Valeu, um abração, Paulo. Obrigado aí pela companhia. Quero mandar um abraço pro doutor Fernando, Roberto Valmórbida, tá ligado com a gente também, ouvindo aí o nosso programa. E o pessoal da fazenda lá do Ipacaraí, um grande abraço, né? Pessoal lá do Canhadão, Erval Velho, e também para os nossos amigos da outra fazenda aqui na estrada aí do Ibicuí, né? A toda a moçada aí que estão ligados com a gente e os colaboradores aí do doutor Fernando Roberto Valmórbida. Nosso abraço aqui da cultura. Olha, mais um, primeiro tem o pedido aqui do Jacó e Jacózinho, Capa do Viajante. E tem uma outra aqui da Andréia. Oi, Andréia, boa noite. Andréia tá pedindo a música Peito Sadio do Carreiro e Carreirinho. E só pra curtir aqui então, né? Ela tá oferecendo aí pro AD. Valeu, AD, um abraço. Também outra pra recordar aqui vem da nossa amiga Hilda Guzatti. A Hilda tá agradecendo o genro Serginho e a Camila por lembrarem dela lá no sítio. Diz que tá cortando lenha pra aquecer a casa lá, né? Isso. E tá mandando um abraço pra irmã Elizabeth Guzatti Bruneta. Também está na escuta aí do nosso programa antes das 9, diz que não vai dormir de jeito nenhum. Não desliga o rádio. Então, ela tá pedindo Casinha de Aço. Vamos trazer primeiro o Jacó e Jacózinho aqui no programa. 20 mais 3. 6 graus é a temperatura.

0: Hora certa.
1: 8:14.
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0: amigo Alegre, Alegre tá lá no bairro Aparecida, ó, Luiz Ademir Maciel Alegre, toda a família. Obrigado aí pela companhia, meu amigão. Ótima noite. Meu amigo Greg, o Greg tá, o Greg tá lá na divisa de Santa Catarina com o Paraná e tá ouvindo o nosso programa. Ele tá oferecendo para os amigos do Recanto do Greg, para o amigo Everton e o Alexandre, o Edson, Lincoln da Oliveira Serviços Agrícolas, que está de aniversário hoje, o Edson Lincoln de Oliveira, lá da Oliveira Serviços Agrícolas, né? Tá de aniversário hoje, Edson, parabéns para você, um abraço aí do Greg e o nosso aqui da Cultura também. Olha aqui, confirmando a audiência aqui, minha amiga Elizabeth Guzatti Brunetta. Oi, Elizabeth, ela tá agradecendo a irmã Hilda, que nunca esquece dessa irmã que gosta de rádio. Que coisa boa, né? E ela tá oferecendo aí pro cunhado Ademir, né? Pros sobrinhos, a Camila e o Serginho. Eu que agradeço aqui, Elizabeth, um grande abraço aí pra você e tudo de bom. Obrigado aí pela sintonia com a gente aqui no nosso Noite Sertanejo, confirmando, né? Quem tá ainda pros bandas de Erval Velho, nosso amigo Gibrail. Oi, Gibrail. Ele tá pedindo uma música. Isso. E ainda tá na gelada, Erval Velho, isso mesmo. Ele que é lá de Porto Alegre, também comunicador, e tá passando uns dias aí em Erval Velho e ouvindo a gente. Obrigado aí, meu amigão. Seja sempre bem-vindo. Boa noite pra Terezinha, lá em Anitta Garibaldi, lá no bairro Borges. Também tá ligado com a gente aqui no programa. Ela tá oferecendo música pra mãe, a dona Malvina, que esteve de aniversário, está hoje de aniversário, né? 85 anos. É a Terezinha lá de Anitta Garibaldi, do bairro Borges, homenageando a mamãe, dona Malvina, pelos 85 anos. Aquele abraço aqui do nosso Noite Sertaneja também. Boa noite para o nosso amigo Andrei Sandri, que está ouvindo o nosso Noite Sertaneja. Meu amigo Cordinha, boa noite.
1: Boa noite, família da Rádio Cultura. Tudo certo com vocês? Aqui é o Cordinha, de Campos Novos. Pode rodar uma música bem boa pra nós e do Teodoro Sampaio, uma bem caprichadona, e ofertando a programação aqui pra toda a minha família, lá pro seu Jair Bresciano e lá pra dona Marisa Darcy, lá pra dona Chinita, pro seu Rodrigo e pra dona Débora aí, e lá pro seu Pedrão, pro seu Negão, pro seu Chicão, pro seu Dilinco, e lá pro seu Bochecha, pro seu Zareguinho, lá pro seu Simplão aí, e lá pro seu Xará aí, e lá pro seu Juliano Piccoli, e pra todos os caminhoneiros da Santa Lúcia Madeireira, que estão na Peleia, da Cooper Campos e da Cocan aí, e lá pra Dani, pro Paulo Sérgio e pra dona Vitória aí, um forte abraço a vocês e tudo é bom.
0: Valeu, brigadão, Serginho, tudo de bom, um abraço aí pra você, pra família toda. 20 mais 22.

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0: 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Hora certa. 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
3: 8:35. 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
4: Valeu, gente, 20:36, é o Super Lucas com a gente nesta noite de segunda-feira, amanhã, terça-feira e hoje ainda, você pode aproveitar na matriz aqui em Campos Novos, aberto até as 9 da noite, banana caturra 1,99, laranja pera 2,99, melão espanhol 5,99, batata na rede 1,99, tudo por quilo. 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E o Noite Sertaneja. Opa! Tô atendendo a moçada aqui já na última meia hora aí do nosso Noite Sertaneja. Um abração, Gelson Gomes. Alô, Monte Carlo, boa noite, meu amigão. Ah, boa noite vai também para os nossos amigos lá do Rampas. Meu amigo Vilmar Betiolo tá com a gente aqui, tá ouvindo o nosso programa. Estamos encarando, diz ele, esses 6 graus. É, 6 graus, isso mesmo, de temperatura, e trabalhando e escutando a Rádio Cultura. A Isolete, o Adelar, o Ronei, o Gabriel, o Isaac e a patroa, né? Isso, a Dora. Hoje, a Dora tá de folga hoje. Então, um abraço pra ela, tá ouvindo a gente em casa. Um abração pra todos aí, né? É, mesmo com frio aí, mas atendendo, aquecendo o paladar dos nossos amigos aí de Campos Novos, da região que frequentam o nosso Rampas aqui de Campos Novos. Um abraço, moçada. Opa! Vamos trazendo mais sucesso aqui no nosso Noite Sertaneja. Mais uma vez, obrigado, Serginho Pôssera, ligadaço com a gente aqui no nosso Noite Sertaneja. Vamos chamando o Amadão Batista de volta aqui. Folha Seca, 20:39. Dê um abraço pro pessoal lá de Celso Ramos, também ligados com a gente. Já tem música pra essa moçada de lá.

0: Valeu, gente. Olha, um abraço pra Terezinha Cordeiro, que tá com a gente. Oi, Terezinha. Ótima noite aí pra você, pra toda a família. Obrigado aí pela companhia com a gente, pela audiência. Nosso amigo Ronaldo Pancada também tá no trecho com frio, mas tá no trecho.
1: Alô, boa noite. Gerson, boa noite, meu nobre amigo. Tudo bem, tudo
0: beleza,
1: certo?
0: Beleza, Pancada.
1: É o Pancada por cá, homem do céu. Estamos atrasados aí, homem do céu.
0: É, tô vendo.
1: Levando vocês de carona aí.
0: Que
1: se
0: bom,
1: for possível, se der tempo aí, só tá uma mora pra nós curtir um trecho do Tapetão Preto aí. Com o Léo Magalhães aí, popurri aí, cara. Sintoniza o coração e mais duas aí, eu acho que ele toca aí. E eu, por exemplo, sou mãe da Cuba da Mortadela, Dona Ana, Cezão de Vagem aí. Alô, seu Martendal, seu Dalei Vargas, não podemos esquecer aí. Seu Leandro, Leandro Transforma, não podemos esquecer essa lenda viva. Seu Antônio, é destaque. O grande Cook, da linha bonitinho. Alô, Rose Ferronato, podemos uma rida de casa aí. Seu Leandro Antunes, Evalvelho, o grande Marcão também aí. O Ricardo Soro, vereador de Evalvelho aí, um abraço pra ele aí. E pro motor aí, da Expresso aí. E pra Aline aí. Essa pessoa, gente fina pra caramba, que eu acabei conhecendo aí. Até sábado aí.
0: Valeu.
1: Positivo.
0: Ótima
1: boa
0: noite.
1: Aí, uma boa semana. E tudo de bom, meu nobre amigo.
0: Bom trabalho. Vai com Deus aí, meu amigão. Seja bem-vindo sempre aqui. Adiantado ou atrasado, sempre é bem-vindo aqui, meu amigão. Um abraço pra você e tudo de bom, com Deus. É o nosso Noite Sertaneja até as 21, até as 22. 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
0: 20 mais 52, faltando 8 agora para as 20.

do sertanejão e às 5 da tarde aí com a música tradicionalista aí. Torcendo para que você tenha um bom final de noite, um bom descanso. Fiquem todos com Deus e a proteção de Nossa Senhora Aparecida. Boa noite, Campos Novos. Boa noite, nossa grande e querida região.

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3: Está no ar a Voz do Brasil, as notícias do governo federal que movimentaram o país no dia de hoje. Boa noite.
4: Uma boa noite para você que nos acompanha.